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0: o problema que tem.
1: Salve de palmas! Fala o nome dele! Magia. Obrigado, meu irmãozinho. Deus abençoe você. Muito sucesso.

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Muito breve sim, Jesus virá, virá buscar seu povo, a sua igreja. Que notícia abençoada! Queridos irmãos, a paz do Senhor Jesus, como é que está você? A sua casa, a sua família? Nós oramos e pedimos a Papai do Céu que esteja tudo em paz, na medida do possível, e que você possa ter uma noite de segunda-feira abençoada, em nome de Jesus. Está no ar o nosso programa Novas de Paz. Este é bom demais. Que conta com a direção geral do nosso querido pastor presidente, pastor Roberto José dos Santos Lucena, e também do nosso pastor local, nosso querido pastor Jalmin Avelino. Vamos a Deus por mais essa oportunidade que o Senhor tem nos concedido, e agradecido a Deus pela honrosa audiência de saber de que você está aí do outro lado, juntamente conosco, conectado, para nós juntos até às zero horas adorarmos ao Senhor Jesus. São 22 horas, mais 5 minutinhos. Hoje é 12 de 10 de 2026. Queremos desejar um feliz Dia das Crianças para todas as crianças aqui da nossa Toritama. Que Deus continue ajudando e abençoando os nossos pequeninos, para que o nome do Senhor venha a ser glorificado. A você que está de data nova hoje, Deus abençoe sua vida e que essa data se renove até Jesus voltar, e que você possa ter bastante saúde e paz da parte de Deus como presente para sua vida. A você que está fazendo feliz vida conjugal, Deus abençoe sua vida, sua casa, sua família, que o teu casamento possa ser próspero para a glória e o louvor do nome de Jesus. Salmos 23 para você que está de data nova hoje, e Salmos 128, Salmos da família, para você que está fazendo feliz vida conjugal. Glória seja dada ao nome de Jesus. Nós vamos iniciar esta programação, este culto no lar, orando ao Senhor. Amado Deus, querido Pai, no nome de Jesus, te louvamos e te agradecemos por mais essa oportunidade que o Senhor tem nos concedido, de uma vez mais estarmos aqui, Jesus, na tua presença, apresentando, Jesus, esta programação para a glória do teu santo e excelso nome. Queremos te pedir, Pai, por cada rádio ouvinte que está conosco, conectado conosco. Queremos também te pedir, Senhor, por aqueles que estão passando por momentos de noite escura, aqueles que estão enfermos, aqueles que estão, Senhor, precisando de um socorro de tua parte. Senhor,

No nome de Jesus que nós te pedimos, vá ao encontro de cada um, operando milagres, prodígios e maravilhas, Senhor. Abençoa teus servos nesta noite, continua abençoando o nosso querido pastor presidente, pastor Roberto José dos Santos Lucena, juntamente com a sua digna família, o nosso querido pastor Jaume Avelino, toda a sua família, toda a igreja de Abreu e Lima, aqui na cidade de Toritama. Estenda tuas mãos, opera milagres, prodígios e maravilhas, Senhor. É o que nós te pedimos. Que nesta noite, através dos louvores, através da ministração da tua palavra, através, Senhor, da manifestação do teu Espírito Santo, que haja cura, cura divina, cura e libertação, que haja, Senhor, salvação de vidas, que haja um renovo, que haja, ó Deus, regeneração espiritual para a glória do nome de Jesus. Pai, continua conosco na frente deste trabalho, é o que nós te pedimos, Senhor, e já te agradecemos em nome de Jesus. Amém e amém. Amém, louvado seja o nome de Jesus. Queremos mandar saudação de paz para o nosso querido pastor Jaume Avelino. Estivemos hoje ali na congregação Polo. Hoje foi o culto de doutrina, um culto abençoadíssimo para a glória e o louvor do nome de Jesus, culto de ensinamento. Queremos agradecer a Deus pela vida do servo do Senhor, que nos dá aqui a honrosa oportunidade de estarmos aqui apresentando esse trabalho. E também queremos mandar saudação de paz para o nosso querido presbítero Jeová Dionísio. Deus abençoe meu presbítero irmão Jeová, foi o preleitor dessa noite, nos trouxe uma palavra abençoada para a nossa vida, para o nosso coração. Deus continue ajudando o Senhor e toda a sua família, em nome de Jesus. Queremos agradecer a Deus pela vida de cada ouvinte que está conosco, conectado para a glória de Jesus. Nós vamos ouvir um louvor muito abençoado, muito bonito, não é? Madeiro Lavrado. Essa mensagem, ela vai ser cantada pelo Blues Gospel, não é? Nós vamos ouvir esse louvor em nome de Jesus, amém?

Amém, louvado seja o nome de Jesus. Queremos louvar a Deus por mais essa rica oportunidade que o Senhor tem nos concedido. Nós vamos ouvir nessa noite tão abençoada, nós vamos ouvir com Paulo César Baruque e a irmã Marcena, Clamo Jesus. Eu quero dedicar esse louvor abençoadíssimo para a nossa querida irmã Lucidalva, que está nos ouvindo, ouvinte fiel para a glória de Jesus. Quero também dedicar esse louvor para o nosso querido irmão Daniel Publicidades e também para o nosso querido irmão Hinaldo Silva. Quero dedicar esse louvor também para a nossa querida irmã Maria da Batata e todos que estão na escuta. Vamos de louvor bonito em nome de Jesus.

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0: Muito bem, estamos de volta agradecendo a Papai do Céu por tudo quanto Ele tem feito e continua fazendo sobre a nossa vida. Louvamos a Deus pela sua vida, pela honrosa audiência de você estar conectado conosco nesta noite para a glória de Jesus. 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
0: 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Nós vamos de louvor bonito, nós vamos ouvir com Marcos Antônio, Fui no Mundo, e é um oferecimento da nossa querida irmã Maria, mãe da nossa irmã Delma. Irmã Maria, a paz do Senhor Jesus, Deus abençoe a sua vida, a sua casa, a sua família, em nome de Jesus. Vamos de louvor bonito para a glória de Deus.

Amém, louvado seja o nome de Jesus. Nós vamos ouvir o louvor com Gerson Rufino. O nosso irmão Gerson Rufino, ele vai cantar um hino Reconstrução. E é um oferecimento do nosso querido irmão Jô. Jô está em casa, está tranquilo, está nos ouvindo. Deus abençoe Jô, Deus abençoe tua vida. E ele oferece para todos que estão na escuta, em nome de Jesus. E eu digo a você, medita aí na letra desse louvor, porque Deus vai continuar falando ao seu coração.

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Eita, que bênção do céu! Estamos de volta, são 22 horas, mais 42 minutinhos. Queremos louvar a Deus pela sua vida, pela a rica audiência que você está nos dando nessa noite no nosso programa Nova de Paz, programa produzido pela Assembleia de Deus, Convenção Abreu e Lima. Nós vamos, de louvor bonito, nós vamos ouvir com o nosso irmão Ivonaldo Albuquerque, Creia. É um louvor pedido pela nossa querida irmã Aline, ali no Colorado. Deus abençoe a nossa querida irmã Aline, toda a sua casa, a sua família. Ela oferece para todos que estão na escuta, em nome de Jesus. Daqui a pouquinho, queridos, uma palavra de Deus para os nossos corações, em nome de Jesus. Amém? Queremos também louvar a Deus pela vida do nosso querido pastor Jalmi Avelino. Está ali na sua residência, depois de um culto de ensinamento, juntamente com a nossa querida irmã Edináurea. A irmã Edináurea ficou ali na ensaio, né? Após o culto de doutrina, ficou no ensaio juntamente com as irmãs. Sabe por quê, irmãos? Porque daqui a pouquinho está chegando, não é, o Congresso de Mulheres aqui em Toritama, na nossa Assembleia de Deus, Convenção Abreu e Lima, uma das festividades mais gloriosas da nossa igreja, que é o Encontro de Mulheres aqui na cidade de Toritama. Uma bênção de Deus. Logo, logo estaremos divulgando, não é, esse glorioso trabalho, que está pertinho, daqui a pouquinho já está acontecendo, no começo do mês que vem. E vai ser bênção do céu para a glória de Jesus. Acredito que amanhã nós daremos informações maiores aqui, não é, com os enviados da nossa querida irmã Edináurea. Deus abençoe a nossa querida irmã Edináurea, que passou uns dias aí bastante enferma, não é? Mas graças a Deus está tudo em paz e o Senhor tem cuidado da sua serva, no nome de Jesus. Amém? Vamos de louvor bonito, em nome de Jesus. Música.

Seja dado o nome de Jesus, nós vamos ouvir com o louvor da sequência com nosso querido irmão Jair Pires, Alma Cansada. Será que esse louvor vai falar o seu coração? Eu creio que sim. É um louvor muito bonito em nome de Jesus. Queremos agradecer a Deus pela vida do nosso querido irmão presbítero Jeová Dionísio, ele que gosta de ouvir também estas canções, as canções antigas, fala ao nosso coração, né? Alimenta nossa alma e é bênção de Deus para a glória de Jesus de Nazaré. Olha, irmão, um louvor que fala a nossa alma, olha, é coisa de Deus, viu? É coisa de Deus. Infelizmente, hoje, nos tempos atuais, nós estamos ouvindo tanta coisa que não é a voz de Deus. É assim ou não é? Eita, Jesus, que Deus nos ajude, que Deus nos ajude. Mas vamos ouvir Jair Pires, Alma Cansada. Medita aí na letra desse louvor e deixa Deus continuar falando ao seu coração.

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ao nome de Jesus de Nazaré, que vive e reina para todo sempre. Louvamos a Deus por mais esse momento tão especial da parte da nossa programação. Nós vamos ouvir ainda, queridos irmãos, com o cantor Júnior, Soldado Ferido. Lembra desse louvor? Acredito que vai falar muito ao seu coração, amém? Vamos de louvor bonito, daqui a pouquinho nós vamos ouvir uma palavra de Deus para a glória de Jesus.

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Bem, você está na mais ouvida Toritama FM 104.9 na sua programação Novas de Paz. Este é bom demais. Nós vamos ouvir com Shirley Carvalhais, Sobrevivi, medita aí na letra deste louvor. Depois deste louvor, nós vamos ouvir uma palavra da parte de Deus.

Muito bem, são 23 horas, lá, Max. 23 horas, mais 30 minutinhos. Falta um minutinho para... Já chegou. 11h30. Queridos, gostaria de ler um texto da Palavra de Deus aqui com os irmãos. E eu peço, se você puder, abra sua Bíblia no livro de Josué, capítulo 1. Josué, capítulo 1. Nós vamos ler alguns versículos da Palavra de Deus, senão o texto todo, não é? Capítulo 1, temos alguns versículos aqui para nossa meditação. E diz a Palavra de Deus, capítulo 1 de Josué, e o versículo 1 em diante diz assim: E sucedeu depois da morte de Moisés, servo do Senhor, que o Senhor falou a Josué, filho de Nun, servo de Moisés, dizendo: Moisés, meu servo, é morto. Levanta-te, pois, agora, passa este Jordão, tu e todo este povo, a terra que eu te dou aos filhos de Israel. Todo lugar que pisar a planta do vosso pé, vo-lo tenho dado. Como disse a Moisés, desde o deserto e desde este Líbano até ao grande rio, o rio Eufrates, toda a terra dos Eteus e até o grande mar para o poente do sol será o vosso termo. Ninguém se susterá diante de ti todos os dias da tua vida. Como fui com Moisés, assim serei contigo. Não te deixarei nem te desampararei. Esforça-te e tem bom ânimo, porque tu farás a este povo herdar a terra que jurei a seus pais lhes daria. Então somente esforça-te e tem muito bom ânimo, para teres o cuidado de fazer conforme toda a lei que meu servo Moisés te ordenou. Glória a Deus. Dela não te desvies nem para a direita nem para a esquerda, para que prudentemente te conduzas por onde quer que andares. Não se aparte da tua boca o livro desta lei, antes medita nele dia e noite, para que tenhas cuidado de fazer conforme tudo quanto nele está escrito, porque então farás prosperar o teu caminho, e então prudentemente te conduzirás. Não te mandei eu? Esforça-te e tem bom ânimo. Não pasmes nem te espantes, porque o Senhor, teu Deus, é contigo por onde quer que andares. Amém? Querido Deus, maravilhoso Pai, no nome de Jesus, o teu Filho amado, que vive e reina para todo sempre, te louvamos e te agradecemos pela tua gloriosa palavra que foi lida aos nossos corações. Queremos te pedir, Senhor, uma bênção continuada, Senhor, sobre a vida de todos aqueles que estão sintonizados conosco. Que a tua palavra continue alimentando as almas de todos aqueles que precisam ouvir a tua voz. Pai amado, é o que nós te pedimos no nome de Jesus. Amém. Queridos, esse texto da Palavra de Deus, muito conhecido de todos nós, de todos que gostam e amam a Palavra de Deus e que gostam e meditam na Palavra do Senhor, nesse texto da Palavra de Deus. Um texto bem conhecido, como disse, mas que ainda fala aos nossos corações de maneira gloriosa, com algumas orientações da Palavra de Deus para a nossa vida. Nesta noite eu não queria me referir a Moisés, esse líder que foi chamado por Deus, tirou o povo de Deus da terra do Egito, conduziu o povo para a terra prometida. No caminho houve uma interrupção, Moisés morre e o cenário apresenta outro líder, não é? Chamado Josué. Mas também não queria falar de Josué, não é? Este personagem que chega para liderar o povo de Deus para a terra prometida.
Mas eu gostaria de refletir com os irmãos em rápido tempo acerca da orientação da parte de Deus no tocante à nossa responsabilidade de nós nos conduzirmos prudentemente diante de Deus até a Terra Prometida ou até as mansões celestiais, a Nova Jerusalém, a Canaã Celestial. Do mesmo jeito, queridos irmãos, que Deus ele trata com Moisés, tratou com Josué, ele trata ainda conosco nos dias de hoje. A nossa orientação da parte de Deus é que nós andemos prudentemente até chegarmos nas mansões celestiais, na Nova Jerusalém, a Canaã Celestial. Do mesmo jeito que Deus falou com Moisés, falou com Josué, falou com o povo enquanto estava de passagem do Egito para a Terra Prometida, esse mesmo texto da Palavra de Deus nos exorta nos dias de hoje para que nós possamos também nos conduzir prudentemente. Do mesmo jeito que houve as dificuldades nos tempos de Moisés e também nos tempos de Josué, e que Deus precisou falar com Josué durante 3 vezes, dizendo: olha, não temas, seja forte, tenha bom ânimo, cuide na vida. Deus também fala conosco nos dias de hoje. As dificuldades podem até não ser iguais das que eram antigamente, mas elas são do mesmo jeito nos dias de hoje, com uma nova roupagem. As dificuldades, elas chegam na nossa vida de uma maneira tão terrível que muitas vezes Deus ele chega para nós e diz: olha, o caminho é esse. O caminho é esse, a orientação é essa, então não temas, tenha bom ânimo, cuide na vida. Se você observar o versículo de número 5, a parte final do versículo, a Bíblia vai dizer assim: olha, do mesmo jeito que eu fui com Moisés, eu vou ser com vocês. É assim ou não é? O versículo do número 5. Mas antes do versículo número 5, Deus fala a Josué, diz: olha, assim como eu fui com Moisés, eu sou com você, não é? Mas o versículo número 5, glória a Deus, diz assim, o versículo número 5: ninguém se susterá diante de ti todos os dias da tua vida. Como fui com Moisés, assim serei contigo. Aí o versículo, a parte final do versículo que eu estou querendo meditar com os irmãos é: não te deixarei e nem te desampararei. Olha, irmão, isso é muito glorioso para a nossa vida, para a minha vida, para a sua vida. Deus, é claro que o texto aqui muitas vezes, os irmãos muitas vezes se referem trazendo uma palavra para a liderança, para trazer ânimo para a liderança, mas eu quero trazer nessa noite, debaixo da graça de Deus, trazer esse texto para todos nós, quer líder, quer não líder, para todos nós, servos do Senhor, que do mesmo jeito que as dificuldades, as tempestades, as noites escuras vêm para quem é líder, vem também para quem não é líder. E o texto da palavra de Deus vai dizer para mim, para você, que do mesmo jeito que Deus foi com Moisés, do mesmo jeito que Deus foi com Josué, ele é na minha vida e na sua vida. Prova disso, lá na frente Jesus disse: eis que serei com vocês até a consumação dos séculos. Então eu trago esta palavra nesta noite, debaixo da graça de Deus, dizendo para você que está cansado, que está cabisbaixo e pensando até em parar, está detido aí, sem ânimo para cuidar na vida, para tomar uma posição, eu quero dizer para você: olhe, Deus não te deixa e nem te desamparou, mas tenha bom ânimo, se levante, cuide na vida, porque o Deus que te chamou desde o ventre da tua mãe é o Deus que está com você, que te dá força, que te dá graça, que te dá direção, que te dá a orientação para você atravessar este mar vermelho a pés enxuto, bendito seja o nome de Jesus de Nazaré.
Não tem precisão de você estar prostrado. Não tem precisão de você estar cabisbaixo. Não tem precisão de você estar querendo desistir da caminhada, desistir da presença de Deus. Não, não tem precisão disso. Mas receba esta palavra aí no seu coração. Tenha bom ânimo. Levante a sua cabeça, olhe para cima, olhe para o alvo que é Jesus. Louvado seja o nome de Jesus de Nazaré. Até porque Jesus nos chamou e Jesus disse, olhe, no mundo tereis aflições, mas tenha bom ânimo. Ninguém que vem para Cristo, torna-se seguidor de Cristo, torna-se uma nova criatura, achando que só vai ser bonança, mar de rosas, não, de maneira nenhuma. Jesus disse, olha, você venha após mim, negue-se a si mesmo, tome a sua cruz e siga-me. Mas lembre-se, no mundo vocês vão ter aflições, mas tenha bom ânimo. Jesus disse, eu venci o mundo. Isso quer dizer, queridos irmãos, que as tempestades, que as dificuldades, Jesus venceu todas elas. E nós só passamos para nós não nos esquecermos que Jesus tirou, para nós não nos esquecermos de onde Jesus nos tirou. E para nos lembrarmos sempre que somos dependentes de Deus para tudo nessa vida. Então, receba esta palavra aí no seu coração, esta boa palavra. Não precisa você se prostrar por conta de uma situação dificultosa. Coisas terríveis Jesus passou por todos nós. Nos dando o exemplo, Jesus é o nosso exemplo perfeito. Não vá pensando que para nós chegarmos no céu será vida mansa, vida tranquila. O apóstolo Paulo disse assim para todos nós, disse, olhe, a caminhada cristã ela é cheia de obstáculos. E os obstáculos que muitas vezes vêm na nossa vida é a falta de ânimo, é o desânimo na nossa vida, é muitas vezes a falta de aqueles amigos que a gente achava que tinha amizades, amigos verdadeiros. É passar pela noite escura, a gente olha para um lado, olha para o outro, não vê ninguém e diz assim, parece que eu estou só. É você passar pelo vale da enfermidade, é você passar pelo vale da sombra da morte, é você passar pelo vale das dificuldades financeiras. E você olha para um lado, olha para o outro e diz assim, antigamente parecia que era maravilhas, mas antigamente você não tinha Cristo. Tinha as coisas deste mundo, mas não tinha Cristo como Salvador de sua vida. Mas hoje você tem Jesus como Salvador de sua vida, então dependa dele. Dependa da sua orientação, dependa daquilo que o céu, que Deus tem reservado para cada um de nós. Porque a noite escura passa, o momento de dificuldade passa, deixa Deus trabalhar na tua vida. Mas não desista da caminhada, não desista daquilo que Deus tem preparado para você e para a minha vida, por conta de uma noite escura, por conta de uma dificuldade, por conta de uma tempestade qualquer na nossa vida. Mas receba ânimo nesta noite, receba força, receba vigor para continuar caminhando nesta longa e cansativa viagem. Nós teremos um descanso, nós teremos uma vida abastecida da parte de Deus quando nós entrarmos no gozo celestial. Então, nessa noite, amado ouvinte da palavra de Deus, eu trago esta palavra de reflexão para você. Tenha bom ânimo. Não importa quantas vezes Deus vai falar com você dizendo assim, levante-se e tenha bom ânimo. Não importa. O importante é que você se levante. Não esqueça. Jesus, Deus, Ele pega na minha mão e na sua mão e caminha junto conosco. Não pense que eu e você está só. Não pense que eu e você está só nessa longa e cansativa caminhada. Assim como Deus foi com o seu povo desde a terra do Egito até o Mar Vermelho, até a estrada de Canaã, Ele também é conosco do mesmo jeito. A Bíblia diz que de dia a nuvem,
que trazia refrigério para o povo naquele calor escaldante do deserto. Mas à noite, no frio extremo, ele era coluna de fogo. Aleluia! Queridos, do mesmo jeito na minha vida e na sua vida, Deus não mudou, é o mesmo. Então receba ânimo da parte de Deus nesta noite para a sua vida. Caminhe mais uma milha. Caminhe mais uma milha com Jesus. Deus vai te ajudar a atravessar este deserto. Receba esta palavra aí no seu coração. Deus vai te ajudar. Receba aí esta palavra. Minha querida irmã, meu querido irmão, nessa dificuldade, Deus vai te ajudar e você vai atravessar este mar vermelho e vai cantar o hino da vitória em nome de Jesus. Receba aí esta palavra aí no seu coração, tá certo? Receba esta palavra aí no seu coração em nome de Jesus. Nós vamos ouvir um louvor abençoado aqui para a glória de Jesus. E eu tenho certeza que você vai gostar deste louvor. E é uma bênção de Deus para minha vida e sua vida, em nome de Jesus. Amém? Eu sei que Deus vai continuar falando ao seu coração, em nome de Jesus.

E com esse louvor abençoado, queridos irmãos, eu já me despeço aqui de você, lembrando que daqui a pouquinho estaremos aqui mais uma vez, juntamente com você, logo mais às 10 horas da noite, na nossa programação Novas de Paz, amém? Eu quero deixar a paz para todo mundo, nós vamos orar agradecendo em nome de Jesus. Querido Deus, maravilhoso Pai, nós te louvamos e te agradecemos por tudo, pela tua palavra, por este culto abençoado. Continua abençoando aqueles que nos ouviram, continua abençoando cada lar, cada família, em nome de Jesus, Pai. Opera milagres, prodígios e maravilhas. Leva-nos em paz para os nossos lares e nos dê, meu Senhor querido, um restante de noite na tua presença. É o que nós te pedimos e já te agradecemos em nome de Jesus. Amém e amém. Queridos, fiquem na paz de nosso Senhor e Salvador Jesus Cristo, em nome de Jesus. 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

Parece que nos momentos mais difíceis, Deus se cala. Você só quer ouvir a voz do Mestre, mas ele insiste em ficar calado. Você chora, você fala, você ora, e ele se cala. Mas hoje,

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6: Ei, coisa boa.
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0: Agora 6:07, 6:07. Muito bom dia a você que está ouvindo aqui a nossa programação, a programação da Toritama FM 104,9. A partir de agora, as informações, broncos que aconteceu em toda a região, você vai ficar por dentro de tudo aqui na sua 104,9. Às 6:07, 6:07, hoje terça-feira, hoje dia 13, dia 13 aí de outubro de 2026. A todos vocês aí um ótimo dia, papai do céu, abençoe a todos e muito obrigado pelo carinho, pela audiência de todos. Daqui a pouquinho o repórter Adilson Galvão chega trazendo informações ainda sobre a idosa que foi assassinada, rapaz, e ex-presidiário foi assassinado também aí. No estabelecimento comercial. Daqui a pouquinho, detalhes foi lá em Caruaru. Daqui a pouco, todas as informações. Informações também aqui: mulher foi brutalmente assassinada pelo companheiro. Esse fato aconteceu na cidade de Iati. Daqui a pouquinho, todos os detalhes. Informações também aqui: mulher morreu num acidente de trânsito na BR-232 em Arco Verde. Daqui a pouquinho, detalhes. Detalhes aqui na sua Toritama FM que agricultor se matou. Esse fato aconteceu na cidade de Buíque. Vamos trazer informações também aqui na sua 104,9, que homem morreu. Peraí, fazer uma pausa aqui na internet. Foi embora, mas ela volta logo. Pronto. Deixa eu ver aqui. Homem morreu em um acidente de moto. Esse fato aconteceu lá em Bezerro. Daqui a pouquinho os detalhes. Vamos trazer informações também aqui na Toritama FM. Homem morreu num acidente. Esse fato aconteceu lá na cidade de Jataúba. Daqui a pouquinho, detalhes aqui na sua Toritama FM com o repórter policial Adielson Galvão. Aí, 6:09, 6:09. Um abraço ao pessoal que está aqui no centro da cidade, está nos ouvindo, está ligado aqui na nossa programação. A gente só tem a agradecer a audiência de todos aí ligado aqui na sua 104,9. Muito obrigado mesmo. Você que está aí nos bairros, aí nos loteamentos, muito obrigado mesmo. A gente agradece a audiência de todos. Até às 7:00, muitas informações, broncas que aconteceu em toda a região. Um abraço a você internauta, né? Você está em outra cidade, está em outro estado. Muito obrigado por estar vindo aqui a nossa Toritama FM. A gente agradece o pessoal aí do bairro de Fazenda Velha, a você aí da Vila Canã. Um forte abraço a todo o pessoal, bom amigo aí da Vila Canã, ouvindo aqui a Toritama FM. Deixa eu ver por aqui, está nos ouvindo, está ligado aqui na sua 104,9. Cadê aqui, rapaz? Nosso amigo Marcos, valeu, está ligado aqui na boa. Vamos trazer aqui a primeira matéria, né, com o repórter Adielson Galvão, onde ele chega trazendo informações, trazendo detalhes aqui na Toritama FM. Cadê aqui, rapaz, a matéria com o Adielson Galvão, para deixar você aí bem informado? É que idosa e ex-presidiário foram assassinados lá em Caruaru. Adielson chega trazendo informações aqui na sua Toritama FM 104,9. Adielson, é com você. Traz informações, traz detalhes. Cadê aqui o Adelson para trazer informações aqui sobre esse duplo homicídio?
1: Uma comerciante e o cliente foram assassinados a tiros no final da noite deste sábado. Foi aqui na esquina da rua Capibaribe com a rua Santa Marta, aqui no bairro de Santa Rosa. Como a gente pode ver, a perícia está sendo realizada neste momento. Ali dentro estão o corpo da idosa, né, a dona Maria da Penha Lucena Pinto, de 69 anos de idade, que era a proprietária do estabelecimento, e o cliente José Cláudio Florencio de Lima, de 36 anos de idade. Os dois foram assassinados a tiros. Estou aqui com uma moça, né, que estava no interior do estabelecimento quando tudo aconteceu, amiga. Como foi? O que é que você consegue lembrar do que aconteceu aqui no interior desse estabelecimento, aqui, o Boteco do PP?
2: Ele estava com a gente, chegou de repente e disse que estava sentindo mal e queria ir para casa. E foi na hora que ele falou com os amigos deles que estavam aqui fora, né? E 5 minutos depois chegou esse dois caras aqui dentro do bar, né? Quando ele se levantou, que disse que ia no banheiro, o cara já começou o disparo com arma de fogo. Primeiro tiro foi nele, depois pegou na senhora.

0: Então ele tava com a gente e disse que não tava se sentindo mal, né? Eu vi tudo como aconteceu, né? O que o cara que assassinou ele fez, né? E eu tô aqui para pedir justiça sobre a causa da morte dele, né? Porque a gente pode ter um parente errado, parente a gente pode ser falho, mas querendo ou não, eu quero justiça sobre a morte dele e eu tô aqui para ir até o fim sobre a morte dele.
1: O Cláudio era o alvo dos assassinos.
0: Correto.
1: E a idosa morreu de graça.
0: Morreu de graça, sem ter nada a ver, né?
1: Pois é. E o Cláudio, eu soube que ele saiu recentemente do presídio.
0: Correto. Ele falou pra mim que fazia 25 dias que tinha saído, né? Chegou aqui no local, não tava se sentindo bem. Na hora que ele ia se retirar, foi na hora que os caras chegou, que foi um, né? Que a moto ficou embaixo e o cara disparou com um disparo de arma de fogo nele e o tiro também pegou na senhora, sem a senhora ter nada a ver.
1: E a propósito, você tem algum grau de parentesco com esse cara, com o Cláudio?
0: Ele é meu primo, né? Considero ele mais do que o irmão. Pra mim ele é gente boa, né? Pra mim foi uma covardia, né? O que esse cara fez com ele, né? Queremos justiça, a gente da família, né? Sobre a morte dele. Porque ele chegou, tava tudo bem. De repente ele se sentiu mal, queria ir-se embora. E foi na hora que o cara chegou e disparou. Disparo com arma de fogo, que o primeiro tiro foi na cabeça, né? E ainda mais ele segurou no pescoço dele, no queixo dele. E falou, é tu mesmo que eu quero, né? Então a senhora tava perto e foi assassinada sem merecer.
1: E a propósito, Cláudio, você disse que ele informou que saiu do presídio há apenas 25 dias. E cumpriu pena por qual circunstância, afinal?
0: A pena não sei. Caso não.
1: A única passagem dele pela polícia?
0: Não sei também lhe informar.
1: Será que os caras vieram? Ele morava no Recife, né?
0: Correto, morava no Recife e estava a passeio, estava na casa da mãe, né? Ele ia se retirar do local para ir diretamente para a casa da mãe dele.
1: E será que os caras vieram lá do Recife, justamente aqui, para Caruaru, para assassiná-lo?
0: Não. O cara que assassinou ele é daquele Caruaru.
1: Então, mas qual? Você mora aqui em Caruaru, né?
0: Não, sou de Recife, morava aqui em Caruaru. Depois que minha mãe faleceu, fui morar no Recife. Mas o cara que assassinou ele é do Saguado.
1: E o Cláudio, afinal, ele é de Caruaru?
0: Não, ele convive em Recife.
1: É, e saiu do presídio há 25 dias, mas qual a ligação dele com Caruaru, afinal, né, já que ele foi assassinado aqui no interior desse estabelecimento?
0: A ligação dele é com a família, porque a família dele é toda daqui, as irmãs, tio, né? A mãe que morava aqui. Que ele não tinha parente em Recife.
1: Você disse que foram dois caras que chegaram em uma motocicleta.
0: Foi, mas quem disparou o tiro nele só foi um.
1: O que estava justamente na garupa da moto.
0: Correto.
1: Estava de capacete?
0: Sem capacete, cara limpa, não estava com nada no rosto.
1: E como é esse cara?
0: Ele é um cara baixinho, forte, cabelo liso, olho verde. Estava de bermuda, jeans e camisa vermelha.
1: A doutora Luciana Almeida, né, veio para cá, acompanhou toda a perícia que foi realizada aqui pelo IC, o Instituto de Criminalística, e, enfim, doutora, a idosa, ela morreu de graça, delegada.
2: É, pela dinâmica que a gente conseguiu verificar no local de crime, acredita-se que a execução foi feita contra a vítima masculina, José Cláudio, e enquanto a vítima... Dona Maria da Penha, infelizmente, estava trabalhando e foi, pela dinâmica, vítima de uma bala perdida.
1: A doutora, conversando com a prima do Cláudio, né, ela informou que ele saiu do presídio há apenas 25 dias e cumpriu pena lá em Recife e tal, veio para cá, para Caruaru, onde tinha alguns parentes e aqui acabou sendo assassinado. Por quê? Ela não soube precisar, né, o motivo dessa prisão dele, mas é por que ele cumpriu essa prisão?
2: Fazendo uma verificação ainda bem incipiente da ficha criminal dele, a gente verifica uma ficha extensa, em que ele respondeu por homicídio, por tráfico, por receptação. Então é um indivíduo que tinha uma passagem no sistema prisional.
1: Ou seja, pelo que a senhora informa, vasta ficha criminal.
2: Isso, é uma vasta ficha criminal, o que indica a execução dele e, infelizmente, a morte de Dona Maria da Penha por uma bala perdida.
1: A gente Observa que aqui na porta do estabelecimento há uma câmera de segurança, né? Vocês conseguiram imagens que mostram a execução do crime?
2: A gente já conseguiu coletar várias imagens que vai auxiliar e subsidiar a investigação.
1: Algum indicativo já de autoria, doutora?
2: A gente já tem uma linha bem forte de autoria.
1: Ok, obrigado, doutora Luciana Almeida, né? Tá aí, portanto, duplo assassinato ocorrido aqui em Caruaru, foi aqui no... na esquina, né? Nesse bar, aqui na esquina da rua Capibaribe com a rua Santa Marta, bairro de Santa Rosa. As vítimas, José Cláudio Florencio de Lima, de 36 anos de idade, e Dona Maria da Penha Lucena Pinto, 69 anos de idade, que foram assassinados a tiros aqui no interior do estabelecimento. Corpos já foram periciados e serão agora encaminhados para o IML aqui de Caruaru.
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4: Agora, 6 horas 18 minutos, 6h18, você está ligado aqui na Tolitema FM, programa Rota 104, onde você fica aí por dentro de tudo. Muriaí é o nosso amigo aí, está ligado aqui na Tolitema FM, o Renato, ligado aqui na nossa Tolitema FM, valeu, está ligado aqui na melhor. Meu amigo Gerard, a potência Gerard também está nos ouvindo, está ligado aqui na boa e no alto da saudade. O Galego, a potência Galego lá na Vila Canã, valeu. Deixa eu ver mais por aqui, lá na Vila Canã também está nos ouvindo. Nosso amigo aí, rapaz, ligado aqui na Torre também FM. Está ligado aqui, é o nosso amigo Rato, muito bom dia. Nosso amigo Rato está ligado aqui na sua 104,9. E também o nosso amigo aí que está nos ouvindo lá na Vila Canã, aí o Vitor do Mercado, sempre ligado aqui na nossa programação, e a gente agradece a audiência de todos aí que está nos ouvindo, tá ligado aqui na melhor. Meu amigo Silvânio de Antão também está nos ouvindo, tá ligado aqui na boa, valeu Silvânio. O Louro Laje, né, o Louro de Bilha Laje, Deca Laje, um abraço a todos aí que está nos ouvindo, tá ligado aqui na sua 104,9, e a gente agradece a audiência de todos. 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Bom dia aqui, meu amigo Joab, está nos ouvindo aí na Vila Canã, ligado aqui na Tortema FM, valeu. Deixa eu ver mais por aqui. 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
4: Agora 6 horas mais 21 minutos, 6h21. 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Um abraço ao nosso amigo Rubens da RubiT, que está nos ouvindo, está ligado aqui na sua Toritama FM 104,9. 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Um abraço ao nosso amigo Renato D'Água, também está nos ouvindo. O nosso amigo aí, Daniel Pedro, a potência Daniel, sempre nos ouvindo, sempre ligado aqui na boa. Um abraço aqui, está nos ouvindo, está ligado aqui na Toritama FM. 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São 6h23, 6 horas mais 23 minutos. Bom dia aqui ao nosso amigo seu Duda aí do mercado, também tá nos ouvindo, tá ligado aqui na Toritama FM. 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São 6 horas 23 minutos, 6h23. Vamos trazer mais uma matéria aqui, né? Aí 6h24. Mais uma matéria aqui com o repórter policial Adielson Galvão, onde ele vai chegar trazendo informações, trazendo detalhes. Aqui, mulher foi brutalmente assassinada pelo companheiro. Esse fato aconteceu na cidade de Iati. Adielson, chega aí trazendo informações, trazendo detalhes aqui no Rota 104. É com você, Adielson.
5: Por volta das 5 horas da tarde, uma mulher foi brutalmente assassinada pelo companheiro na área rural lá da cidade de Iati. A vítima, Camila Barbosa da Silva, tinha 33 anos de idade. O assassino, o Claudemir Alves Silvestre, conseguiu se evadir e está sendo procurado pela polícia, né? Eu estou aqui com a Gessiane, que é irmã da vítima. Gessiane, ele a matou com uma violenta facada no pescoço?
6: Foi.
5: E por quê? O Claudemir matou tua irmã?
6: Porque assim, o relacionamento deles já era um bastante conturbado.
5: Relacionamento sempre foi abusivo?
6: E ele ameaçava direto ela, se que ia matar, caso ela deixasse. E entre outras coisas que eu acho que, como a gente não tinha muita convivência com o casal, a gente não sabe explicar o certo.
5: A tua irmã, ela conviveu quanto tempo com esse sujeito?
6: Eu acho que em média de uns 4 anos.
5: E ela em algum momento chegou a procurar a delegacia lá de Iati para denunciá-lo? Porque você fala que eles viviam um relacionamento bem conturbado, né?
6: Se eu não me engano, ela estava com a medida.
5: Medida protetiva.
6: É, mas daí ele ainda mantinha contato com ela. Eu não sei te falar assim ao certo, bem, porque já fazia mais ou menos um mês que ela não entrava em contato comigo. Eu que entrei em contato com ela pelo Instagram, porque ela tinha trocado de número. Aí eu perguntei, cadê ela? Ela disse, eu tô bem, eu tava fazendo minha sobrancelha e tal. Mas daí então não falei mais com ela. Só recebi a notícia ontem, por volta de 11 horas da noite, que ele tinha feito isso.
5: E como foi que tudo aconteceu? Eles tiveram uma discussão?
6: Não sabemos informar, porque no local da casa, por ser a fachada da rua, eu acredito que só estavam só os dois. Aí até vizinhos não estava. O senhor que morava ao lado não estava.
5: Isso acabou favorecendo para que ele conseguisse fugir lá da cena do crime.
6: Foi. Aí ele foi para a casa da mãe dele, segundo informações do irmão dele. Foi na casa da mãe e comunicou que tinha feito, que tinha assassinado ela e que era para os irmãos dele ir na delegacia.
5: Camila, ela deixou filhos?
6: Tem um filho.
5: Da idade do garoto?
6: Em 13 anos.
1: Que não é filho do assassino.
6: Não.
1: A revolta é muito grande, né, Gessiane? Não é para menos, né?
6: A pessoa fica sem palavras. É, não tem nem como chegar a expressar uma perca dessa.
1: O corpo da Camila Barbosa da Silva, 33 anos de idade, foi encaminhado aqui para o IML de Caruaru. E a polícia segue em busca de tentar localizar e prender o assassino, Claudemir Alves Silvestre, que se evadiu e tem, inclusive, esse sujeito deve estar lá na região. Você sabe do paradeiro dele, você pode entrar em contato com a Polícia Militar através do 190 ou pode entrar também através, entrar em contato com o Disque Denúncia Agreste através do 3719-4545. Lembrando que o DDD é o 81.
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4: Agora já são 6 horas mais 28 minutos, 6h28. Quem está ouvindo aqui a Torre FM, o nosso amigo aí, está ligado aqui na Torre FM, o meu amigo Ailton, está ligado aqui na Boa, lá na Coab. Também o nosso amigo Silbio, aí do mercado, está ligado aqui na Boa. Valeu, Silbio, aí do, né, do mercado, ali na Coab, ali próximo ao Bar do Negão. Um abraço a todo o pessoal aí, também o nosso amigo Negão, sempre nos ouvindo, sempre ligado aqui na sua Torre FM, a gente agradece. Deixa eu ver mais por aqui, pessoal que tá ligado aqui na Turma FM, pessoal do sítio Mundo Novo, um abraço a todos vocês, ligado aqui na melhor. A Neide tá nos ouvindo, tá ligado aqui na nossa programação. Valeu, Neide, ligado aqui na melhor. Gente, o pessoal lá da Coab, mandaram para mim uma foto aqui, rapaz, um gato morto. O pessoal, né, falando que tem um matador de gato, né, aí na rua Santa Águeda, aí na Coab. Pessoal saíram para viajar e pessoas maldosas colocaram veneno pro gato. Né? E a pessoa fala um negócio desse, uma pessoa maldosa, né? Chega a colocar veneno para matar os gatos. Pessoa maldosa, não sabendo que dá bronca, dá bronca para tu. Né? Se o pessoal ficar sabendo, a polícia ficar sabendo que foi tu que matou o gato, né? A pessoa vai pagar caro, vai ser conduzido para a delegacia e vai responder por esse crime. Portanto, diz que tem um matador de gato aí na rua Santa Águeda, aí na Coab. É, rapaz, o pessoal denunciador vai ser rir para tu, viu? É bronca para o matador de gato. Agora já são 6 horas 29 minutos, 6h29. Abraço aqui, tá nos ouvindo, tá ligado aqui na Torre FM, meu amigo Quito Branco, aí de Atraveto, tá nos ouvindo, tá ligado aqui na Boa, valeu, Quito Branco, sempre ligado aqui na melhor. Nosso amigo Gordo aí dos Focos também tá nos ouvindo, tá ligado aqui na sua 104,9, valeu, Gordo. 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São 6h30, 6h30. Nosso amigo Polegada tá nos ouvindo, tá ligado aqui na Totema FM, valeu, Polegada aí, Fazenda Velha, o homem do pastel, tá ligado aqui na melhor. Também nosso irmão Dido está nos ouvindo, tá ligado aqui na Boa, valeu. O irmão Dido é ouvinte fiel aqui do programa Rota 104, tá lá na Rua das Almas, ouvindo aqui a Torre Itama FM. Um abraço a todo o pessoal aí da Rua das Almas, ligado aqui na sua Torre Itama FM. A Potência Negro está nos ouvindo, tá ligado aqui na nossa programação, valeu, a Potência Negro, ligado aqui na melhor. Abraço aí também a Marília, sempre nos ouvindo, tá ligado aqui na Boa. 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Bom dia aqui, deixa eu ver mais por aqui quem está nos ouvindo, tá ligado aqui na Boa. A Potência Gerrard, no Alto da Saudade. Lalau, né? Tá lá em Fazenda Velha, também está nos ouvindo, tá ligado aqui na Boa. Deixa eu ver mais aqui. Silvânia Diantão, tá ligado aqui na melhor. Valeu. Zé Cabelo do Gás, também está nos ouvindo, lá no São João de Cima. Gilberto, abraço a todo o pessoal de São João de Cima, ligado aqui na Boa, meu amigo novo. Aí lá na Canaã, meu amigo Rato tá nos ouvindo, tá ligado aqui na Torre FM. Ivan Moura, lá na Coab, tá nos ouvindo, tá ligado aqui na melhor. Dona Nena lá na Vila Canã. É muita gente nos ouvindo, a gente só tem a agradecer. Meu amigo Denis, tá nos ouvindo, tá ligado aqui na Boa, valeu Denis, lá em Fazenda Velha, trabalhando e ouvindo aqui o programa Rota 104. Meu amigo Aloys, né, que tá vendendo o bar, e isso tá vendendo aí o bar, tá certo? O nosso amigo Aloys, ok? Portanto, você interessa aí comprar o ponto comercial, tá certo aí? Ou seja, comprar o bar do nosso amigo Aloysio, ali em Fazenda Velha, ali próximo ao posto de combustível. 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Ele precisa de um trabalho do mototáxi, pessoa de responsabilidade. 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Entre em contato aí com o nosso amigo Aloysio. 6 horas 33 minutos, 6h33. Abraço aqui que tá nos ouvindo, tá ligado aqui na Toritama FM. Deixa eu me ver por aqui, rapaz. Tá ligado aqui na nossa programação. 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Na volta, a gente chega trazendo informações aqui na sua 104,9 com o repórter policial Adielson Galvão.
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8: Agora, 6 horas 41 minutos, 6h41, faltando 19 minutos para as 7 da manhã. 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A Potência Silvana de Antônio, ligado aqui na Melhor. 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E meu amigo Quito Branco aí da Travete, aí em Fazenda Velha, ligado aqui na nossa Torre também firme, a gente agradece. Valeu, Quito Branco aí da Travete. E muito bom dia, o pessoal trabalha com ele, ligado aqui na nossa programação, a melhor programação da cidade, na Torre também firme. São 6h44.
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6: Agora já são 6 horas mais 50 minutos, 6h50, faltando 10 minutos para as 7 da manhã. Até as 7 horas, muitas informações, bronca que aconteceu em toda a região. Você fica por dentro de tudo aqui na sua 104,9. 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
6: Ok, Zé. Valeu mesmo aí pela sua participação aqui no programa, trazendo informações, falando aí sobre o Detran, falando aí sobre a Associação Automoto. Mais uma coisa a falar, Zé?
7: Um forte abraço e uma ótima terça-feira para todo mundo. Forte abraço.
6: 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Vamos mais uma vez aqui com o repórter Adilson Galvão, trazendo informações de que agricultor se matou. Esse fato aconteceu lá em Buíque. Adilson chega trazendo informações, trazendo detalhes. Adilson, é com você.
4: O agricultor Ezequiel de Lima Vanderlei, de 25 anos de idade, cometeu suicídio no sítio Três Riachos, que fica na área rural lá da cidade de Buíque. Estou aqui com o seu Giovanni, que é tio da vítima. Seu Giovanni, a esposa foi quem encontrou o corpo dele?
8: Foi. Ela foi quem encontrou, porque através de ontem de noite, aí ele mandou ela ir para casa da mãe dela, porque ela tem uma menina que é muito doente, tá entendendo? Aí vai lá na casa da mãe dela. Aí ele foi e mandou ela ir lá, antar a menina, que é doente. Aí ele ainda foi lá, pediu os documentos da moto, que ele tem uma moto, acho que ele ia trocar essa moto. Aí ela foi e disse, olha, tá em tal canto. Aí ele voltou, veio-se embora. Aí ela ficou lá, né, dormiu pra lá. Aí quando foi bem cedo, ela veio. Aí de longe ela avistou a porta do armazém aberto. Aí também já viu, já pendurado, né?
4: A corda no pescoço?
8: A corda no pescoço.
4: Ou seja, ele se matou por meio de enforcamento?
8: Foi enforcamento.
4: Ele convivia com essa moça há quanto tempo?
8: Dois anos.
4: Recente, né?
8: Mas dois anos.
4: Ele já havia tentado se matar alguma vez?
8: Já. Duas vezes, aí três, aí pronto. Aí, e agora se foi.
4: Mas a esposa era sabedora dessas duas tentativas de suicídio?
8: Era, ela sabia, né?
4: Não tem como você deixar de viver, né? Tem a sua vida. Inclusive, o senhor falou que ela tem essa filha muito doente, então tinha que ir lá saber como era que estava a filha. E aí a gente está falando de uma outra realidade, a gente está falando de pessoas que moram na zona rural. Ela não teria como voltar ontem para casa, né? Ela teve que justamente pernoitar lá com a família da família dela, né? E aí quando voltou de manhã foi quando se deparou com ele morto dentro desse armazém. Ô, mestre, eu soube, inclusive, que eles criavam um gadinho e todos os dias ele tirava o leite do gado pela manhã, também pela tarde. E ontem ele agiu normalmente, como fazia todos os dias, pelo menos até enquanto ele estava na presença dela. Ele tirou o leite das vacas e deveria ter colocado esse leite para coalhar, justamente para fazer o processo ali de queijo de coalho artesanal.
8: É isso, exatamente.
4: Mas não chegou a colocar o queijo lá para...
8: Não.
4: No processo não, né?
8: Não chegou nem a fazer.
4: Ela, justamente por estar ausente, não achou que... Não percebeu nada estranho?
8: Não percebeu nada estranho. Porque, realmente, se ela tivesse percebido, ela não tinha ido, né? Ela tinha ficado com ele.
4: Roberto, das vezes que ele tentou se matar, foi de que forma?
8: Uma vez foi de faca, ele tentou furar, ainda furou as guelas.
4: Tentou justamente cortar ali a jugular.
8: Foi, isso, exatamente. E outra vez foi na minha casa mesmo. Aí já quem encontrou ele, já debaixo de um pé de agaroba, já pendurado, já, com a corda. Aí deu tempo ela gritar por o meu cunhado. Aí meu cunhado foi, correu, mas meu sobrinho... Aí meu sobrinho acho que pegou ele e meu cunhado cortou a corda.
4: Mas agora, infelizmente, ninguém para impedir, né?
8: É, agora, infelizmente, não tem ninguém para impedir.
4: E talvez se tivesse alguém com ele lá para impedir, não tivesse dado tempo, né? Porque, normalmente, nesse processo de suicídio por asfixia, né? Suicídio por enforcamento, é quando o sujeito pula lá com a corda no pescoço, normalmente quebra o pescoço. Então, talvez não tivesse dado tempo, né?
8: É, exatamente. Tivesse alguma pessoa, mas não tinha ninguém, só ele sozinho.
4: Mas a esposa não está se culpando pelo que aconteceu,
8: não,
4: né?
8: Ela não está se culpando, não, porque ela não sabia, não era que ele ia fazer isso, né?
4: Pois é. E ele chegou a procurar algum psicólogo para se tratar, seu Giovanni?
8: Realmente chegou, mas a gente dava conselho a ele, dava conselho, mas ele não.
6: Agora já são 6:59, 6:59. Você está ouvindo aí o programa Rota 104, está chegando ao final aqui, porque vem aí o guia eleitoral, tá certo? Vem aí o guia eleitoral. A gente vai ficando por aqui. A gente volta amanhã, né, a partir das 6 horas, trazendo aqui as informações, broncas que acontecem na área policial. Ok, gente? Um abraço a todos e até amanhã, se assim o Criador nos permitir, trazendo informações aqui na sua Turitama FM, onde você fica aí por dentro de tudo, tá bom? Vem aí o guia eleitoral.

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0: Você é mulher virtuosa, mulher de oração. Bom dia, amados. A paz do Senhor. Já está no ar o programa Mulher Cristã em Ação para abençoar a tua vida. Vamos falar com Deus. Senhor, meu Deus, meu Paizinho, mais uma vez eu estou aqui agradecida a Ti por essa oportunidade de apresentar mais um programa Mulher Cristã em Ação. Te agradeço também pela noite de paz que Tu nos destes. Nós dormimos e acordamos, porque o Senhor nos sustentou. Abençoa cada ouvinte que já está a postos para ouvir a Tua palavra, os que vão interagir. Ajuda-nos, Senhor, e fica conosco. Eu Te peço e já Te agradeço em nome de Jesus. Amém. 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Nós vamos ouvir um louvor. Vou ver se dá tempo passar os dois. Passar dois, tocar dois, mas se não der, só um. Vanilda Bordieri, Sem Palavras. Já quero mandar este hino para o nosso pastor Severino Júnior, toda a sua família, para todos. Toda a minha família, os de casa e os demais primos e primas que sempre estão ligados, para os meus vizinhos, para Marquinhos e Stephanie, e toda a família de Stephanie, também para as irmãs do ciclo de oração adulto e infantil, é a coordenação e a equipe de apoio, também para os obreiros e em especial os dirigentes de congregações. Vai para você que não é evangélico, mas sempre está ouvindo o programa. Para você que está no sítio também ouvindo. Para Dona Lourdes do Beco de Neodêmio. Para Irmã Cida e sua família, irmão Zé Pequeno e toda a sua família, Mauricélia e sua família. Não tenho muito tempo agora porque o tempo já passou muito rápido.
1: Ela sabe que...
0: Vai também para minha amiga Loura e seu pai, seu Manuel. Bom dia para vocês. Dona Neves do Novo Coqueiral, vai para a senhora também.
1: Pega a palavra cheia da unção.
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0: Amém. Deixa Deus agir. Vamos para o nosso momento de reflexão de hoje, que o tempo já passou muito rápido. Não fique aflito. E a sua competidora excessivamente a irritava para a embravecer, porquanto o Senhor lhe tinha cerrado a madre. E assim o fazia ele de ano em ano, quando ela subia à casa do Senhor. Assim a outra a irritava, pelo que chorava e não comia. 1 Samuel capítulo 1, versículos 6 e 7. Este é um relato de um dilema que muitas famílias passam: a poligamia, algo permitido pela cultura judaica da época, mas não aprovado por Deus. Ana era a mulher amada, mas tinha um estigma na vida, pois era estéril, e para a sua época essa circunstância era sinônimo de maldição. Diante deste quadro, em que Ana era irritada e provocada, podemos tirar algumas lições para nossa vida. Quando for provocada, responda usando o fruto do Espírito, a mansidão, a tolerância e a temperança, que é o equilíbrio. Desta maneira você crescerá como pessoa em sua dignidade e crescerá em Deus. Jesus disse: nisto conhecerão que sois meus discípulos, quando deres muito fruto. Que lindo! Isso é crescer em Deus. Quem está te irritando ou te fazendo mal? Quem são os rivais que apareceram em teu caminho? Um rival é aquele que disputa contra você e aspira ser o que você é. Quem está lhe causando desgosto? Não importa, receba a receita de Ana. Você que sofre no trabalho ou em casa, Deus vai se levantar. O Deus que se lembrou de Ana não está esquecido de você. Ele vai chegar com livramento e você o glorificará, como Ana glorificou ao Senhor. Creia e ponha em prática, pois vai dar certo. E não fique aflito, porque Deus está contigo. Amém? Vamos para a nossa agenda do ciclo de oração de hoje. Terça-feira. Para mim a semana está começando hoje. Haverá círculo de oração na Dalgisa Moura, Belém, Cachoeira Seca, Cacimbas, Caldas, Canaã 6, Coqueiral 1 e 2, Juá, Oncinha, Pitombeira, São João e Valentim. Hoje tem vários círculos de oração para você chegar no que está mais perto de você, para buscar ao Senhor. Vamos para o intervalo comercial e eu volto em seguida com mais louvores. 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
8: Nativa Lima de volta com o seu programa Mulher Cristã em Ação pela 104,9, a Estação da Paz. 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Nós vamos ouvir louvores, que o tempo já passou rápido. Na sequência, Sou Criança, Mara Lima e seus amiguinhos. É uma indicação da irmã Graça Ferreira, que oferece para Augustinho, Rie, Miguel, Rita de Cássia, para Adrian e Vitor e todas as crianças, pelo dia delas, que foi ontem. Logo após, você vai ouvir Obrigada, Senhor, Vera Lúcia Gonçalves. É uma indicação da irmã Nalva, irmã Rivete, irmã Mary, irmã Andréia e toda a comissão de Fazenda Velha 2 oferece para a irmã Cleide, que está aniversariando. Parabéns, irmã Cleide, que a bênção de Deus seja constante em sua vida e que Ele multiplique os seus dias na presença dEle com saúde e paz. Logo após, você vai ouvir Escudo, Voz da Verdade. É uma indicação da minha amiga Neca, que oferece para todos da facção de Inácia e para mim. Obrigada, amiga, vai de presente para você também. E esse hino também é uma indicação da irmã Suzete, que oferece para mim e minha família. Obrigada, irmã Suzete, vai para a senhora também. Oferece também para o presbítero lá do Colorado, para a irmã Raquel e sua família, e para todas as irmãs do conjunto Mulheres de Oração. Quero mandar estes hinos da sequência para Sueli Teixeira, também para você que ajuda o Projeto Samuel, projeto social da nossa igreja, que ajuda mais de 2.000 crianças e adolescentes carentes da Grande Recife. Você pode ajudar mandando víveres. O que você puder mandar estará ajudando aquelas crianças e adolescentes que precisam muito da nossa ajuda. Você não esqueça de dar a sua gotinha de amor. Um pacote de biscoito, um quilo de arroz, um pacote de macarrão, uma fubá. O que você mandar estará ajudando, e eu tenho certeza Deus te recompensará, porque Ele ama ao que dá com alegria.
9: Gente alegre e prudente, teme ao Senhor.
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0: Com esse bonito hino de Voz da Verdade, eu estou encerrando o programa Mulher Cristã de hoje. Mas querendo Deus, na sexta-feira estaremos juntos. Senhor meu Deus, agradecida a Ti por mais este programa. Te peço um dia de paz para nós, esteja à nossa frente, cuidando de tudo, Senhor. Somos dependentes da Tua graça, do Teu favor imerecido sobre as nossas vidas. Te apresento o teu filho, pastor Severino Júnior, sua família, nosso pastor presidente, vice-presidente, Projeto Samuel, a Rede Brasil, Projeto Pernambuco para Cristo. Continua com tuas mãos estendidas para que vidas sejam alcançadas para a glória e louvor do teu nome. Te apresento todos os teus filhos que estão enfermos. Chegue com uma bênção especial de saúde para todos. Os que têm causas difíceis, venha resolver, porque Tu és o advogado que não perde em questão. As famílias enlutadas, esteja consolando, porque Tu és o Deus de toda consolação. Eu te peço e já te agradeço no nome santo e soberano, o nome de Jesus. A paz do Senhor, amados, um forte abraço a todos e até sexta-feira, querendo Deus. Até lá, amados.
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16: Pois bem, são 9:06 no estado pernambucano. Hoje é terça-feira. Cara de ressaca, reflexo de comadecida. Durante a madrugada patinetal. Eu batizei a madrugada de Caruaru, madrugada patinetal. É um espetáculo. Hoje é dia de comadre Lindu com compadre Aristides. Hoje são 13 do mês de outubro. Rodovia com um trânsito considerável nos dois sentidos. Final de semana prolongado, bastante violento na região, principalmente em desfavor do sexo feminino. Tá pensando o quê? 1h35 da madruga, a gente já batia a perna pelas ruas de Caruaru, reencontrando aqui o afilhado de Cumadicida, ele que veio de Barra de Guabiraba para o mundo, conquistando corações, construindo grandes amizades. Evandro Lins, 104.9, o teu preferido sem rejeição está voltando.
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16: Está voltando.
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1: Alô Brasil, cuidar para cuidar, agir para agir, às 9:09, na hora H, H seguro o voto, voltando no Mavi para o Brasil governar, na hora H, H seguro o voto, vote no Mavi para o Brasil governar. Mavi dos gatos, sim, Mavi dos gatos, ô Toritama imortal, tu és minha, Toritama, tu és o leão, a leoa do norte, tu és a leoa do norte da economia de Pernambuco e do Brasil, que tal, cantemos?

Santa Cruz, Taquaritinga, Vertentes, a encantadora Frei Miguelinho, a bela Santa Maria do Cambuca, Surubim, Caruaru, todo mundo veio para a cidade de Comadre Maria dos Anjos. Perguntei que hora acabou a festa. 22 horas, por determinação da administração da cidade. Alex Monteiro, juntamente com a CTTU, Guarda Municipal e Polícia Militar, ele comandou uma mega operação sossego. Esta cidade precisa de sossego. Quando a noite chega, o povo daqui é um povo que é escravo do trabalho. Tolerância zero, operação asfixia. Eu trago o balanço daqui a pouco para vocês. E atenção, eu fiquei só de mutuca, trancado dentro de casa, depois que saí do trabalho e comecei a contar. Matança da gota serena neste feriado prolongado. E aí, o alvo principal, as mulheres. Eu contei aproximadamente quase 15 feminicídios registrados em todo o nosso país neste final de semana prolongado. Ele foi eleito, ganhou de lambuja, como diria Anitta. Na sexta-feira, o motorista concursado da Câmara dos Vereadores da cidade de Caruaru, Galego de Lages, vocês conhecem, já ouviram falar, foi eleito sem perrengue presidente da Câmara dos Vereadores de Caruaru, que tem o segundo maior orçamento do município da capital do Agreste, Galego. Ele foi aprovado no primeiro concurso da Câmara na função de motorista em 1998. Pois é, vai estar aqui hoje no palco da democracia, no palco dos poderes da 104.9, Zé Neto, candidato à reeleição na eleição da Câmara na próxima quinta-feira.

0: feira também conhecida para depois de amanhã. Após 90 dias, o ministro Carecão permitiu desde ontem que o neto de Olinda possa visitar o pai, o presidiário que está em prisão domiciliar, ex-presidente da República, com uma tornozeleira no mocotó. Agora, quem me garante que ele não visitou o pai escondido dentro de uma mala de um carro, hein? Tem tabacuda aqui não, viu? E atenção, ele vai ser internado hoje. Entra na faca. O Papa Leão XIV será operado para a retirada de um nódulo no pulmão. Será internado nesta terça-feira. Ele continua na UTI. Estou acompanhando o estado de saúde de Sassá. Ex-presidente da República José Sarney, 96 anos, a sua saúde está estável, porém, continua na UTI, em um hospital. Eu pensei que ele tivesse um hospitalino, num hospital particular em São Luís do Maranhão. Bala perdida, matou no sábado à noite uma senhorinha que era muito querida no bairro Santa Rosa. Os elementos adentraram no bar da mulher para matar um ex-presidiário que eu conhecia. Uma das balas acertou a cabeça da proprietária do bar e morreu no sábado à noite. E finalmente, depois de 50 dias desaparecido, tem dois policiais presos acusados de terem matado o motorista de aplicativo de Garuaru. O corpo dele foi encontrado no sábado à tarde, lá perto do ninho do gavião, bem pertinho do condomínio do ministro, naquelas bandas por ali, viu? O corpo do motorista estava envolto em uma lona plástica de cor azul, em adiantadíssimo estado de decomposição. Agora há pouco, eu bati um dedo de prosa com o reitor da Universidade Federal de Pernambuco, que foi vítima de um grande incêndio de grandes proporções. O nosso querido Alfredo Macedo. Atenção, juventude. O Campus Agreste, leia-se, entenda-se, Universidade Federal Agreste Caruaru, vai oferecer 3 novos cursos a partir de 2027. Fonoaudiologia, Inteligência Artificial e Engenharia Física. Em Pernambuco, são 9:16, passando das 9:44, faltando para as 10 horas da manhã. E com vocês, vem aí, ele que preside, é o presidente microfonal da Rádio Difusão de Pernambuco e do Brasil.
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0: Como foi por cá o feriado de Cumbaticida, lá em Caruaru, novos fóruns, parques. Quando eu desci da empresa, o Severino Montenegro estava coalhado, como diria a mãe de crianças. O das Baraúnas, onde eu levei minhas netas para tomar um café da manhã, lembra de piquenique?
2: Sim.
0: Fica lá dentro do mato. Meu amigo, dava medo você botar a cabeça do lado de fora. Aquele silêncio, aquele deserto. O movimento veio ficar um pouquinho ao cair da tarde, quando o povo estava voltando dos terrenos. Entendeu?
2: Disto. Exatamente, Paulo, que não foi diferente. Abraço para você, abraço aqui para nossa audiência do Fala Toritama dessa terça-feira. E ontem foi aquele feriado que a população realmente adere, que para de verdade. Tem feriado que é meia boca, né?
0: Meia pau, é.
2: O pessoal, você passa, tá todo mundo trabalhando, você tá lá, você ouve o barulho das máquinas, o mercadinho abre, a quitanda tá aberta, a padaria tá funcionando. Ontem não, ontem foi um feriado realmente em que você tinha aí 99% de adesão. A cidade estava muito esquisita. Olha, aquele deserto.
0: Olha, quem partiu agora, viu?
2: Começou o movimento.
0: Isso é o quê? Um satélite, né?
2: É, o GPS.
0: GPS.
2: A neta... Tá indo ou voltando?
0: Não, tá indo.
2: Ainda. Hoje é dia do fisioterapeuta.
0: É, ela é fisioterapeuta, então a nossa saudação a todos os fisioterapeutas, a todas as fisioterapeutas, a neta de Nita, atendendo um chamado de Jerônimo. Jerônimo está sem poder na Bahia. Jerônimo foi eleito com os dois pés no primeiro turno. Vai na paz, filha. JC seja seu guia, sem pressa e sem estresse. Chegando por lá, em QAP, Paulo Dinita por cá. Paulo Dinita te ama, bis. Vai na paz. Enfim.
2: Exatamente, Paulo. Hoje, terça-feira, dia 13 de outubro, 286 dias decorridos do ano. Faltam agora apenas 79. Na segunda parte do programa de hoje, adianta receber aqui o presidente da Câmara, Zé Neto, que é candidato à reeleição, inclusive à presidência, da presidência da Câmara. É biênio, ou seja, 2 anos de mandato. E o Zé é candidato à reeleição, naturalmente, óbvio.
0: Vai estar aqui com a gente.
2: Vai estar conosco aqui para bater um papo. A eleição para a presidência da Câmara na próxima quinta-feira.
0: Depois de amanhã, né?
2: Isso, dia 15. É uma votação interna, né? Os próprios vereadores que fazem a escolha.
0: Certo. Eu tomei conhecimento lá em Caruaru, fiquei de butuca, né? Fiquei no invisível, de que ele vai confirmar isso aqui pra gente. Que o Zé, é dado como reeleito.
2: Zé mais é.
0: Pra que mexer com o Zé?
2: Deixa é um caminho natural. Um caminho natural,
0: é,
2: né?
0: Natural.
2: Não lembro de nenhum. Se houve, faz muito tempo.
0: É.
2: Mas nesses últimos 20 anos.
0: Que todos têm o sagrado direito.
2: A prerrogativa de ser candidato.
0: Ser candidato, sou candidato.
2: Mariana tem.
0: Mali, Pereira, Mariano,
2: Mateuzinho,
0: todos eles, pode sem nenhum candidato. Problema. É. Porém,
2: todavia,
0: no entanto, aí aparece o executivo. O executivo tem 11 edis da sua base, né? Uma maioria quase que absoluta, esmagadora.
2: Faz quem quiser.
0: Aí ele chama todo mundo e diz: olha, vamos conversar aqui, diálogo. Diálogo com Paulo Tavares, Ferreira, Morica, que é o líder do governo. A paz continua. Vamos conversar aqui. Aqui não pode ter arenga. Toritama acima de tudo e de todos, como diria o finado. Toritama acima de tudo e de todos.
2: Toritama bate no peito.
0: Eu quero ser reeleito. De novo, reeleito. Deixa o Zé quieto. Vamos embora. Vamos continuar trabalhando. A Câmara está em paz, vive um momento de pacificação, portanto vamos continuar juntos e de mãos dadas. É assim o teor do diálogo. Falar em Câmara, a de Caruaru foi a eleição, foi na sexta-feira. Como no sábado não tem programa, domingo também não tem, e ontem foi feriado, aí eu estou trazendo detalhes agora. O nosso amigo vizinho aqui, Galego de Lages. Aí ele concedeu entrevista, escuta isso, ontem a gente pela manhã. Aí quando ele estava já terminando, Paulo, você escapou fedendo, viu? Eu gosto muito de Galego, eu conheço Galego, o pai dele, Zé de Lages, né? Que foi assassinado com uma facada no peito. Galego era bem novinho. Mas rapaz, você esteve lá com o seu candidato, com meu amigo Edilson Tavares. Edilson foi bem votado lá em Lages. Super bem votado Edilson Tavares, viu? Olha, Edilson foi bem votado em Cachoeira Seca, em Lages, na Malhada, Jacaré Grande. Já era sabido, né, Vando? Só que Galego disse a mim que se surpreendeu com a votação de Edilson em Lages. E na verdade nós estivemos lá, eu e ele no meio da rua. Um sol daquele, digo, velho. Botava milho no chão e fazia pipoca. Mas é a proximidade, né, Evandro Lins?
2: Assim como Canaã, o pessoal de lá também vem muito para cá.
0: Desfruta
2: vem muito para cá.
0: Dos trabalhos na saúde, na educação.
2: É muito mais.
0: Agora no lazer.
2: É muito mais rápido, muito mais próximo, prático, mais acessível.
0: Ou seja.
2: E vim aqui para fazer feira, ir para o hospital. Tudo, é tudo mais prático.
0: Então, Toritama acabou sendo um manto protetor para os nossos queridos caruaruenses de todo o segundo distrito. Juá, Rafael, Juriti 5.5,
2: sim.
0: Itaúna,
2: Jacaré,
0: Riacho Doce, Jacaré, Malhada, Lages, eu conheço tudinho, Cachoeira Seca, será que eu conheço de cor? Mas bem, já era sabido, né? E aí o Galego foi eleito presidente, ele era o primeiro secretário. Porque o primeiro secretário na Câmara é o cargo mais importante depois do presidente, correto?
2: Correto.
0: Então, o primeiro secretário é o filho de Leonardo Chaves, Hugo Leonardo Chaves. Entendeu? Então o Galego toma posse em janeiro para o biênio 2027-2028. E era sabido porque o executivo lá em Caruaru tem a maioria quase que absoluta. oposição em Caruaru, nós temos quem? Nós temos Gil Bobinho, A Hora Não,
2: a
0: é,
2: hora
0: essa,
2: não é Essa,
0: Lessa, e Mano do Som.
3: Alô, som.
2: Pronto. Desita, então,
0: o executivo tem uma maioria esmagadora, assim como a nossa querida Toritama tem. O galego, funcionário de carreira, ele fez um concurso, foi o primeiro concurso da Câmara. O presidente era Leonardo Chaves. E ele passou no cargo de motorista. Ok? Após 90 dias, o ministro Carecão autorizou Flavinho, sem ser o Lima, a visitar o pai. Ele vai visitar o pai hoje. O presidiário, que está em regime domiciliar, uma tornozeleira no Mocotó, ele vai visitar o pai hoje. Aí eu disse: ei, tem que ter uma cuida aqui, não, pai. Tu acha que ele não visitava o pai? Ele não visitava o pai todo final de semana, durante o período eleitoral, desde que o pai foi para o regime militar? Foi um castigo, regime domiciliar. Um castigo de 90 dias, viu? 90 dias. Ele entrava na mala de um carro ali, um carro fechado.
2: Tá tão bonzinho, Xandão, agora, né? Depois disso
0: tudo. Agora tá. É, porque o poder judiciário do nosso país, gente, é bom que se diga, viu? O poder judiciário do nosso país, ele perdeu sua identidade. Vou repetir. O poder judiciário do nosso país, ele perdeu a sua identidade. Qual? O slogan: a justiça é cega. Não é assim?
2: Sim.
0: Que a justiça é cega? É não. O poder judiciário deste país, ele passou a ter partido político e até candidato. Estou errado?
2: Com certeza.
0: Vou repetir.
2: Aliás, você tem a completa razão.
0: O poder judiciário desse nosso país, ele perdeu sua identidade. Aquela pecha.
2: Virou um partido político.
0: Foi. A justiça é cega, cega porra nenhuma. O poder judiciário deste país, ele passou a ser, a ter um partido político e até seu candidato. Interprete como você quiser. Está feito aqui o registro. Meus amigos, o Papa Leão XIV vai para a faca. Eu pensei que ele viesse para o mestre Vitalino.
2: O nosso aqui, né?
0: O nosso aqui. Não tem aquela médica que mora em Cachoeira Seca? Que é muito querida, por sinal. E é muito competente ela.
2: Cirurgia laser aqui, Papa.
0: É, sua santidade. Olha, ele vai extrair um nódulo no pulmão. Como ele é novo, bastante novo, que JC esteja no comando deste procedimento cirúrgico. É muita maldade por parte do ser humano. É muita maldade. Você conhece Ailton, né? Seu conterrâneo, né?
2: Sim. Barra de Guabiraba.
0: De Barra de Guabiraba. É muita maldade, gente. Como é que eu vou dar bola? Lá em Altinho a gente chamava de bola. Para matar o cão ou o felino envenenado. É uma maldade sem tamanho, né, gente? Descomunal. Aí o cara pega um tife desse, se a gente conseguisse identificá-lo. Se a gente conseguisse identificar um tife desses, o que é que a gente fazia? Ele entraria no Código Penal de Paulo de Nita, porque ele matou por meio de envenenamento um animal indefeso. O gato de estimação do meu amigo Ailton. Todo mundo conhece ele aqui. Se a gente descobrisse quem foi o autor desta maldade
2: intelectual.
0: Sim.
2: O mandante ou o executor, né?
0: Também. Ele enquadraria no Código Penal de Paulo de Nita. Ele ia para onde, Paulo de Nita? Ele ia para o invisível. Vá dormir, você anda cansado. Matar o gatinho, rapaz, de estimação do meu amigo Ailton, por meio de envenenamento. Aí é para se arrombar. Eu não perdoo, cara. Eu não perdoo. Você matar um animal por meio de envenenamento, um gato, um cachorro. Sem comentários, tá? Sem comentários. Senhores e senhoras, vocês estavam reclamando. Evandro aqui recebe direto reclamação. Motos barulhentas, a bagunça parece até que a gente tinha perdido o controle, né? Tínhamos perdido aquela posição de uma cidade tranquila, de uma cidade de ordem e de respeito. Perdeu o controle, foi? Por quê? A bagunça voltou. Vocês não estavam sabendo de nada. Aliás, vocês não, nós. Estava sendo construída uma grande operação denominada Sossego. Denominada Operação Sossego, comandada pelo secretário de Segurança Pública do município, Alex Monteiro, com a participação efetiva Guarda Municipal. Guarda Municipal, lógico, CTTU e Polícia Militar. Oito motocicletas apreendidas, Evandro. Arma de fogo e drogas. Essas motos que gostam de fazer barulho, né? A população precisa de repouso, de sossego. O povo daqui é um povo diferenciado do resto do mundo. Porque o povo daqui é escravo do trabalho. Quando chega a noite, esse povo tem que ficar sossegado. Portanto, você não pense que aqui não tem ordem, que aqui não tem autoridade. Aqui tem autoridade e faz prevalecer. Operação Tolerância Zero, Operação Asfixia. É feito você pegar uma bactéria pelo pescoço e esganá-lo, entendeu? Para você saber que aqui tem ordem, aqui tem autoridade, aqui tem ordem. Vá bagunçar na sua casa, mas aqui não. Você soube dessa operação, né, filho?
2: Sim, Paulo, essa operação, ela na verdade deveria acontecer todo dia.
0: Esporadicamente, viu?
2: É, ela está precisando.
0: Ou sendo diariamente.
2: Está precisando fazer aqui um tipo de operação dessa todo dia. Porque eu não sei, eu quero não acreditar nisso, mas me parece que nesse período eleitoral, o pessoal meio que cruzou os braços. Ó, tá, período de campanha.
0: Houve um relaxamento. Relaxamento.
2: Vamos segurar aqui, vamos puxar.
0: Relaxamento.
2: Parece que puxaram o freio de mão, principalmente a Polícia Militar. Parece que a gente viu aqui, no primeiro turno das eleições, o pessoal varou a madrugada, 3, 4 horas da manhã, estava uma baderna ainda com essas motos ali no pátio do posto, uma coisa impressionante, coisa de terra sem lei, coisa de terra sem lei. Então a gente já vem numa onda crescente do ano passado para cá, essa onda, ela se tornou uma avalanche. Ela se tornou um avalanche. Não tem dia, não tem hora, não tem local. Esse abuso de
0: eu queria saber essa
2: perturbação do sossego.
0: Qual o prazer que eu tenho de pegar uma moto barulhenta e sair pelas ruas centrais da cidade, porque isso não acontece na periferia, não.
2: Antigamente, não, de jeito nenhum. Fazendo a maioria barulho. É nessas ruas, principalmente no centro, onde tem as ruas asfaltadas. Durante muito tempo... quando a gente falava de reclamação de perturbação do sossego aqui, quase que sempre estava condicionado a som automotivo ou residencial. Aqui o pessoal tem muito esse negócio de reboque, de paredão, som do carro, tal. Tem muito disso aqui. Mas hoje eu digo para você, sem medo de errar, os sons automotivos, o barulho de som, seja ele de carro ou de residência hoje, não dá meio jogo para o que estão fazendo com as motocicletas. A cada 10 motos que passam aqui na rua onde a gente se esconde,
0: que é bastante aqui, movimentada.
2: Exatamente, é uma das mais movimentadas que tem na cidade, essa rua aqui,
0: que
2: no Banco do Brasil.
0: Que liga o corredor bancário.
2: Exatamente.
0: Corredor bancário.
2: Ali, se passar 10 motos, 9 tá com cano adulterado.
0: Agora, os pais têm culpa, viu? Não vamos isentar os pais, não, viu? Tem que botar no pacote, porque é um filho meu, mesmo ele barbado, ele não faria um negócio desse, não, velho. Ele poderia até fazer e faz. E faz, se eu não existir mais fisicamente. Os pais têm culpa, concorda comigo, não concorda?
2: Ah, com toda certeza.
0: Começa logo dentro de casa. Falta autoridade por parte dos pais.
2: Ei, doido, bota o cano na moto de novo.
0: É o quê?
2: Que negócio é esse aqui?
0: É o quê? É o quê? Tu não tem pai, não tem mãe, não, é? Os pais têm culpa, viu? São os principais culpados, são os pais. Começa de dentro de casa, a falta de autoridade dos pais. Parabéns, Alex Monteiro. Parabéns à Guarda, Polícia Militar, CTTU. E não vamos parar, não, viu? Não vamos parar. E outra coisa, viu? Esse tipo de operação asfixia tem que acontecer de forma surprise, surpresa.
2: Isso.
0: Surpresa, assim, ó. Pá! Trabalhar com a inteligência. A inteligência. Fica aqui o registro e a gente agradece em nome da população de Toritama. 50 dias o corpo desaparecido. E eu cobrando. E eu cobrando a cacimbão.
2: Motorista de Uber.
0: Sim. Cadê o corpo do motorista de aplicativo?
2: Aí da família, hein?
0: Escuta a esposa dele, a filhinha dele. Cadê? Só quem cobrava era eu, vice em Caruaru. Modesta parte. O resto da imprensa e da crônica policial pegou a língua e socou naquele canto, parecendo que estava com medo. E eu cobrando. Cadê o corpo do motorista? E a Elisa Samúdio. Que até hoje o corpo não apareceu. Os cachorros comeram. Só quem cobrava era a Paulinita. Cadê o corpo? O corpo tem que ser entregue à família. Daqui a pouco aparece a notícia. Dois PMs presos, acusados. Aparece os dois PMs e a vítima no interior da viatura. Porque o ex, o motorista de aplicativo, ele era ex-presidiário, eu conheci ele no presídio. Qual foi o crime que ele praticou? Tráfico de drogas. Tráfico de drogas. Bem altão ele, ele não passava nessa porta. E eu cobrando, cadê o corpo, cadê o corpo, cadê o corpo, cadê o corpo? Aí vem a notícia, prenderam dois PMs. Eles estão presos lá no Cotel, CRED, estive lá, conheço bem. Como principais acusados, executores. E o corpo? Eu quero saber o corpo. O delegado não falava. Ninguém falava. E eu cobrando, cobrando, cobrando, cobrando, cobrando. Quando foi sábado e tarde, encontraram. Agora a minha cobrança é: quem foi que encontrou? É a pergunta que eu faço lá. Ninguém diz, Evandro, quem foi que encontrou o corpo. Não diz o delegado que é titular do inquérito. Ninguém diz, e eu continuo perguntando, quem foi que encontrou o corpo? Foi o defunto, foi que se levantou e foi lá pro IML, sozinho? Ninguém diz, Evandro Lins. Incrível.
2: Impressionante, né?
0: É impressionante. Ninguém dá um pio e eu continuo cobrando. Quem foi que encontrou? Encontraram o corpo, beleza. Foi o defunto que se levantou e foi sozinho lá pro IML, foi... Alguém encontrou, lógico, evidentemente. Foi encontrado sábado à tarde, sabe aonde? Para você se situar. Tem o condomínio Monte Verde. Aí tem uma estrada vicinal. Conheço, estive lá várias vezes. Que dá acesso ao CT do Porto, o Ninho do Gavião. Lá para dentro, Evandro. É uma região brejeira, de mata fechada. Aí você dá-lhe, numa estradazinha apertada, estrada de terra. Aí dá-lhe. Tum! Vai embora. Outro mundo. Lá dentro da mata mesmo, encontraram, numa cova rasa. O corpo envolto a uma lona cor azul. 50 dias, adiantadíssimo estado de decomposição, lógico. E o novo Centro de Polícia Científica de Caruaru, leia-se, o novo IML, antigamente tinha que levar o corpo para Recife. Graças a Deus e a governadora, você tem que ser justo. O IML de Caruaru hoje melhorou as condições do ponto de vista estrutural. O corpo foi liberado ontem. Entraram muitos corpos, vítimas de acidente de moto. Ó, acidente de moto foi boia, esse feriado. Foi boia, boia, boia, boia. Acidente de moto foi boia. Mulher, vítima. Ó, uma bagaceira, velho. E bagaceira vocês vão ver agora daqui até o final do ano. Aí como o corpo dele estava em adiantadíssimo estado de putrefação, não foi nem decompor, foi putrefação, aí ele ficou por último. Quando foi ontem, foi liberado o corpo. A esposa dele falou um cacimbão, leia-se, Adelso Galvão, e ela colocou algumas condições para falar. Primeiro, tinha que modificar a fala.
2: Isso, né?
0: Trabalha com tecnologia.
2: Sim.
0: Modificar a fala. Com medo. Com medo. Com medo, porque tem dois policiais presos lá no CRED. Fora do ar, eu te conto isso, um detalhe. Isso. Eu não posso tornar público, não. Mas eu tô sabendo. Eu quero saber quem foi que encontrou o corpo do rapaz. Ninguém fala. Suturnou, como diria a mãe. E um registro aqui, gente. Eu conheci essa senhorinha. Ela é dona de um bar lá no bairro Santa Rosa. O TIF, a bactéria do ex-presidiário que eu conhecia, era um usuário de drogas. Ele estava no bar no sábado à noite. Aí os algozes, os matadores, executores, sabiam que ele estava lá, adentraram no bar, sábado à noite, no Santa Rosa, não sei onde é, para matar o cara, como de fato mataram. Só que uma bala doida poderia ter pego em mim, ter pego no meu filho, na minha filha, no meu neto, na minha neta. Uma bala doida acertou a dona do bar. Ela morreu na hora, mano. Sem nada a dever, viu? Bala doida. Pronto. Já está dizendo tudo. Bala doida. Cerrado o assunto. Agora há pouco eu conversei com Alfredo Macedo. Ele é o reitor da Universidade Federal de Pernambuco. Aquela que pegou fogo. Prejuízo de mais de 100 milhões. Destruído o laboratório. Pá, pá, pá, pá, pá. Bagaceira, bagaceira, bagaceira. E aí uma boa notícia. O Ministério da Educação já está fazendo uns corres, uns adiantes, para recuperar a estrutura física e os laboratórios. E aí vem uma boa notícia. Uma boa notícia. Três novos cursos. Fonoaudiologia. O que é fonoaudiólogo? Que cuida do ouvido, do nariz e da garganta, viu? Como eu já passei. O fonoaudiólogo cuida da saúde ouvidal, ventral e gargantal. Entendeu? Número 2, inteligência artificial, curso, viu? Número 3, engenharia física para o exercício de 2027. Portanto, três novos cursos serão implantados no campus Agreste, Universidade Federal de Pernambuco. Leia-se, tem que se fazer justiça. Foi o filho Lindu que trouxe para Caruaru. O Instituto Federal e o campus da Universidade Federal, lá direito, depois do autódromo. Você avista quando vai pela rodovia. Evandro, me diga uma coisa. Dê uma de cientista político. O filho do Lindu, preste atenção, viu? O filho do Lindu, você tem que ser justo. Foi ele, em parceria com o governo do estado, que praticamente concluiu a 104, concorda? Foi ele. Foi o filho do Lindu, está sendo construído lá um Instituto Federal. Instituto Federal, lá em Santa Cruz do Caparibe. E o filho do Lindu, de novo, outra vez, novamente, levou uma pisa daquelas do neto de Olinda. Como é que se explica isso? Diga.
2: Pois é, Paulo. Pois é. A situação é de um cansaço, né? A situação é de um cansaço. Eu acho que
0: fadiga.
2: Tudo na vida tem começo, meio e fim. Tudo na vida tem começo, meio e fim. Você já viu a queda de grandes. Você acompanhou a trajetória política. Veja, um exemplo, Zé Queiroz. Ninguém melhor aqui para explicar do que você. Você acompanhou a trajetória política de Zé. Como tantos grandes outros políticos aqui nesse país. Seja municipal, estadual ou federal. Tudo tem começo, meio e fim. E chega-se um momento, você vê um Romero Leal aqui no Invertentes. Quem era Romero Leal?
0: Oxe!
2: Quem era Romero Leal? O cara sai
0: sabe
2: candidato
0: ofuscou,
2: a deputado, tem 3 mil votos.
0: Sabe quem ofuscou, politicamente falando, na região, Romero Leal? É Edilson Tavares.
2: Isso,
0: porque exatamente. Ele fez uma, e de fato fez, pegou uma cidade arrasada, ele transformou Vertentes. Aí, olha, é um exemplo de modelo de gestor. E, na verdade, foi, né? Aí Edilson, pô, apareceu Edilson Tavares, ofuscou ele. Ofuscou Romero Leal. Zé de Carminha continua calado, mas vai dizer o que, Zé? Tem que continuar calado mesmo. Fica no invisível, na moita. Cansou, chegou, topou, morgou, saturou. E estamos conversados, meu amigo. O fonoaudiólogo, a minha, está dizendo: cuida da voz. Eu sei, minha filha. Se cuida da garganta, automaticamente cuida da voz, do nariz, dos ouvidos, da audição. Então, na vida, a gente tem um momento de parar. Quando a gente não quer parar, o povo aposenta a gente. O povo aposenta o político. Vai pra casa, Zé. Tá bom, viz. Fica em casa e fica no invisível. Vai curtir teus netos e netas. E tchau pro louro. Meus amigos, pra gente fechar essa parte aqui, super lotou. Você foi e levou sua menina?
2: Não, Paulo, eu prefiro fazer uma programação
0: diferente,
2: mais reservada. Entre
0: família.
2: Exatamente, na família, porque estava muito cheio.
0: Lotou, superlotou, porque veio gente da região toda.
2: Multiplica o que já
0: triplica, quadriplica.
2: O que já é, assim, quase que que casa cheia praticamente toda semana, no final de semana, no Parque Biblioteca Maria dos Anjos. Você tinha o Dia das Crianças e você tinha a presença de muita gente também de outras cidades, né? Porque se tornou um cartão postal aqui da região. Se tornou uma referência aqui para muitas cidades, como você já citou aqui, o pessoal de Vertentes, o pessoal de Taquaritinga do Norte, não tem esse tipo de equipamento, não tem em nenhuma cidade, aliás, pelo menos no interior do estado. Não tem Santa Cruz, Santa Cruz tem um parque ambiental, mas não tem a estrutura do Parque Biblioteca
0: não
2: Maria dos
0: Caruaru,
2: Anjos.
0: Nego, véio, Caruaru,
2: aí
0: tem.
2: Acaba se tornando assim um ponto de partida para esses finais de semana. Hein?
0: Moderno, é. Cheio de opções.
2: Multiplicado isso ao fato de ser um feriado nacional, de ser o Dia das Crianças.
0: E o destaque foram os anões. Os anões. É. Até nisso eles pensaram, tá?
2: Tinha muitas atividades, né? Tinha personagens de desenho infantil, distribuição.
0: A região teso. É. Desagou aqui. Impressionante. Isso que nunca se viu, bateu todos os recordes. Para mim não é novidade. Porque eu, na minha visão, eu visualizei o futuro disso aqui.
2: Colocaram brinquedos infláveis.
0: Foi.
2: 0800.
0: Eu digo, isso aqui facilitou, né? Esse instrumento aqui não é de Toritama, não. Esse instrumento aqui é patrimônio dos pernambucanos e pernambucanas. Acertamos, tá, gente? Acertamos. Uma bênção, um cartão postal de Pernambuco. A região em peso, gente. Em peso. Veio pra cá. Glorificar a JC, né? Glorificar a JC. Tem obras que se eternizam e você não consegue desassociar as grandes obras dos homens públicos. Você não consegue, por exemplo, passar ali como quem vai para Catende e avistar o paredão da Barragem do Prata sem você não consegue não lembrar de Doutor Arraes. Doutor Arraes. Você não consegue, por exemplo, avistar o paredão de Jucazinho e não lembrar de Tony Gel. Você tem que ser justo. O Nivando está dizendo que o povo de Santa Cruz foi ingrato com o filho de Lindu. Ingratidão. Você não consegue, por exemplo, transitar pela 232 e não se lembrar do cara de jumento, Java Vasconcelos. Você não consegue, por exemplo, transitar pela 104 e não lembrar o finado Eduardo Campos. E aí você não consegue passar aqui na frente do parque Cidade Comadre Maria dos Anjos. Eu duvido você não lembrar de Adilson Tavares. Eu deu dúvida e vi Deodoro. Você não lembrar do sorriso de Adilson Tavares. O homem público, ele se eterniza pelas grandes obras que ele deixa o legado para a população, para uma cidade, para um estado e para um país. Gente amiga, enquanto não começar a fazer o que eu vou dizer agora, eu estou partindo. Eu desci a ladeira. E eu estou descendo a ladeira e me parece que a velocidade está aumentando. Mas vai ficar aqui, para a gente não pecar por omissão. Enquanto não começar a fazer o que eu vou dizer agora, acelerou! Não resolve Maria da Penha, medida protetiva, nada disso. Nada disso. Enquanto não começar, cidadão Evandro Lins, um trabalho na base. Não é futebol não, viu? Na sala de aula. E meu filho concorda comigo. Meu filho é da vara da infância e da juventude. Ele concordou comigo. Enquanto não começar na sala de aula, gente. E olhe que eu não sou filósofo. Eu não sou professor. Eu não sou sociólogo. Mas também não sou tabacudo, porque quem me ensinou foi a faculdade da vida. Eu contei, eu perdi de vista, senhor Evandro Lins, a quantidade de feminicídios este final de semana prolongado em todo o país. Aí eu costumo fazer um estudo científico, eu vou no histórico do feminicida, aí você conclui o inquérito. Ex-presidiário. Quando não? Ex-presidiário, quando não? Latrocida, viu? Latrocida. É o perfil. Usuário de drogas, assaltante, bandido, marginal. Aí você vai no perfil das vítimas. Quem são elas? As mulheres. Jovens, abaixo de 30 anos, bonitas, porém sem juízo. Porque está difícil, é preciso ter coragem de dizer o que eu disse hoje em Caruaru e vou dizer aqui. Com exceções e honrosas exceções. Eu não sei o que peste está passando na cabeça dessas mulheres. Perderam o juízo. Está difícil você encontrar uma mulher de juízo. Vocês nos diziam com a gente, né? Que está difícil de encontrar um homem de juízo. Agora eu vou devolver. Puta que pariu, velho. O que peste está passando na cabeça dessas mulheres, rapaz? Só se envolve com quem não presta, porra. Rapaz, teve um dos casos, e eu vi. Ela sabia que o cara era latrocínio, o cara do bigodinho, viu, mano? Bigodinho feito o teu assim. Que elas amam, viu? Quando o cara deixa o bigodinho bem fininho. O cara era latrocínio, cara. Ex-presidiário, assaltante. Ela, bonita, jovem, 24 anos. O cara matou na frente do filho dela, pé. Dentre tantos casos. Ó, Paulinita. E a luz no fim do túnel? Vou apontar. Enquanto não começar, Evandro Lins, na sala de aula, você pegar no braço da criança que daqui a pouco se torna adolescente e começar a trabalhar a mente dessas crianças do sexo masculino e do feminino também. Começar a trabalhar. Eu não sou psicopedagogo, não. Mostrar a criança que não pode bater em mulher. Você está me ouvindo aí? Como meu filho faz com meus netos? O meu filho, ele conversa com os meus netos, típido cola, branco, ensinando Marcos Vinícius e Murilo, mostrando a eles que quando eles se porem, como diria a mãe, adolescentes, rapazes e adultos, não é para bater em mulher, tife! Mas eu não estou vendo isso na sala de aula, porra! Tem que começar agora! Porque senão, tá logo ali, virarão feminicidas. Pense nisso. As manchetes do Brasil, você recebeu uma ligação do presidente da Câmara, foi...
2: Foi, Paulo. Zé.
0: Eu pensei que era o Mota.
2: O Mota não. Nem da Veia Columbre. Zé disse que não vai poder participar.
0: Cada agenda.
2: É, né? A agenda está uma correria e aí ele
0: tranquilo,
2: confirmou Zé. Com a gente que não vai poder vir hoje.
0: Enquanto ele não pode vir, sabe quem é que está vindo? Marcelo. Lembra dele?
2: Siga bem. Siga.
0: Siga bem.
2: Saiu do invisível.
0: Siga, né? Bem, caminhoneiro.
2: Saiu do invisível.
0: Siga bem, caminhoneiro. Vambora, Dudu. Vambora, Dudu. Aí de pão de doce. Vambora, Givanildo do Antão. As manchetes de Pernambuco e do Brasil, Evandro Lins.
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0: Eita, minha amiga, minha irmã. A senhora Velari Vizeira dizendo que aqui no bairro Novo Coqueirão, ao lado da igreja Rita de Sena, os donos da rua cavaram e deixaram a rua interditada, está intransitável. Atenção, Secretaria de Obras. Aqui, lá veio Rodrigo Marinho. Siga bem, siga natural. Daqui a pouco a gente recebe aqui no palco da saúde da Mãe Natureza a presença do nosso queridíssimo Marcelão. Chama Evandro Lins.
2: Olha, Paulo, o destaque de hoje do jornal Folha de Pernambuco.
0: Isso aqui é uma manchete chibata. O mundo pegando fogo com tanta coisa importante para destacar, né? Aí bota manchete principal da Folha. Chega da ânsia de vômito. Grande merda. Seleção feminina pega a Argentina hoje na arena. Vai andando.
2: Destaque do Diário de Pernambuco.
0: Após o Carecão liberar, neto de Olinda vai visitar o pai nesta terça-feira.
2: E o que diz o Jornal do Comércio?
0: Após polêmica, Cássio convoca campanhas do neto de Olinda e o filho de Lindu.
2: Bahia à tarde, Salvador.
0: Tá bem, Jerônimo. INSS dá suporte à vítima de violência doméstica.
2: O destaque do Diário do Nordeste, Fortaleza.
0: Evaporação aí dentro, causa teto hídrico no Ceará. É o mano que estava em São Paulo, na Avenida Paulista. Ele, Jerônimo, tu viu isso não?
2: Vi.
0: Domingo. Me lembrei de tu.
2: Dá um reforço.
0: É. Agora vai, viu?
2: Destaque do Diário do Nordeste.
0: Oi, lá veio o Diário do Nordeste. Evaporação causa déficit hídrico no estado cearense.
2: O jornal Zero Hora, Porto Alegre.
0: Fim da escala 6x1, tem semana decisiva no Senado. a poucos dias do segundo turno presidencial.
2: O Correio Brasiliense. O
0: Tribunal Superior Eleitoral convoca reunião com campanhas após troca de acusações.
2: O Jornal O Globo, Rio de Janeiro.
0: Parecer do TSE não vê mentiras que botam aqui fake news. Eu não leio. Que porra de fake news, rapaz? Mentiras. Em canal Prof. Lindu, Neto de Olinda contesta e Cássio convoca a campanha.
2: O Estado de São Paulo.
0: Guerra das mentiras alimenta decisões conflitantes no Tribunal Superior Eleitoral.
2: E o destaque da Folha de São Paulo.
0: Cássio censura canal Prof. Lindu sem indícios de mentiras citadas pelo Neto de Olinda. 9:54 em Pernambuco. Faltando 6:50 da manhã.
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0: 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Passa lá, você vai se apaixonar. 9:55, Evandro Lins.
2: 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E Paulinho, tem virada de lote amanhã, quarta-feira.
0: Está chegando a hora.
2: Mais uma virada de lote. Ingressos da vaquejada do Parque Fernando Lucena.
0: Atenção com a polícia. 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
2: 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A sexta vaquejada do Parque Fernando Lucena, Caruaru, 31 de outubro. Rei Vaqueiro, Natanzinho e Wesley Safari. Wesley vai chegar aqui. Ele vai 15 dias antes. É, ele disse que vai morar em Caruaru. Não, eu acho que ele vai dormir lá na casa do Paulo Diniz. Eu tô desconfiado.
0: Tá adivinhando.
2: Não tem onde ele ficar.
0: Tá adivinhando.
2: Ele não tem onde ficar.
0: Ele vai dormir lá em casa. É. Vai dormir é o Sapatão. É. No Palácio do Vovô.
2: Aproveita que você faz.
0: Não.
2: Faz uma live lá no pátio. Sim, sim, manda um pocket show, um palco pequeno.
0: Deixa eu registrar aqui.
2: Sim.
0: A primeira dama do Poder Legislativo.
2: Sim.
0: Da presidência, com Maticida.
2: Sim.
0: Sidoca.
2: Me lembro de Mavi, que está ouvindo a gente, Mavi Ferreira.
0: Sidoca.
2: Maticida.
0: É com Maticida. Ela representa a força da mulher na presidência da Câmara dos Vereadores. Correto? Corrigido? Minha querida Andresa, me lembrei da senhora quando eu dei a notícia hoje em Caruaru que o reitor da Universidade Federal, mais 3 cursos, dentre os quais fonoaudiologia, a partir do ano que vem. Uma conquista para a nossa região, né? Uma conquista. Agora, eu estou com uma grande missão e eu não sei se a senhora pode me ajudar. Preste atenção. O microfone está. A senhora, eu vou deixar a senhora para a senhora tomar conta. Eu vou dividir aqui a área. A senhora fica aqui na área, na zona de Toritama. E eu fico na zona de Caruaru. É o seguinte. Em 2022 eu tinha 22 cururus. 22 cururus. Cada bicho, da cisterna, tá lá na cisterna. Dia domingo de manhã eu abro a tampa da cisterna, eles saem em fila indiana. E tem um pajé, que é o comandante. Eles passam o dia com a cabecinha de fora. Aí eu tive que expulsar 9, ficaram 13. 9 foram expulsos. Pelo que estão me dizendo, eu vou ter que fazer uma reposição com o Urusal. Eu não sei onde peste, eu vou ter que arrumar de novo.
2: Terás que fazer uma aquisição.
0: Uma aquisição. Eu tenho que arrumar 9 cururus para repor o estoque, repor o efetivo. A senhora pode me ajudar nessa busca ativa, cururusal?
5: Bom dia a todos. Eu tenho medo.
0: A senhora tem medo?
5: É, então deixa eles quietos.
0: Olha, a senhora vai falar sobre o Outubro Rosa daqui a pouco?
5: Vou falar sobre o Dia das Crianças. O
0: Dia Outubro das Crianças.
5: Rosa, eu vou falar daqui para o final de semana.
0: Tá certo, a posteriori. Tá combinado então. O que é que o Zé Ciclista está dizendo aqui? A energia aqui no Arial está uma desgraça. E aqui, essa aqui, esse posto no loteamento do Jairo, não, amado. Bairro do Jairo. Temos que, a Câmara tem que tirar essa nomenclatura loteamento. Não cabe mais, não. Entendeu? Vamos fazer o seguinte. 10 horas, na volta, a criançada da Policlínica. E depois tem o Marcelão. 10 horas em Pernambuco.
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0: 10:10 em Pernambuco. Andresa, fala já a respeito de uma programação específica para a criançada na policlínica. A mãe da futura fonoaudióloga, o nosso queridíssimo Nelson. Nelson está por aqui acompanhando a gente. Paz e bem para você, Nelson. A nossa amiga aqui está, Joséilda, cano estourado em Fazenda Velha. Isso é um crime, rapaz. O rolo d'água sendo desperdiçado. Pessoal de campo da Compesa é uma equipe restrita, pequena, que pequena, pequena, pequena. Por trás do colégio, três vezes vai fazer que não chega água. Deixa eu ver aqui. Onde é? Tomar conta dessa água também, se chegar água mesmo. A senhora não disse onde é, o mais importante, amiga. A amiga está dizendo aqui o seguinte, ela encontrou, sim, um sapatinho de uma criança, está com Dona Mara. Ao telefone de Dona Mara, 8969-7729. 8969-7729, o sapatinho que a mãe perdeu. Aí o cano passa, pergunta aí quando é que a Compesa vai vir aqui no Colorado, faz 3 anos que a água não chega. É o nosso amigo aqui reclamando. Já votei no PT, mas depois de muitos anos, quem diz aqui é o nosso queridíssimo. A sua mensagem eu não posso dizer por conta da legislação eleitoral. Entendeu, meu amigo? E o nosso amigo aqui diz o seguinte: peço que a polícia continue passando por aqui. Agradecer a polícia por ter passado ontem na Travessa Lindinês. Ótimo. E o amigo, enviar os parabéns a todos os do Sagrado Coração, que organizou a grande caminhada de Maticida e de Toritama, Cachoeira de Taboca, mais de 1000 pessoas, até gente de outro estado participando. Padre Leonardo, está de parabéns. Ok, meu amigo, está feito o registro. E o nosso queridíssimo Marcelo Salles. Oh, rapaz, ele aqui, ao lado do filho de Lindu. Filho Lindu, bem novinho, 10:11, Evandro Lins.
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3: 10 horas e 16 em Pernambuco. Pede uma chave de um carro Siena Fiat, um chaveiro de couro marrom. Walter Maciel, 7310-9007. 7310-9007. Ninja está dizendo que Edilson foi bem votado em Fazenda Nova. Em todo quanto ele foi bem votado. Estou aqui no regional, no tal da Restauração em Recife, Manuel Medeiros, com meu irmão, estou ouvindo você, um abraço do Evandro. Eu tive informações que não podemos denunciar essas motos, porque Parará e Pererei, Simone Silva, um abraço, doutora Simone, paz e bem para a senhora. E até hoje não foi encontrado o corpo daquele senhorzinho que foi assassinado e que vendia confeito no carrinho. Bem lembrado, Isaías Silva, até hoje, viu? Suturnou, meu amigo. Impressionante. Bem lembrado por você. Bem lembrado por você, meu querido. Fala aí que esse rapaz que a polícia levou ontem na travessa ali direita, acostumado a ameaçar as pessoas. Pera aí, Ivan. Daqui a pouco eu vou escutar teu áudio. Isso, Ivan. A partir deste mês, 26 novas equipes da Compesa. É, dona Severina Martins. Não é a privatização? Que passa a valer. Planalto, Rua João Soares de Jesus, Poeira está grande. Vigem Nossa Senhora. Aqui na Euclides, Florenço está sem água, faz mais de 3 meses. E Iraldo Ivanildo, eu pedi o Florenço. Bom, Evandro Lins.
4: Olha, Paulinho, está aqui o documento de Tainá Erineide da Silva, RG. Tainá Erineide da Silva. Aqui, a origem de Toritama. Tainá, atenção, Tainá Erineide da Silva, se ela estiver ouvindo a gente, o pessoal encontrou aqui o RG, tá, entregou aqui na rádio. 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
3: 10h19, Neguinho da Gelada, até hoje o corpo não foi encontrado, verdade, Ninja? Minha amiga, minha irmã, Andresa Policlínica, o que é que nós temos? O Dia das Crianças foi ontem, mas aí não acabou. Nós estamos ainda celebrando, porque não basta ser apenas um dia específico. Qual é o cardápio que nós temos na Policlínica para a criançada? Andresa, satisfação rever a senhora.
5: Bom dia, Paulo. Bom dia, Evandro. Também é uma satisfação, né? Estar aqui mais uma vez. Bom dia a todos os ouvintes. E criança não pode ficar de fora.
3: Lógico.
5: Cuidados, né?
3: Lógico.
5: A gente não pode só falar na saúde da mulher e na saúde do homem. Também criança precisa de cuidados. E com isso, amanhã a gente vai ter serviços como pediatria,
3: atenção, dentista. Atenção, gente. É amanhã, viu? Amanhã, dia 14, quarta-feira. Só vai ser amanhã, né, Pini? Especificamente. Isso. Especificamente. Vamos lá.
5: Isso. Amanhã a gente vai ter pediatra, dentista, nutricionista, vacinação, com vacinas voltadas para crianças, certo? Aí vai ser liberado pipoca, algodão doce, pula-pula, pintura facial, diversão. Todos os funcionários vão entrar no clima também com cabelo maluco. E aí a gente está engajado.
3: Bem. Ora. Quis o calendário do Dia da Criança ser uma segunda-feira, que é feriado. A Policlínica não ia concorrer, está fechada, não ia concorrer com o Parque com Maria dos Anjos, que lotou.
5: Ontem foi lindo, muito lindo o evento, fui.
3: Diz que tava o menino funcionário da limpeza, que falaram, triplicou, disse que nunca viu um negócio daquele.
5: Não, foi, era uma multidão de crianças e adultos.
3: Porque, Andrés, vi a região toda, viu, amiga?
5: É.
3: Toda, Santa Cruz, Vertentes. Taquaritinga, Caruaru, olha, uma benção de Deus.
5: O parque, assim, é muito bonito, né? E nunca, e assim, nas cidades circunvizinhas nós não temos, né?
3: Isso. Não. É, tem, para cada profissional, tem quantidade específica, tipo, por exemplo, pediatra?
5: Temos sim.
3: Atenção, viu?
5: Pediatra vai atender 20 pacientes. Dentista, vão ser 36 atendimentos. Nutricionista, 20 atendimentos. E vacinação é quantas crianças chegarem.
3: Ah, sim, sim. Não tem limite.
5: Não tem limite.
3: Agora, pediatria, viu, gente? Tem que chegar cedo, viu?
5: A pediatria está vindo por um posto de saúde. Por quê? A gente está fazendo uma regra de emergências.
3: Sei.
5: A gente vai puxar dos postos de saúde, dos nossos 10 postos de saúde que nós temos hoje na cidade, as emergências para esse dia.
3: Sim, senhora. Evandro, pode entrar na roda, meu filho. Você também faz parte, você também é eternamente criança.
4: Com certeza. Ô Andresa, como é que está essa questão dos pais com relação às vacinas, o comportamento dos pais? A gente percebeu que nesses últimos anos caiu muito a confiança, né? Houveram muitos boatos envolvendo a questão das vacinas, principalmente naquele período da pandemia. E de lá para cá a gente percebeu que existe um certo receio, ou aumentou, na verdade, esse receio dos pais em algumas vacinas importantes para a criança, que é primordial para garantir, né, a saúde da criança e até eliminar qualquer possibilidade de doenças que a gente já sofreu com elas no passado e hoje, por conta da vacina, não sofre tanto. Como é que você está vendo hoje o comportamento dos pais com relação a essa procura pela vacina para o seu filho aqui? Bom dia.
5: Bom dia. Infelizmente, a gente ainda vê uma certa...
4: resistência. Né?
5: Resistência, sim, dos pais, né? Mas em consideração a tudo que a gente está vivendo e o que a gente viveu nesses últimos anos, eu creio que está dando uma elevada agora.
4: Tá, a coisa está estabelecendo,
5: tá,
4: né?
5: Está estabelecendo.
3: Deixa eu pegar aqui.
4: Normalizando.
3: Deus, deixa eu pegar aqui o seguinte. Eu dei uma notícia hoje, logo de madrugada. Uma nova doença, Marcelo, presta atenção. Deixa eu ver qual foi o estado disso. Uma nova doença rara, que atinge mais as adolescentes do sexo feminino. Negócio impressionante. Deixa eu ver aqui qual foi o estado, que eu quero passar para a senhora essa informação. Eu vou identificar agora. Eu vou identificar. Foi a manchete principal. Principal. Pronto. Eu vou chegar nele agora. Deixa eu abrir aqui que eu vou dizer para a senhora qual foi o estado em que eu vi isso aqui. Deixa eu ver aqui. Não sei se foi na Bahia. Foi. Presta atenção, tá, gente? Evandro, você que tem filho ali?
4: Sim.
3: Aqui, ó. Jornal Correio da Bahia, viu, gente? Pode acessar aí, Correio da Bahia. Rara e sem cura. Repare, viu? Uma doença atinge principalmente as meninas no Brasil. Aí ao lado da manchete tem a síndrome de Rett, com dois T's, mudos. Os T's são mudos. Compromete. Presta atenção que isso aqui é sério, viu, gente? A fala e os movimentos, tornando o diagnóstico complexo e exige acompanhamento especializado e cuidados permanentes ao longo da vida dos pacientes. Público-alvo, que esta nova doença sem cura, rara, público-alvo, as adolescentes, sexo feminino. pode ir no jornal Correio da Bahia. Você tem a matéria completa. Completa. Tem uma doença aí que um primo de César Lucena está com ela. Ele fica sentindo dor no corpo todo. É loa, não. É o nome de uma doença. Uma doença nova, viu? Uma doença nova. Ou seja, amigo, quem viver, verá. Quem viver, verá. Essas novas doenças raras que aparecem. Entendeu? Aí o que é que as pessoas têm que fazer, Marcelo? Cuidar da saúde. Saúde preventiva. Sim. Cuidar da alimentação. Cuidar da saúde mental.
5: Com certeza.
3: Não é isso, minha filha?
5: Isso mesmo.
3: Olha, daqui para sexta você vai retornar aqui porque nós temos o Outubro Rosa.
5: Isso. E a gente está com uma programação também bem legal para o Outubro Rosa, pensando em todas as mulheres, na prevenção, né? E aí, Paulo, eu acho muito importante a vinda na rádio porque muitas mulheres nos escutam, né?
3: Sim.
5: E aí elas dizem assim, mas Andrés, eu lhe escutei na rádio.
3: Tá vendo?
5: Eu vim por causa de
3: tá
5: você
3: vendo?
5: Lá.
3: Sim, disse, minha amiga, é fundamental.
5: Que a prevenção é o ato de amor, né?
3: E quando terminar outubro, como diria mãe, aí vamos botar um bigode.
5: Vamos pro Novembro Azul, com certeza.
3: O Novembro Azul.
5: Isso.
3: Câncer de próstata.
5: E a gente vê os homens se cuidando. Assim, eu fico muito agradecida, né? Porque os homens vão mesmo para a ação, aceitam tudo que a gente oferta. Que antes tem uns ainda que dizem, não quero nada não, mas...
3: O meu urologista é Fábio Medeiros, é um dos mais antigos ainda em atividade, doutor Fábio Medeiros. Doutor Fábio me disse uma coisa que eu nunca esqueço, que ele é cirurgião também. Por mês, eu acho que deve ter aumentado, escuta essa, Wanda, por mês, já é uma espécie em extinção, e principalmente na qualidade do nosso. Eu tenho que me auto-elogiar. Por mês em Caruaru, se amputa entre 10 a 13 pênis. Você sabe o que é pênis, sabe? É o que você tem aí no meio das pernas. Sabe qual é a causa? Câncer de pênis. E tu sabe qual é a causa? Aí vem para você ficar boquiaberta ou boquiaberto. Falta de higiene. Higienização. Quanto é... Tem sabão preto ainda, Evandro? Você que vai ao mercado?
4: Tem, com certeza.
3: Quanto é uma barra de sabão preto? Sabão preto virgem. Virgem. Não chega a 5 conto. Não chega, chega nada. Toda vez que eu vou no supermercado, que eu não faço feira, eu só compro maçã, odeta e sabão virgem. Sabão virgem. A minha higiene na minha genitália é feita com sabão virgem. Recomendação dele. Absurdo, né? Andrés, um grande abraço, foi bom recebê-lo aqui. E até daqui, até ser. Vai ter um dia específico, né, filha?
5: Vai ter um dia específico, é que próxima semana, dia 20.
3: Então,
5: mas aí eu venho com.
3: Sim. Então a gente emenda.
4: Esse é o nosso dia a dia aqui.
3: É, amanhã, dia da criançada, dia 20, dia das mulheres.
5: Isso.
3: E em novembro vai ter um dia específico para a macharada.
5: Isso.
3: E você é feito Rio de Janeiro, continua linda.
5: Muito obrigada, viu, Paulo? Obrigada por todo o apoio que vocês dão a
3: gente. Que isso,
5: a
3: Deus.
5: Gente.
3: Que
5: sou
3: isso,
5: grata,
3: amada.
5: E gostaria de agradecer a todos os ouvintes também.
3: Olha, você sabe como era que mãe fazia o exame de mamografia? Mãe tinha os seios lindos. Primeiro, mãe, pareciam dois manguitos. Sabe o que é manguito?
5: Sei.
3: Bem pequenininho os seios de mãe. E os seios de Nita eram duríssimos. E não tinha estria nem celulite. Ela usava aquele sutiã que ela fazia com o pano do saco de açúcar. Entendeu?
5: Uhum.
3: A peça íntima de mãe era feita, tinha duas carreiras de botão do lado aqui. Eu digo, mãe, dá um trabalho a pai, né? Foi bem. Então ela fazia o toque mamário, apalpando. Ela está errada, não?
5: Não.
3: Ela palpava.
5: Ainda temos
4: até hoje, até hoje.
5: Até hoje.
4: A mulher faz
5: isso. Quando não existia mamografia, era o jeito.
3: Era para ver se tem algum nódulo.
5: Isso.
3: Não é isso, minha
5: isso,
3: santa?
5: Isso.
3: Paz e bem para você.
5: Muito obrigada.
3: Tu és um assaltante de afeto, viu?
5: Obrigada.
3: De altíssima periculosidade. Um
5: obrigada,
3: abraço.
5: Tchau.
3: Parabéns pela filha. Olha, são exatos e precisos. Na Coab, 4 meses que não chega água. Tu és uma benção. Tu és uma benção de Deus. Nivan está dizendo que está construindo uma igreja. Sagrado Coração de Jesus, estamos em construção. Contamos com a sua generosidade para a conclusão da nossa obra. Aceitamos doação. Secretaria Paroquial, Tem algum seguidor que, tem, que seja pedreiro aí na igreja? Vamos tirar um dia de domingo, dia Sim. de sábado, olha.
4: Fazer uma frente.
3: É. Dia de pedreiro é 200 conto.
4: Tem aqui vaga para auxiliar de salão de beleza. O estúdio Prive by Sivaldo está contratando pessoas para trabalhar como auxiliar de salão de beleza.
3: Olha, dá vagas aqui. Ali. Ótimo, filho.
4: 9-8215-8017. 8215-8017.
3: Vaga para costureira em máquina reta, duas agulhas, ajudante de salão. Sabe aonde? Na fábrica Zigurado. Desde a semana passada que a gente vem avisando aqui. Na Zigurado, meu amigo. Faço riatas a 12 centavos. Eduardo, 9240-2200. 9240-2200. 2200. Quero falar sobre a Escola Maria Aurora. Toda de manhã que a gente chega, os nossos filhos, a gente tem que ficar esperando fora da sala, esperando os professores, estão no corredor, e o corredor tudo sujo. E a sala toda suja. Está feito o registro. Depois da operação do último final de semana, a cidade está um sossego. Está vendo, Rodrigo? Está vendo, Rodrigo? A cidade está uma bênção, aquele sossego, aquela paz. Samuel Rivaldo.

0: ponto, tá?
1: Bora, bora.
0: Terra
1: bora.
0: De gente bonita, viu?
1: Linda demais.
0: Oxi, oxi.
1: Povo bonito, viu?
0: Povo bonito, povo bonito. Bonito. Precisando de um ajudante de salão, é o Sandro. 8836-1230, 8836-1230. Meu amigo Marcelo, preste atenção. Nós passamos, eu e Evandro, 41 dias ininterruptos, batendo perna. E foi fundamental. Eu tô com 64 anos, pô. Eu só durmo 3 horas por dia.
1: Parece não, viu, Paulo?
0: Sim. Então, foi fundamental pra mim o Vitamel. 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Porque quando eu chegava em casa, eu sentia dores musculares. 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Ela é fisioterapeuta. Ela me dava massagem com aquela, um equipamento que ela tem. 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E o Vitamel, para mim foi essencial, que eu não boto mais na geladeira. Foi você que disse, né, para botar. 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Saudades de você.
1: Ô, Paulo, depois de tanto tempo, né?
0: Pois é, aqui tá de volta, na luta, né?
1: Correria arretada, sim, né? Sim, essa, sim. Essa campanha eleitoral, né? A gente sabe que muitas
0: era
1: pessoas...
0: bagunça a vida da pessoa, Marcelo.
1: Exatamente. E aí, bagunça, entre aspas, né? A vida de muitas pessoas, né? Muitas pessoas aí que viveram a política, né? Seja de candidato A, candidato B, sabe muito bem que foi uma correria intensa, né? Antes da eleição e agora pós-eleição também, agora que irá ter segundo turno, né? Para eleição presidencial, muitas pessoas aí ainda, né, defendem muitos partidos, partido A, partido
0: isso,
1: B,
0: isso.
1: A gente defende aquilo que você acha que você tem uma proposta melhor, né? Tem muitas pessoas que ficam brigando, né? Olha, analise, independentemente se você é da direita, esquerda, analise atentamente a proposta de cada pessoa e veja o que é melhor para o país, né? Eu sempre falo isso, né? É a pessoa que vai, né, ali sentar na mesa de presidente, que vai redigir sobre segurança, sobre saúde, sobre aspectos do dia a dia, né, aspectos sociais, para a vida dos brasileiros durante os próximos 4 anos, no mínimo, né? Então, realmente, de fato, analise bem, vote bem. E muitas pessoas que vivenciaram, Paulo, eu particularmente conheço muitas pessoas que foram para as ruas, para as campanhas, e realmente, de fato, foram para palanques, foram para a praça pública e vivenciaram aí muitas experiências. Porém, quando chegava em casa, né, as pernas doíam, né, a imunidade baixava, e eles falaram, olha, para mim realmente vivenciar esse período eleitoral, só a pomada Relic e o Vitamel realmente, de fato, por incrível que pareça, eu ouvi diversos depoimentos, né, porque a gente vive em várias rádios, e principalmente as rádios políticas vivenciaram muito isso, né? Tinha pessoas que iam para as praças, para outras cidades, e aí passaram muito tempo aí fazendo essa caminhada, jornada pelo Pernambuco praticamente inteiro, né? Muitas pessoas, ó, disseram, ó, eu fui para Petrolina, Oricuri, fui para muitas cidades do Alto do Sertão, Salgueiro, depois Recife. Então eu andei muito, e para me salvar, pra realmente, de fato, para mim poder dormir à noite, porque a gente anda muito, a gente caminha demais, corre demais, e quando chega em casa as pernas realmente cansavam. E a pomada Relic realmente, de fato, ela agia, e eu conseguia dormir direito à noite e no outro dia para ir de novo para essa caminhada novamente. Mas passou esse período eleitoral, e hoje eu queria falar para você, meu amigo, minha amiga, que voltou agora à rotina normal, né? Tem muitas costureiras que nos ouvem nesse momento, costureiros, né, táxis, pessoas que realmente trabalham no comércio e sabem muito bem a correria que é trabalhar muito, né, ir para um lugar, ir para o outro, fazer ali os seus afazeres, e quando chega em casa as pernas estão a pulso, os braços estão a pulsos. Isso não são dores, digamos assim, porque um membro do corpo está quebrado, mas porque o dia intenso houve tensões musculares, e o músculo, ele precisa relaxar,
0: contrai, né?
1: Realmente, dentro da pomada Relique, Paulo, tem ali diversas ervas medicinais que vão ao encontro, realmente, de fato, da dor. Se você estudar, Paulo, somente a andiroba e a arnica, você vai ver que são duas ervas anti-inflamatórias e que realmente, de fato, trata essas inflamações para quem sente essas dores musculares. Antigamente, quando não se tinham pomadas, né, isso é do tempo da minha avó, ela passava o sebo do carneiro.
0: Isso.
1: Né, que muitas pessoas antigas...
0: Esquentava e passava.
1: Exatamente. Passava e a dor ela ia embora. E dentro da pomada Relique também tem o sebo do carneiro. Que realmente, de fato...
0: Está lá na fórmula.
1: Exatamente. Que vai realmente, de fato, aliviar essa dor muscular que você sente depois de um dia intenso de trabalho. Porque eu conheço, Paulo, diversas pessoas que passam o dia inteiro trabalhando e aí não sente nada, mas quando chega à noite que vai dormir, não consegue dormir direito à noite.
0: Sim.
1: As dores das pernas pegam, as dores, principalmente para quem sente uma tendinite, uma bursite, um bico de papagaio, sabe muito bem do que eu estou falando. Então é muito importante, né, todas as pessoas que têm uma rotina, né, de trabalho, né, tem uma pressão muito grande, é muito importante ter em casa a pomada Relique. Porque, olha, a Siga Natural trabalhou com duas pomadas antes da pomada Relique, mas nenhuma delas tem a composição que a pomada Relique tem, né? Trabalhou aí, eu não vou falar aqui o nome, mas...
0: Eu sei quais são, deixa quieto.
1: Mas foram duas pomadas que realmente, de fato, foram para testes e não foram realmente, de fato, aprovadas. Exato. Mas a pomada Relique eu uso, né? E muitas pessoas usam. Nós estamos aí, Paulo, em várias caravanas. Também por isso aproveitamos esse período aí onde várias rádios tinham tempo reduzido e fomos para as ruas, fomos montar tendas em várias cidades. Nós fomos para Sertânia, para Lajedo, para Garanhuns, para outras cidades também.
0: Caruaru.
1: Nós fomos para muitas cidades e realmente, de fato, nós ouvimos pessoas, relatos de pessoas que usam a pomada Relique. E muitos disseram, olha, eu não acreditava, né, ao ouvir essa propaganda. Mas quando eu passei a usar, eu disse, não, realmente, de fato, é tudo aquilo que Paulo fala, é tudo aquilo que o locutor fala. Então, realmente, de fato, nós podemos ver, Paulo. E outra, Paulo, a gente sabe quando alguém está mentindo. E todas as pessoas que foram para essas caravanas, que foram trocar suas embalagens, nós vimos no olhar dela a satisfação e realmente, de fato, ela ter a ciência que realmente a pomada Relique traz benefícios para todas essas pessoas. Da próxima vez que eu vier aqui, Paulo, eu estou com vários áudios aqui gravados de muitas pessoas que usaram a pomada Relique de várias cidades. Eu vou mandar para você, mas na próxima semana eu vou trazer esses áudios e nós iremos colocar aqui ao vivo, né, para a gente ouvir pessoas realmente,
0: lógico,
1: de fato, que usam a pomada Relique, Paulo.
0: Olha, foi um prazer tê-lo aqui. Eu quero que você se prepare, porque semana que vem, quando você retornar aqui, eu quero que você chame. Você vai a Caruaru sexto?
1: Nós iremos. Paulo.
0: Certeza absoluta.
1: Pode deixar marcado, viu?
0: Posso deixar marcado?
1: Pode deixar marcado.
0: Pois bem, eu quero que você chame a atenção semana que vem para... Eu estou trabalhando isso lá em Caruaru. O Vitamel Mulher, eu comecei a estudar o conteúdo dele e os benefícios dele. Ele cuida da saúde íntima da mulher. Candidias, HPV, entendeu? Benefícios que o Vitamel Mulher, especificamente mulher, que cuida da saúde íntima das mulheres, pô. Eu lembro-me que minha mãe, com a sua sangue e ignorância, mãe se banhava. E a pessoa, sabe, você sabe o que é se banhar? Ela pegava mastruz, irmão. Mato. Vou me banhar, Paulo. Dá um descontrole aqui muito grande, Paulo. Nita, vou me banhar. Aí botava lá, fazia aquele banho de assento. Pra cuidar da saúde íntima dela, pô. Lembro como numa bacia de alumínio. Aí, graças a Deus, o tempo avança, né? Aí eu comecei a estudar os benefícios do Vitamel Mulher e eu quero que você, semana que vem, tenha uma conversa, um dedo de prosa no seu imaginário com as mulheres de Toritama, que passam a maior parte do tempo, seu Evandro Lins. Ô Evandro, me diz uma coisa. A mulher está sentada, aquela...

0: apesar de ser o principal, de ser a função mais praticada aqui na cidade, ainda é uma profissão assim, muito desvalorizada, em que não se tem uma estrutura de trabalho, condições de trabalho, equipamento e tal, às vezes nem cadeira, o pessoal tem gente que costura aqui ainda com aqueles bancos de madeira. Então esse pessoal sofre bastante, né? A mulher sofre bastante, e ainda se tratando dessa função, é um Deus nos acuda.
1: É verdade.
2: Então a gente vê também, Paulo, a saúde preventiva, né? Nós iremos falar aqui próxima semana sobre a importância do Vitamel Mulher para a saúde íntima, para a saúde feminina. Mas de antemão, Paulo, eu queria falar para todas as mulheres e homens também, que a minha avó, ela falava assim: meu filho, é melhor você prevenir do que você remediar. Quando você previne, Paulo, é muito difícil você ter aquela doença. Por isso que é muito importante você, mulher, ter a sua saúde íntima higienizada. Higienizar não é caro. Caro é você fazer um tratamento de uma doença que poderia ter sido evitada. E é por isso que nesse mês, esse mês é voltado para a saúde íntima, para a saúde feminina. Então, olhe, se cuide, lave bem, né? Deixe, eu falo igual a minha mãe, ela diz: deixe respirar. Quando chegar em casa, deixe à vontade, fique sem nada, realmente, de fato.
3: Mãe, né? Ficava nua dentro de casa.
2: Por
3: quê? Mãe só andava nua.
2: Por quê, Paulo? Você nua. Já imaginou?
3: Mãe ficava nua, entre aspas, do ponto de vista íntimo.
2: Íntimo.
3: Ela isso, não usava íntimo. Peça íntima, não.
2: Íntimo.
3: Ficava só de vestido quando não.
0: Banda voou.
3: Banda voou. Banda voou.
2: Mas é isso, Paulo. É muito importante isso pra mulher, porque você já imaginou aqui dentro de Toritama.
3: Sim.
2: Até quantos graus Celsius chega dentro de uma facção? Altas temperaturas.
3: E a poluição?
2: A poluição.
3: O pó,
2: entendeu?
3: O pelo do tecido.
2: Exatamente, mas eu falo, Paulo, da temperatura interna.
3: Sim, meu filho.
2: Não é que
3: sim.
2: Causa fungos, bactérias, e principalmente se você já tem um certo parentesco de ter algum tipo de problema, de doença íntima, você vai aumentar ainda mais essa chance de ter, pelo autocuidado que não se tem. Por isso que é muito importante, Paulo, deixar à vontade, lavar de manhã, lavar à noite, bem direitinho, pelo sabonete íntimo, que não é caro. Então, faça essa higienização, essa conscientização, e o Vitamel Mulher vai repor vitaminas e minerais que a mulher precisa para que ela possa passar o dia bem, mas sabendo que a saúde íntima precisa de seus cuidados. Então, é muito importante também as mulheres e os homens também cuidar da saúde íntima. 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Nós iremos falar um pouco mais próxima semana, Paulo.
3: Paz e bem pra você, dá um abraço àquele povo bonito de Orapó. Diga que Evandro chega lá, tá caravana certo. Do Evandro Lins.
2: Tá certo, Paulo. Obrigado, Paulo. Obrigado, Evandro.
3: Valdir do Bragantino, olha, trabalho em casa, fechando, rebatendo, coloco o código, estou precisando de peças. 9305-6082, 9305-6082. E o nosso queridíssimo Valmir Silva, 10h47, Evandro Lins.
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16: 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Olha, 10:56, Mendonça Filho, leia-se, Mendoncinha. Foi o político que mais perdeu a eleição majoritária em Pernambuco. O pai dele, quando vivo, era Zé Mendonça, um homem de bem. O sonho de Zé Mendonça era ver o filho em uma majoritária. Ele só assumiu o governo do estado porque o cara de jumento saiu como senador e ele era um vice-governador. Daqui a pouco o Evandro vai trazer os números, porque lá em Belo Jardim, o Estrela, Gilvando Estrela, chama ele de o pai de Belo Jardim. Que pai de Belo Jardim, pai? Aviso que estamos sendo entrega grátis a partir de R$15 em compras nas farmácias. O que é isso aqui? 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O Amargo Berinjela, R$43, ele comprou o Vitamel Kids para a criançada. É o meu amigo Dudu de Pão de Doce, filho do Sargento Beto. O Amargo Berinjela, toma antes ou depois da refeição, tanto faz. Ou antes ou depois. Pode ser depois, viu? Evandro, tu tem o número de Belo Jardim aí?
17: Tem sim, Paulo.
16: Senado,
17: vice.
16: Senado, isso.
17: É pro Senado.
16: É pro Senado. Vamos ver se
17: aí. Eu puxei aqui, o Mendonça venceu.
16: O Mendonça Filho perdeu lá.
17: Não, eu puxei aqui, ele ganhou, isso.
16: Para o Senado? Sim. Mas você está dizendo que ele perdeu para Humberto e para Marília?
17: Não.
16: Lá do Senado, isso.
17: Não, é no Senado dele.
16: No Senado dele.
17: No Senado? Aqui, é. Mendonça Filho, 21.540 votos.
16: Sei.
17: Marília, 19.251.
16: Foi apertado, isso.
17: 18.708.
16: Foi apertado. Agora é engraçado. Na política ele libera o cano de escape, depois da polícia ele manda prender.
17: Foi isso que eu estava questionando aqui no começo.
16: Eita,
17: do programa.
16: Deus, tu não presta não.
17: Não sei se essa morosidade que aconteceu nesses últimos dias aqui tem relação com o período eleitoral, né?
16: É.
17: Vamos dar uma segurada aí, o pessoal tá está participando das eleições, aquela coisa toda, porque perdeu-se de fato o controle. Foi uma coisa assim que passou muito do ponto. Tem passado muito do ponto. Quando passa do ponto, a população sente. A população reclama, a população liga para as rádios, a população se manifesta nas redes sociais. E se tem uma coisa que a população de Toritama reprova veementemente...
16: É barulho.
17: É barulho, é perturbação do sossego. Eu não vi ninguém... Olha, Paulo, quando está acontecendo uma operação de trânsito, seja CTTU, DETRAN, PRF, BBTRAN, qualquer outra entidade ligada ao trânsito, que aí é uma fiscalização de condutor, de capacete, de CNH, a população geralmente fica contrária a esse tipo de prática. Geralmente. Quando a polícia, a CTTU ou qualquer outra força de segurança faz uma operação que é contra a perturbação do sossego, aí a população muda completamente
16: a visão.
17: A visão, é. Se prender um cidadão que estava... É porque a moto está atrasada, o IPVA tal, fica todo mundo revoltado. Agora, se o camarada... É, exatamente. Agora, se a polícia apreende uma moto que o cara estava empinando, que estava cortando giro, que estava...
16: Cortando o quê,
17: viu? Cortando giro. Fica ligando e desligando a moto que dá aquele pipoco.
16: Assim,
17: parece um tiro.
16: Disso, é, aquele tiro é dar-se o nome de quê?
17: Corta giro.
16: Corta giro.
17: Você liga e desliga a chave assim rápido, ele dá aquele tiro, a moto fica atirando.
16: Bicho, aquele tiro seco.
17: É. Eu nunca vi ninguém, ficar contra a polícia quando acontece uma ocorrência dessa. Pelo contrário, fica todo mundo aplaudindo, porque, Paulo, a gente trabalha em uma cidade, a gente mora em uma cidade que é, você costuma dizer, que é escravo do trabalho. A gente escravo. Trabalha aqui dioturnamente. Aqui é uma cidade quente, é uma cidade estressante, é uma cidade que tem um trânsito, apesar de ser o menor município, mas a densidade trânsito demográfica é muito grande. Aí aquele estresse, aquela agonia. Ó, que você chega em casa, você termina o serão, você chega em casa.
16: Guardado as proporções, isso aqui parece uma metrópole, uma São Paulo.
17: Exatamente, exatamente. Entendeu?
16: Aquela. É coco de roda. Meus amigos, exatos e precisos, 11:01, eu vou lá no Geraldo, da Tem de Tudo.
17: Lá em Geraldão?
16: É, tem de tudo porque tem picolé e tem sorvete.
17: Picolé e tem um cafezinho por lá também, ou não pode? Tem
16: na parede do rapaz do celular.
17: O Morenão lá,
16: O Morenão. O vizinho. Eu vou lá tomar um picolézinho de maracujá. Partimos.
17: Tá tranquilo,
16: ela
17: né?
16: Chegou? Ela já chegou?
17: G? Eu acho que não. Deixa eu ver só aqui.
16: Jerusa.
17: Qual é a informação aqui que o comandante está passando aqui para
16: gente. Atenção, Brasil.
17: Tem algum mandado aqui.
16: Atenção, Brasil.
17: Sim.
16: Atenção, Brasil.
17: Oi.
16: Olha.
17: Não vem.
16: Copiado
17: não vem,
16: por
17: não
16: carro.
17: Vem, não vem.
16: Tá em trânsito.
17: O capitão já disse que o Mad G não vem.
16: Então pronto, partimos.
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0: Muito bem, agora na mais ouvida. Já são 2:06. E aí, como é que tá? Tudo bem? Uma ótima tarde aí pra você. Onde quer que esteja ouvindo aqui a nossa rádio, a nossa programação. Hoje, terça-feira, dia 13 de outubro de 2026. Hoje é dia do fisioterapeuta, dia mundial do escritor. Hoje também é dia do corintiano. Tem esse dia também. Eu sabia que tinha esse dia também, né? O dia mundial do corintiano. Hoje também é dia da vida, galera. Rapaziada, boa. Dia Nacional do Dinheiro. Eita, pra quem tá aí, ó, de boa. Eita, feito tio Patinhas. Vamos que vamos. Bom, o lance é o seguinte: pra você que tá de idade nova, parabéns, felicidades, muitos anos de vida. É o que desejamos todos nós aqui da rádio Toritama FM. Hoje, deixa eu ver por aqui. Já se passaram 286 dias do ano, restando apenas 76 dias. Estamos na 42ª semana do ano. E a partir de agora, tá no ar o seu programa de todas as tardes, na Rádio do Seu Coração, na Rádio Oficial da Capital do Jim. Está no ar!
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0: Alô, meu amigo Gilvan! Lá no Coqueirão, tá ouvindo? Da Pop.
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0: Valeu, meu amigo Júnior.
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0: Quem tá ouvindo também? Olha, quem tá ouvindo também, um abraço pra ela. Obrigado pelo carinho. Da sintonia na nossa rádio, sempre curtindo a melhor. Valendo, valendo. Um abraço.
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0: pra Tainá. Tá ouvindo a gente através dos aplicativos da internet. Valeu, Tainá. Agora 2:08.

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Viajamos, viajamos no túnel do tempo. Às 2 da tarde, 25 minutos. Saudades aí, Renato Terra, bem te vi. Antes, teve na programação da melhor gatinha manhosa. Sei que vai voltar. Meu amigo Jandaílson.

0: Então, foram as primeiras de hoje. Quem tá ligadinho conosco é o Júnior da Pop. Valeu, meu amigo Júnior da Pop. Barrada apoia. Barrada apoia. Barrada apoia, galera. Tá ligadinho conosco também, nos dando uma carona, girando pela cidade. Meu amigo Barrado, conselheiro tutelar, Barrado apoia, é ou não é, galera? Valeu, um abraço. Valendo o carinho da audiência e da sintonia. Ligadinhas conosco também. Rapidinho, daqui a pouco, eu toco sua música, tá, minha amiga Sueli? Um abraço pra você também. Na próxima sequência, tá aqui, ó, já garantido. A música que você tá afim de curtir, tá afim de ouvir. 2h26.
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16: Muito bem, já estamos de volta. Natan, Isa Vaqueira, eu tô obrigado. Vandinha, um abraço pra ti, tá, menina? Uma ótima tarde, já são 2 da tarde, 34 minutos.

0: na programação da Rádio do Sucesso, Simone Mendes. Direitos Iguais. Agora 2h40.
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0: Vamos ouvir Joana, a padroeira. Essa quem pediu foi a minha amiga Maria Sueli. E oferece aí a todos da facção romana. Gente, uma ótima tarde.

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1: Luan Santana e Léo Foguete.

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1: Muito obrigado, São Paulo!
2: Beleza, beleza, beleza. Aí então pra gente, Luan Santana e o Léo Foguete, dona. Teve também Joana, padroeira, minha amiga Sueli.

0: o Zé Batata. Valendo também, Zé Batata. Ouviu a gente. Meu amigo Dinho Carlos. Alô, Dinho. Cadê o Doba do Balão? Sim. Alô, alô, Doba. Cadê o Doba do Balão? Figuraço. Valeu, valeu, valeu. Dá um tempinho, eu volto já já. Sai daí, não. Rapidinho.
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1: Legal! Estamos de volta na nossa tarde. Quem tá ouvindo é ela, Maria Lucemi. A gatinha miau. A gatinha miau lá do plantão. Valeu, Maria Lucemi, miau. Um abraço pra ti, miau. Tudo de bom, uma tarde maravilhosa pra você e toda a sua família. Ligados conosco também, né? Sempre, é meu amigo Nenê do Pastel, ali no bairro Independente. Valeu, Nenê. Uma tarde maravilhosa, meu amigo, pra você. Valendo, valendo o carinho da sintonia, da audiência. Dá um abraço aqui especial também, né? Rapaziada que sempre tá ouvindo a gente. Lá na Lubestop. Alô, Miguel. Miguel e a galera aí da Lubestop. Centro Automotivo ali, a Lubestop. Valendo, meu amigo. Um abraço pra você. Tudo de bom em toda a rapaziada e toda a galera.
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1: Vamos ouvir Bruno e Marrone. Duas vezes você. Agora 2:57.

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0: Gente, grupo menos Sebaes e o Natan. Pela última vez.
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0: Antes, Bruno e Marrone, duas vezes.

0: Alô, Dé, um abraço, meu amigo. Beleza, Dé, daqui a pouquinho a gente toca, tá, meu amigo? Valeu. Uma ótima tarde pra você, ligadinho conosco aqui na nossa programação. Eita, Maria Lucemia, aquele abraço, valeu, viu? Valeu, valeu. Um joinha ali, a gente agradece. Eu volto já, já.
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0: Agora, 3:05, 3:05 em Toritama. Vamos trazer as informações aqui na nossa programação. Morre aos 60 anos o cantor Netinho, vítima de câncer em Salvador.
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0: 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O cantor Ernesto de Souza Andrade Júnior, conhecido nacionalmente como Netinho, morreu aos 60 anos em Salvador, vítima de um linfoma. Natural de Santo Antônio de Jesus, o artista construiu uma trajetória marcante que ajudou a projetar a música baiana para o Brasil e o mundo. Ele ganhou enorme projeção nos anos de 1980 em 1990 como vocalista da banda Beijo, tornando-se um dos grandes ícones do axé music e eternizando sucessos inesquecíveis como um clássico Mila. Nos últimos anos, a vida do cantor foi marcada por intensos desafios de saúde. Ele havia sido diagnosticado com linfoma, o que obrigou a se afastar de palcos e do carnaval. Após um período de tratamento e alta médica, Netinho compartilhou diversas etapas da sua luta com os fãs nas redes sociais, mostrando resiliência diante da doença. Agora já são 3:07, 3:07. Vamos trazer o balanço da polícia. Polícia investiga assassinato de um adolescente de 16 anos em Petrolina. Vamos trazer as informações.
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0: Direto de Caruaru, Elenivaldo Pereira.
3: Registrados 3 homicídios nessa segunda-feira em Pernambuco. Os crimes aconteceram nos municípios de Venturosa, Carpina e Olinda. São 82 assassinatos neste mês de outubro. No ano de janeiro até agora, mataram no estado 2.203 pessoas. Em Petrolina, no sertão, a Polícia Civil está investigando o assassinato de uma adolescente de 16 anos, Riana dos Santos Amazonas, foi morta a tiros no conjunto residencial Vivendas. O corpo da vítima foi localizado em via pública ao lado de uma moto. Em Paulista, no Grande Recife, um homem e uma mulher morreram em um sinistro de trânsito envolvendo um carro e duas motos na rodovia estadual PE-22. Outras duas pessoas ficaram feridas. Segundo testemunhas, ocorreu a colisão entre as duas motocicletas e, em seguida, as vítimas morreram atropeladas pelo carro. De Caruaru, Elenivaldo Pereira.
0: Muito bem, Elenivaldo. Aguarde mais uma edição do nosso 104 FM Notícias durante a nossa programação. 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

0: Boa tarde, Toritama. Paz do Senhor, está no ao programa Voz da Assembleia de Deus. Pela Rádio Toritama FM 104,9, hoje, terça-feira, dia 13/10/2026. Louvamos a Deus por mais uma tarde, por mais um dia. Queremos agradecer a você, meu amigo, a você, minha amiga, a você, meu irmão, minha irmã, onde você estiver. Daqui a pouco o WhatsApp liberado para você participar pelo 8979-8989. Vamos a Deus por tudo, vamos falar com Deus.
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0: Soberano Deus, Pai, neste momento, mais uma tarde, Senhor, mais um programa, queremos te agradecer por tudo e nessa tarde te apresentar os teus filhos, as tuas filhas. Continuo com a tua mão estendida sobre o teu povo nesta cidade. Também te apresentamos nossos pastores, pastor presidente Ailton José Alves, toda a convenção, toda a diretoria, a Escola Bíblica de Obreiro, que começa nesta semana, ajuda todos aqueles que irão participar desta cidade, obreiros, como também aqueles que vão participar no Recife, de outra cidade. Que mais um ano seja de bênção para todos. Também nessa tarde, queremos te apresentar o nosso pastor local, Severino Júnior, toda a sua família. Ó Pai, estenda as tuas mãos também. Te apresentamos o caderno de oração, os pedidos que os teus filhos sempre nos fazem, na certeza que tu és Deus de providência. Muitas causas foram resolvidas, cremos e continuamos acreditando e confiando em ti, que tu és Deus de milagre, tu és Deus que cura, tu és Deus que salva, tu és Deus que perdoa. Nessa tarde chega nas causas que os teus filhos não podem, as tuas filhas também não podem. Nós sabemos, Deus, que para ti nada é impossível. Cura o teu filho, a tua filha que se encontra enfermo, como também te apresentamos famílias enlutadas. Conforta, consola nesse momento de dor. Nos ajuda, permanece conosco. É no teu nome, Jesus Cristo, que nós te pedimos. Amém.

conforta, consola nesse momento de dor. Nos ajuda, permanece conosco. É no teu nome, Jesus Cristo, que nós te pedimos. Amém.

0: Glória seja dada ao nome do seu grande eu sou. Está aqui, está aí onde você estiver. Nós possamos ter o continuar, né, tendo um dia maravilhoso. Vamos ouvir com Gerson Rufino. Reconstrução. E este louvor que pediu foi nosso irmão Sandro, que oferece para todos que estão na sintonia. Também Cláudia da facção Felicidade oferece para todos. Lembrando que quinta-feira temos o culto de ações de graça.
1: Uma casa em
0: Josenildo, conhecido por Dé, às 19 horas na rua São Pedro, no bairro Independente, no número 23, viu? Cheia de...

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4: Estamos de volta, 4 horas e 29 minutos. Vamos ouvir com Mara Lima, Soldado Lutador. O que pediu foi de Jaelma, que oferece para toda a sua família, para seu patroa, seu patrão.
5: Deus vem comigo.
4: Também o nosso irmão Tiago pede com Elaine Martins, Santificação. E oferece para todos, também a nossa irmã Maria Helena, oferece o hino da sequência para os seus filhos. Eu escuto o programa todos os dias. Mande um alô para todos os irmãos e irmãs. Pronto, foi lida a mensagem. Vamos ouvir com Mara Lima. Também a nossa irmã Helena da Cordeiro Modas. Ela que oferece para o seu esposo, seus filhos, para todos os seus clientes. Nosso irmão Zé de Lima, irmã Carminha, na Vila Canaã.

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7: Programa Voz da Assembleia de Deus. Vamos ouvir louvores. Vamos ouvir com Kemily Santos. Deus de obras completas. O louvor que pediu foi o nosso irmão Marconi. Oferece para todos o loteamento de Antão, também o nosso irmão Wagner, lá da congregação do Betel 2. Oferece para sua mãe, todos da congregação Betel 2. Também o nosso irmão Apolinário. O próximo louvor é com Bruna Carla, Deus nos surpreende.
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7: Nossa irmã Socorro oferece para o seu esposo. Seus filhos também para a irmã Aldera, pastor Severino Júnior.
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7: Vânia oferece para todos. Também a nossa.
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7: Irmã Toinha oferece para toda a sua família. Patrícia da Lanchonete de Bono oferece para toda a sua família. Alô para Teia, Tom, Naldo, Glibson. Estão na sintonia da lanchonete de Boni.
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7: pais. Também Patrícia está lá.
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0: Bruna Carla, Deus nos surpreende. Uma linda canção para o teu coração.
1: Deus nos surpreende.
0: Também Felipe da ILS Etiquetas. Oferece para sua esposa, seus filhos, para sua mãe, sua tia. Também o nosso irmão Zé Niro do Sul, que está na sintonia. Próximo louvor para todos os ouvintes. Está ali às margens da PE90, na sua residência. Logo mais à noite vai estar ali no Templo 7 com seu banquinho. Hoje temos Santa Ceia na Matriz a partir das 18h30. Nosso pastor conta com a presença de todos para participar da 10ª Santa Ceia do ano no Templo 7. Vamos ouvir com Elinha Oliveira, Salmos 91. E este louvor que pediu foi a nossa irmã Ana Paula, que oferece para a nossa irmã Cleide, dirigente do Sítio Oração em Fazenda Velha 2. Está completando um ano hoje. A nossa irmã Ana Paula deseja muitos anos de vida, felicidade, tudo de bom. Deixa para a meditação da nossa irmã Cleide. Salmo 20. E oferece com Elinha Oliveira, Salmos 91.

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4: Sara Farias me escolheu. Nosso irmão Júnior. Agradeço pra todos.

Felipe Rodrigues, tudo é perda. Um alô para o Diácono Márcio. Também a nossa irmã Fabiana, Valentina, que estão na sintonia. Casal abençoado. Temos a alegria de trabalhar. Nos ajudar também, né? Sintonizado.

0: Se essa sua verdade pra ele, aplauda o nome.
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0: Nelly Soares, Se Eu Cair. Se não, Adalto oferece pra todos.
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0: Também Maria do Carmo oferece.
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0: levar. Toda a sua família.
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0: Um alô para Maria de Bal, está na sintonia, oferece para os seus filhos o próximo louvor. Suas filhas. Também Ilma Nunes, o próximo louvor para sua mãe, Maria de Bal. No bairro da Coab, é ouvinte. Também a nossa irmã Nice Alves, a nossa irmã Graça. Duda do Som. Vamos ouvir com Fernandinho Todas as Coisas. O que pediu foi Clepso, que oferece para o nosso irmão Anderson e todos que estão no corte de pano Só Vitória. Para Jefferson, Aleph, todos que estão na facção GG, Lucivânia, Vânia.
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0: Então, para o nosso irmão Anderson, também Cauã, Felipe, todos que estão no aprontamento. Sempre nosso irmão Adriano oferece o próximo louvor para todos. O diácono Ricardo está na sintonia. Deus para sua esposa. Nosso irmão Eliel. Também o nosso irmão Maravilha, pintor. Trabalhando e escutando o programa Voz da Assembleia de Deus. Nosso irmão Zacaria, nossa irmã Ceinha, na Rio Multimarca. Cirlei oferece para todos que estão no seu fabrico. Também o diácono Luciano na Vila Canaã. Quando a paz do Senhor e pedi um alô foi o nosso irmão João Bosco lá no Recife. Ele que é ali de Livramento do Junco, né? A paz do Senhor para todos os irmãos de Vertentes que trabalham aqui. Todos os irmãos de Vertente, Livramento. Nossa irmã Marivane oferece o próximo louvor. Lembrando que hoje, terça-feira, temos Santa Ceia na Matriz a partir das 18h30. Nosso pastor conta com a presença de todos os membros, todas as congregações, para participar da 10ª Santa Ceia do ano.
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0: Nosso irmão Willis está na sintonia.
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0: O diácono Paulo Sérgio.
2: Vem.
0: Manda um alô para o nosso irmão Bruno.
2: Venha.
0: Bruno que corta pano lá no areal.
2: Venha.
0: Está na sintonia, viu?
2: Está
0: trabalhando, cortando pano.
2: Pois maior.
0: Parece para todos da congregação do areal. O pai do seu irmão Bruno.
2: Nosso
0: irmão Zé Bezerra.
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0: E Tiago Tavares. Para sua esposa e seus filhos.

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0: Alô, alô, muito boa noite, aqui é César França, estamos chegando com mais uma edição do seu, do meu e do nosso Jornal da Noite, o JDN da Rede Agreste Comunica. E quase que eu falo que hoje é segunda-feira, porque hoje tá com uma cara de segunda, terça-feira, 13 de outubro de 2026, às exatas 18 horas e 7 minutos na capital do Diz, uma terça com cara de segunda, pós-feriadão, aí o dia da padroeira Nossa Senhora da Aparecida, celebrado ontem, 12 de outubro, em todo o país. E estamos por cá, trazendo muita notícia, muita informação nesse pós-feriado. Inclusive, terça é dia de dicas de saúde. O Dr. Pedro Henrique vai estar aqui presencial nos estúdios daqui a pouco, onde ele vai trazer hoje o tema relacionado ao Outubro Rosa, um debate sobre a suplementação e principalmente a saúde da mulher. Então, atenção você, mulherada, aí que está ouvindo o Jornal da Noite de hoje. A temática vai abordar justamente aí, tirar todas as dúvidas sobre o uso correto de vitaminas, minerais e fisioterápicos, destacando a importância do acompanhamento profissional para a prevenção de doenças e a manutenção da qualidade de vida das mulheres. Então, hoje um programa todo voltado para as mulheres aí no quadro Dicas de Saúde. E aqui, Éder, a gente chega com muita notícia, muita informação, atualização do clima da APAC. A gente também vai atualizar sobre o Papa Leão XIV, teve agora diagnosticado no final da tarde após a cirurgia. A gente vai trazer com detalhes já, fazendo convite para você, amigo ouvinte, também participar no 8979-8989. O WhatsApp da Toritama FM já está aberto, já está chegando participação aqui, Daniel Dorgival, Daniel Divulgação e Éder Matheus. Vou passar a palavra para você trazer o seu boa noite pós-feriadão. Você vai dizer se seu feriado prolongado foi bom, se viajou, aproveitou e, claro, atualizar sobre a previsão do tempo. Muito boa noite, meu irmão.
1: Boa noite, César França, boa noite a você, boa noite a todos e a todas que estão nos ouvindo em mais uma edição do Jornal da Noite, nessa terça-feira, César, com cara de segunda-feira, isso mesmo como você falou, terça-feira hoje, 13 de outubro de 2026, iniciando aí mais uma semana de notícias para você. A gente sabe que quem pôde, né, viajou, fez aí, passou um feriadão aí especial, né? Curtindo aí o feriado da padroeira do Brasil, sem dúvida nenhuma, um momento de fé aí para a comunidade católica que curtiu também esse feriado com muita fé, com muita devoção.
0: Eu vi o seu story também na estrada, viu? Destacando a imagem de Nossa Senhora Aparecida, muito bem.
1: Pois é, né? Todas as Nossas Senhoras são a mesma Mãe de Deus, já dizia o rei Roberto Carlos. Aí, na temperatura de hoje, eu trago para você a temperatura do dia hoje, dia 13 de outubro. Nesse momento, nos céus da cidade de Toritama, a temperatura ainda está muito quente, 27
0: calor,
1: graus.
0: Calor, meu patrão, calor.
1: Eu lembro a você que por volta de 1 da tarde a temperatura estava de rachar, o sol estava de rachar, alcançando aí os 33 graus Celsius, que foi a temperatura máxima de hoje. Muito sol, a temperatura está
0: estremecendo. E esse calor, Daniel? Daniel Divulgação. Daniel,
1: inclusive, não para de mandar mensagem aqui, ó. O profeta, dá-lhe, Daniel, dá-lhe mensagem, que ele se empolgou demais.
0: Aí tá certo, meu pai.
1: E aí, de acordo com a APAC, para a semana será inteira de sol, sol causticante. Tá, se você aí vai se expor ao sol, ajeite aí uma camisa de manga comprida, uma camisa UV, use chapéu, use protetor solar e, principalmente, beba bastante água, assim como recomenda os nossos profissionais aqui do quadro Dica de Saúde, que teremos hoje a presença do quadro Dica de Saúde.
0: Doutor Pedro.
1: Doutor Pedro Henrique, farmacêutico, vai trazer aquela dica especial para você daqui a pouco nos estúdios.
0: Daqui a pouco ele está chegando por cá. Éder, aproveita que você é a elegância das palavras e manda um abraço especial para a dona Claudenice, que está sintonizada, está acompanhando a Toritama FM. Ela que não perde nenhum JDN, é ouvinte fiel, é ouvinte número um. E ela merece um cheiro para lá de especial, dona Claudenice.
1: Dona Claudenice, um cheiro especial para você. Um abraço forte do seu amigo Éder Matheus, do seu âncora aqui, César França, de toda a equipe do Jornal da Noite, toda a equipe da Rádio Toritama FM, que está muito grata e recebe com muito carinho a sua audiência. Muito obrigado pela audiência. E aí eu deixo um abraço especial para você, toda a sua família e quem estiver aí do seu lado. Forte abraço e beijo do seu amigo Eder Matheus.
0: Aí tá certo, 18 horas e 12 minutos, mandar um abraço pra Dayana. Dona Aline tá sintonizada lá no bairro da Coab. E pra toda criançada que celebrou o Dia das Crianças, Parque Biblioteca, Eder. Completamente lotado ontem. A criançada fez a festa, aproveitou uma programação pra lá de especial aqui na cidade de Toritama. Então é isso, daqui a pouco dicas de saúde, doutor Pedro Henrique. Eder Matheus atualizou a previsão do tempo, muito calor nos próximos dias. E amanhã, Eder, a gente vai receber aqui a presença da Jéssica, aqui nos estúdios da Toritama FM, aqui no JDN, que ela vai falar a respeito aí do pontapé inicial da Start Proteção Veicular, com a campanha de final de ano aí, com uma grande novidade aí para todos os associados. Ah, mas é adiantando, hoje foi publicado nas redes sociais aí a Jéssica anunciando o lançamento da ação Start Construindo Sonhos. Ano passado foi um grande sucesso a ação de final de ano da Start, né, que contemplou a um associado um carro, e aí a marca decidiu dar um passo ainda maior além nessa realização de conquistas para sua base de clientes esse ano, não é isso, Eder?
1: Isso mesmo, a Start aí uma empresa sem dúvida que tem ganhado muitos adeptos, né, tem conseguido aí assegurar realmente os seus clientes. E também a gente manda um abraço especial para a Jéssica pela sua competência aí, que promoverá essa campanha de fim de ano, essa ação de solidariedade, de responsabilidade social. Tá de parabéns a Start aí sob o comando da nossa amiga Jéssica.
0: É isso, então esse ano aí vai ter o sorteio de uma casa, o regulamento completo aí, todas as informações vão ser passadas amanhã provavelmente pela Jéssica aqui nos estúdios do JDN, mas está uma importante ação de fim de ano. Eder, vamos embora aí com as principais manchetes do Jornal da Noite de hoje, aqui na Toritama FM. E olha só, o Papa Leão XIV foi internado para remover nódulo no pulmão, e aí ele foi diagnosticado com câncer aí no pulmão após essa retirada do nódulo em cirurgia.
1: Morreu aos 60 anos o cantor Netinho, ícone do axé e voz do hit Mila.
0: Cidade de Jaqueira inaugurou do Jornal da Noite de hoje, aqui na Toritama FM. E olha só, o Papa Leão XIV foi internado para remover nódulo no pulmão, e aí ele foi diagnosticado com câncer aí no pulmão após essa retirada do nódulo

0: Bolsonaro participaram de missas no dia de Nossa Senhora Aparecida.
1: E o Flávio Bolsonaro recuou, viu? Ele anunciou que vai votar a favor do fim da escala 6x1.
0: Por sua vez, Lula diz que PL decidiu apoiar o fim da escala 6x1 depois da pressão da sociedade.
1: E aí o presidente Lula anunciou também um pacote de medidas para os MEIs e pequenas empresas.
0: Emissoras definem calendários de debates para o segundo turno da eleição presidencial deste ano.
1: Vão passar pelo presidente Jair Messias Bolsonaro. Sabe quem disse isso? Eduardo Bolsonaro, sobre nomeações de ministros em eventual governo de Flávio Bolsonaro.
0: E os patinetes elétricos somam 30 mil viagens em 2 semanas na cidade de Caruaru, a capital do Agreste.
1: E essas são as principais manchetes de hoje do seu, do meu e do nosso Jornal da Noite, o JDN aqui da Rede Agreste Comunica.

0: 18 horas e 15 minutos na capital do jeans. Mandar um forte abraço para irmão Dido, sempre na escuta, tenho certeza que tá aí acompanhando. Mandar um abraço também para Cícero da Polpa, lá no Novo Coqueiral, Silvio, Betânia, Dona Zéza, Dona Rosinha, muita gente boa acompanhando o Jornal da Noite. Participe, o WhatsApp tá aberto, 8979-8989. Éder, essa daqui é agora, final da tarde, o Papa Leão XIV foi diagnosticado aí hoje com adenocarcinoma pulmonar, né, que é um tipo de câncer no pulmão. E aí essa informação é oficial, parte do Vaticano. O pontífice passou por uma cirurgia, a gente noticiou na Rede Agreste Comunique, agora nas manchetes, para retirar parte inferior do pulmão direito, onde estava localizado o tumor.
1: É isso mesmo, César. E aí
0: tem mais notícias? Né, segundo o boletim médico, o procedimento durou cerca de 90 minutos, aí cerca de uma hora e meia, e foi concluído com sucesso, não apresentando complicações. O Leão 14 acordou normalmente e retornou ao quarto do hospital, onde segue se recuperando.
1: E aí, de acordo com a nota assinada pelo médico Lilde Carbone e pelo professor Stefano, né? Os exames realizados antes da cirurgia já indicaram um diagnóstico, né?
0: A equipe médica, composta por outros dois profissionais, decidiu retirar o lobo inferior do pulmão direito, aí por meio de uma técnica de vídeo assistida, Edmar.
1: Segundo a agência de notícias Associated Press, o procedimento foi realizado sob anestesia geral e, após a remoção da área afetada, os médicos fizeram uma biópsia na lesão. E aí a AP, né, informou ainda que a cirurgia teve início após profissionais de saúde rezarem o terço na capela do hospital.
0: Segundo mais informações, a operação estava prevista para começar às 11 horas da manhã, no horário de Brasília. No entanto, o pontífice chegou ao hospital cerca de uma hora depois do horário inicialmente previsto. Ele se atrasou aí o início desse procedimento.
1: E a cirurgia revelada pelo próprio Papa no fim de semana foi recomendada após médicos detectarem uma lesão no pulmão. O anúncio surpreendeu fiéis durante uma oração na Praça de São Pedro, lá no Vaticano.
0: A gente lembra que o pontífice tem 71 anos de idade, ele não tem nenhum outro problema de saúde conhecido, divulgado, mas aí após a cirurgia ele teve confirmado esse diagnóstico de câncer de pulmão após essa retirada do nódulo em cirurgia. Notícia agora, final da tarde, e da nossa parte a gente fica em oração, né? Rezemos aí pela recuperação completa do Papa. Deus pode tudo. 71 anos de idade, em pleno trabalho aí desde que ele assumiu aí desde o ano passado. Não é uma missão fácil, é uma missão árdua. E aí agora essa confirmação desse diagnóstico do câncer de pulmão, a gente fica em oração para que ele fique bem, né? Isso aí.
1: A gente torce para o Papa, né, que tem um pontificado de poucos anos. Não completou, acho que vai completar
0: um ano e pouco agora.
1: Anos, né?
0: Um ano e pouco,
1: Isso, um ano e pouco.
0: Um ano e meio, mais ou menos.
1: O Papa, a gente lembra que é o primeiro Papa americano a assumir a Santa Sé. Anteriormente, o Papa era o Papa Francisco, que era o Papa argentino, que também faleceu por causas aí, complicações sérias de saúde. Agora, temos aí o diagnóstico, triste diagnóstico, de câncer confirmado ao Papa Leão XIV.
0: É isso, Eder. Essa notícia a gente vai trazer agora. Estou colocando aqui uma homenagem para a próxima.

0: uma matéria que a gente vai trazer, outra nota triste, aí desse dia 13 de outubro, que foi o falecimento aí do cantor Netinho, né, ícone do axé e voz do Hit Mila. Você sabe cantar Mila, né, Matheus? Enquanto eu coloco aqui a música.
1: Ô, Mila,
0: Eita, Jesus.
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0: É que doutor Pedro, eu pedi para doutor Pedro cantar a Mila aí. Já chegou aqui nos estúdios, até ele também fez por dica de
1: Aqui tá
0: saúde. É,
1: difícil, o pessoal não tá bem servido de voz, não. Para cantar no quilate de Netinho.
0: É, rapaz, é
1: Inclusive,
0: complicado.
1: O Netinho, eu estive no show dele aqui em Toritama, acredito que foi. Olha aí.

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1: Isso, essa música que foi lançada em 1996, justamente aí, no ano que eu nasci, Ademir Matheus. O Ernesto de Souza Andrade Júnior, cantor Netinho, faleceu na manhã de hoje aos 60 anos de idade, em decorrência de complicações causadas aí por um linfoma aí, tipo B, diagnosticado inicialmente aí no início de 2025. O artista baiano enfrentou uma recidiva recente aí da doença, que evoluiu para uma disfunção múltipla de órgãos e falência renal. A confirmação do falecimento foi divulgada por sua equipe nas redes sociais, ressaltando aí que, por desejo expresso do próprio cantor, as cerimônias de velório e cremação vão ser reservadas exclusivamente a familiares e amigos próximos.
2: Nascido em Santo Antônio de Jesus, cidade da Bahia, Netinho iniciou sua trajetória musical em bares de Salvador, até se projetar nacionalmente à frente da banda Beijo no final dos anos 80. Na carreira solo, iniciada em 1993, consagrou-se um dos maiores e também uma das maiores vozes do axé romântico, com o estrondoso sucesso do hit Mila, esse que acabou de tocar aqui. É faixa do álbum Um Beijo Pra Você, que vendeu mais de 1 milhão de cópias e ganhou projeção internacional. Pioneiro do gênero, ele também fez história ao levar o primeiro trio elétrico para a Europa durante a Copa do Mundo de 1990 na Itália, e ao desfilar na Avenida Atlântica também em Copacabana, Rio de Janeiro.
1: Ele já vinha sofrendo aí nos últimos anos, ao longo de sua trajetória, o intérprete superou graves problemas de saúde de 2013 para cá, atribuídos ao uso de anabolizantes, período de internações que o fez se afastar temporariamente dos palcos. Emocionados com a despedida, familiares destacaram a serenidade de seus últimos momentos e citaram uma mensagem deixada pelo artista para os seus admiradores. Abre aspas, partirei feliz, realizado, pois a vida me deu muito mais do que eu sonhei. Levarei comigo o sorriso de cada fã que foi feliz com a minha arte. Tá aí, Ede, Netinho se despedindo, 60 anos de idade.

0: E aí, Matheus, você tava falando que ele já se apresentou aqui na cidade de Toritama?
1: É verdade, eu lembro da Micaretama, né, que era um evento carnaval fora de época da cidade de Toritama. Acredito que foi em 99 ou ano 2000 que aconteceu a apresentação do show de Netinho aqui, que desceu a avenida, passou ali pela Adalgisa Moura, indo até Fazenda Velha, naquele que foi um carnaval fora de época que marcou gerações na cidade de Toritama, a Micaretama, que era organizado pelo Romildo Salete, né? Figuras aqui, produtores culturais e de shows da cidade de Toritama. E foi naquela ocasião de Micaretama que o Netinho esteve presente aqui nas ruas de Toritama, passando em trio elétrico. Inclusive eu, adolescente alegre, estava lá pulando nesse show de Netinho. E a gente lamenta, né, a morte de Netinho, que foi um ícone do axé brasileiro, né? Óbvio, da Bahia, né? Só tem axé no Brasil, Éder Matheus.
2: É.
1: E aí o Netinho foi um grande artista, marcou época, teve esse som aí, Mila também, teve sua trajetória na banda Beijo, mas a gente lembra, e aí como o próprio Netinho já falou, ele mesmo assumia em suas postagens nas redes sociais que exagerou aí tomando anabolizantes, né? E acabou aí causando nele grandes complicações. Eu acredito que o Netinho passou mais de 10 anos lutando contra esses problemas aí, e agora foi definitivamente acometido por esse câncer linfático, né, que tirou a vida deste grande artista, nome forte do axé brasileiro.
0: É isso, 18 horas e 25 minutos, fica aí o registro aí desse grande cantor, esse grande artista, o Netinho, que já passou aqui pela cidade de Toritama. Vamos acelerar. Bloco de apoios culturais, quando a gente voltar, a gente vem com aquela maratona rápida de notícias pra gente já entrar em dicas de saúde. Dr. Pedro Henrique já se encontra aqui nos estúdios e hoje a gente vai trazer dicas de saúde valiosas para as mulheres, entrando aí na temática do Outubro Rosa, a importância da suplementação. Então eu tenho certeza absoluta que hoje o programa vai ser muito proveitoso. Então quem tá em casa aí já prepara, se tiver dúvida, mande no WhatsApp da Toritama FM, que é aquela consulta 0800 aqui ao vivo na 104.9. Então não saia daí que já a gente tá de volta.
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0: inaugurou ontem, justamente no 12 de outubro, um santuário de 13 metros de altura dedicado a Nossa Senhora Aparecida, padroeira do município e do Brasil. Localizado na rua Projetada, no Alto da Boa Vista, é um dos pontos mais altos lá da cidade. O espaço público conta com uma capela integrada e acesso inteiramente gratuito. E aí, com a nova estrutura, o município de aproximadamente 12 mil habitantes busca se consolidar como um novo polo de turismo religioso e também de fé católica na região. Inclusive, foi manchete em todo o estado de Pernambuco, viu, Eder?
1: É verdade, é um monumento criado aí na cidade de Jaqueira. Mas dando continuidade ainda às comemorações da Padroeira do Brasil, os candidatos à presidência da República, Luiz Inácio Lula da Silva, do PT, e Flávio Bolsonaro, do PL, dedicaram a agenda de ontem, do feriado, a compromissos religiosos em homenagem à Nossa Senhora Aparecida, a padroeira do Brasil. O senador Flávio Bolsonaro acompanhou a missa na Catedral Metropolitana de Brasília, ao lado da esposa Fernanda Bolsonaro, e de também correligionários, como o candidato a vice, o Alfredo Gaspar, e a senadora eleita Bia Kicis. Citado pelo pároco na bênção da celebração, o parlamentar destacou ter ido ao local. Por sua vez, Lula assumiu uma cerimônia assistiu a uma cerimônia na capela de Nossa Senhora no Palácio da Alvorada, localizada lá no complexo do seu gabinete de governo, Palácio da Alvorada.
0: É sobre isso, Ana. Enquanto isso, aí o candidato à presidência pelo PL, Flávio Bolsonaro, anunciou hoje que votará a favor da proposta de emenda à Constituição, a PEC, que acaba com a jornada de trabalho na escala 6x1. Ele voltou atrás. A votação, inclusive, está pautada para acontecer amanhã no Senado. O parlamentar, que anteriormente criticava a proposta e defendia a adoção de um modelo de remuneração por hora trabalhada, justificou a mudança de posicionamento, afirmando que tomou a decisão para atender ao apelo da maioria da população e dos trabalhadores brasileiros, Éder, constatado durante seus compromissos de campanha pelo país.
1: Por sua vez, o presidente Lula respondeu. O presidente Luiz Inácio Lula da Silva afirmou hoje que o PL decidiu apoiar o fim da escala de trabalho 6x1 após pressão da sociedade e manifestações nas ruas. Lula disse que parece que depois que a pressão da sociedade veio, me parece que depois das manifestações de rua dentro do Brasil, o partido PL resolveu votar o fim da escala 6x1, disse aí o Lula.
0: E a 12 dias do segundo turno, o governo federal anunciou hoje um pacote com 5 medidas voltadas a microempreendedores individuais, os MEIs, e empresas aí do Simples Nacional. Apresentado pelo presidente Lula, que disputa a reeleição com Flávio Bolsonaro, o conjunto de propostas inclui um projeto de lei para o perdão de débitos de 3,6 milhões de MEIs inscritos na dívida ativa da União, que é um valor estimado em 12 bilhões e 600 milhões de reais, com previsão de vigência para 2027, caso aprovado aí pelo Congresso Nacional. Além de uma versão do programa Desenrola, voltada para a renegociação de dívidas bancárias da categoria, com descontos mínimos de 90%.
1: E com o cenário de segundo turno consolidado para a disputa da presidência da República entre o presidente Lula e o senador Flávio Bolsonaro, as principais emissoras de televisão do país já divulgaram as datas previstas para os confrontos diretos, os debates, antes da votação.
0: Só que o primeiro já foi cancelado.
1: 25 de outubro, já foi, né?
0: Já, o primeiro debate aí já foi cancelado, tá rindo esses debates aí.
1: A TV, a maratona de encontros de rádio e também na TV, começaria dia 11, como César
0: França. Esse aí que foi cancelado.
1: Já falou, que seria cancelado, seria lá na Record. Em seguida, no dia 15, ou seja, depois de amanhã, está agendado o debate promovido entre o conjunto de notícias formado por SBT, CNN e Rede TV. A Band prevê seu programa, seu debate para o dia 18, enquanto a Globo encerra o ciclo no dia 23 de outubro, logo após a exibição do Jornal Nacional, o debate final desta eleição.
0: Em entrevista ao SBT News, o ex-deputado Eduardo Bolsonaro declarou que a escolha dos ministros para um eventual governo do seu irmão Flávio Bolsonaro, que é o candidato à presidência aí no segundo turno enfrentando Lula, passará pelo crivo do ex-presidente Jair Messias Bolsonaro. Apesar de ressaltar a dificuldade atual de contato com o pai em razão das restrições vigentes, Eduardo enfatizou que o foco principal no momento é a reta final do pleito eleitoral, deixando as definições administrativas para após a votação.
1: E aí temos uma notícia aqui do entretenimento, né? Apenas duas semanas após a estreia dos patinetes elétricos na cidade de Caruaru, o novo serviço de mobilidade urbana alcançou a marca de mais de 30 mil viagens e 60 mil quilômetros percorridos. O impacto positivo no meio ambiente já é expressivo. O uso dos veículos substitui cerca de 8 mil trajetos que seriam feitos de carro, poupando e a queima de até 1.200 litros de combustível e evitando a emissão de aproximadamente 2 toneladas de carbono na atmosfera. Fazendo a conta aqui, César, o preço lá de um passeio de patinete é R$ 25,00, vezes 30 mil, dá igual a R$ 750 mil que foram apurados
0: em
1: aí.
0: Em duas semanas.
1: Quase
0: um milhão.
1: É muito dinheiro.
0: É, rapaz. 18 horas e 36 minutos. Hoje é dia de dicas de saúde e o tema é suplementação e saúde da mulher. Então, uma conversa especial voltada à saúde feminina. O doutor Pedro já se encontra aqui nos estúdios. Eu vou pedir para ele dar o seu boa noite aí para o pessoal que está em casa, deixando um convite especial para quem está em casa não sair daqui. A gente vai chamar o bloco de apoios culturais e quando voltar, já volta em definitivo. Então, vendo o seu peixe, doutor Pedro, diga a importância desse tema para todo mundo que está em casa e principalmente as mulheres acompanhando o Jornal da Noite. Muito boa noite.
2: Boa noite, meus amigos César França e Eder Matheus, a todos os ouvintes. Mais uma vez aqui, né? Hoje pude comparecer aqui junto com vocês.
0: E o povo gosta quando você vem, rapaz.
2: Mas aí fiquem ligadinhos, como o César falou, nós vamos estar falando hoje sobre a saúde da mulher, né? Aproveitando esse outubro rosa aí e trazendo justamente essa ideia de fazer com que você se suplemente e cuide da sua saúde até mesmo antes dos problemas virem acontecer. Então fica ligadinho aí. Não sai, já manda tua pergunta, já estou aqui pronto para responder e já voltamos em instantes com mais dicas de saúde.
0: Ouvir o Dr. Pedro, né? Não sai daí que já a gente está de volta.
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4: 18h42 na capital do jeans. Mandar um forte abraço ao seu Valdemir Francisco, confirmou que está na escuta. Seu João, Dona Eliette, lá em Fazenda Velha, Andréia, Dona Elisete, Dona Teté na Coab, Dona Luciana no Coqueiral. A mulherada, atenção, que é importante demais, JDN de hoje. Lá no Novo Coqueiral, seu Sebastião Pintor, Dona Lenilda, Dona Benedita, seu Reginaldo, todo mundo acompanhando o Jornal da Noite, irmão Carlos lá no Isidro Tavares. E vamos embora, porque hoje é dia de dicas de saúde.
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4: É isso, estamos no Outubro Rosa. E aí, para iniciar, Dr. Pedro, eu queria que você falasse a importância aí dessa suplementação preventiva na manutenção da saúde e principalmente, né, no bem-estar da mulher nessas diferentes fases da vida.
5: Mais uma vez, boa noite a todos, né? Então, justamente, falando sobre Outubro Rosa, eu estava até me lembrando aqui, César, que ano passado eu também estava aqui já.
4: Nessa temática. Foi logo quando você entrou,
5: foi logo quando eu entrei, foi uma das temáticas, acho que iniciais que eu falei aqui no ar, falei na rádio. Então, assim, eu costumo falar que é um tema que falamos mais agora nesse mês de outubro, né? Mas é um tema que eu falo ele todos os dias mediante a minha prática clínica, porque justamente cuidar da saúde da mulher não é apenas você esperar um mês de outubro para ir lá fazer uma mamografia, fazer um exame preventivo ali do colo de útero. Não, é justamente você ter esse cuidado preventivo de pelo menos uma vez no ano você tá indo em busca de realizar esses exames, porque tem gente que às vezes só vai fazer esses certos tipos de exames quando sente algum sintoma. Eita, não, estou sentindo um sintoma, vou lá fazer. Mas às vezes não se preocupa em estar buscando fazer certos tipos de exames como forma preventiva, que às vezes aparece até um nódulozinho lá tão pequenininho que ele não mostra sinal de sintoma nenhum. Mas às vezes ele é tão pequeno que ele também se torna fácil de ser tratado. Então tem muito essa questão da prevenção e não esperar pelo tratamento.
4: É isso, a gente acaba falando mais nessa temática justamente por conta dessa campanha do Outubro Rosa. Mas a importância de estar reforçando aí durante todo o ano, né, isso aí?
6: Isso mesmo, a gente sempre traz para você, ouvinte, aí dicas de saúde muito importantes, essenciais para o seu cuidado. É, doutor Henrique, sobre a saúde celular e a imunidade, né? Existem suplementos ou antioxidantes específicos que ajudam no combate aos radicais livres e no fortalecimento do sistema de defesa feminino?
5: Feitice, eu até preparei uma amostrazinha para as minhas pacientes. Olha, quando a gente descer ali, posso dá pra vocês, pra vocês levarem pra esposa de vocês, né? Inclusive, saindo daqui, vou fazer uma consulta especial, viu?
4: Isso aí pois é.
5: Saindo daqui, tem uma consulta especial, Edu Matheus.
4: Já tá aí, né? Já tá lá, mostra, né? Pronto. É bom.
5: Vou atender a excelentíssima esposa do meu amigo César França aqui. Então, justamente, é um dos antioxidantes que eu sou muito a favor dele, gosto muito dele. E é um suplemento, um fitoterápico que ele está aí de fácil acesso e que traz suas propriedades tanto antioxidante quanto anti-inflamatório de forma natural também. Calma, César, que eu não vou falar da cúrcuma agora.
4: Já estava notando.
5: Já estava esperando.
4: Esperando.
5: Dessa vez, quem vem trazer, né, como um principal ativo fitoterápico é a amora. Então, aquela amorazinha que a gente compra às vezes na feira de fruta, não é propriamente a amora, mas sim a folha da amora, ela traz essas propriedades fitoterápicas, tanto na questão da desinflamação, quanto na questão de ser um antioxidante e justamente controlando radicais livres. Hoje, a mulher que está na perimenopausa, na menopausa, está na pós-menopausa, é um dos melhores suplementos a ser utilizados para ter esse controle, principalmente dos fogastos, né? Os fogastos é aquela quentura que as mulheres sentem no corpo. Então, justamente, a amora hoje em dia é um dos melhores suplementos para essa parte.
4: Ô, doutor Pedro, deixa eu saber de você, uma curiosidade, né? Eu não sei se é mito. Você vai dizer mito ou verdade? A suplementação pode prevenir de doenças ou até ajudar em tratamento, como, por exemplo, o câncer de mama? Ou só realmente é focado aí na qualidade de vida, nessa questão de suporte nutricional?
5: Justamente, quando falamos em antioxidantes, né, controlar radicais livres, as principais coisas que acontecem quando a pessoa vem a desenvolver câncer são principalmente o excesso de radicais livres na nossa corrente sanguínea, no nosso corpo. Por quê? Isso aí vem principalmente de alimentos transgênicos, enlatados, embutidos, ou seja, basicamente, quando você está desintoxicando o seu corpo, não quer dizer que você não vai ter, mas as probabilidades elas acabam diminuindo. Então, justamente, a suplementação, pronto, existe a suplementação com Lugol, solução de Lugol. Hoje eu tenho muita resposta em alguns pacientes meus que fazem a utilização de solução de Lugol. Portanto, gente, ó, não é você ir ali e comprar qualquer Lugol, não. Existe uma porcentagem exata, existe uma concentração exata, existe a forma correta de se usar. Ele não pode ser utilizado todos os dias. Geralmente a gente faz alguns dias alternados. Então não é para ser utilizado de qualquer forma. Mas essa solução de Lugol, tem gente que às vezes tem um nódulozinho ali no seio. Quando a gente pede para reavaliar, fazendo um bom uso de um tempo seguro dele, quando olha, aquele nódulozinho ali tem sumido ou tem diminuído.
4: Uma coisa boa.
5: Então, através da suplementação, a gente também consegue. Mesma coisa para a parte da tireoide. Dependendo de como a tireoide está, o Lugol, ele pode ou não ser indicado também.
6: Doutor, a gente sabe que a mulher moderna tem uma rotina especial, né? Muitas vezes concilia trabalho, casa, família. Quais os nutrientes e vitaminas mais indicados que você indica para o combate à fadiga, o cansaço excessivo nessas mulheres?
5: Oh, eu vou voltar a tocar na amora. Amora para mulher, feito de...
6: É um milagre.
5: Hoje, ele está indispensável, né? Então, se a mulher ela quer controlar aqueles sintomas da ansiedade também, né? Porque ela acaba tendo aquele grauzinho de ansiedade. Nós temos outra planta fitoterápica também que eu gosto muito dela, que é a ashwagandha.
4: Então, como é?
5: Ashwagandha.
4: Ashwagandha.
5: É. Inclusive, eu utilizo em homens também para melhorar o índice de testosterona.
4: Viu? Isso
5: vai ser assunto para o próximo mês. Vai ser assunto para o próximo mês, viu? Novembro azul. Guardem as perguntas de vocês aí. Então, justamente, mas ela tem um efeito ansiolítico, né, que acaba ajudando também. Tem a questão da camomila, então nós temos também taurina, L-teanina, uma infinidade de ativos que ajuda na disposição da paciente também, entendeu?
4: Tá aí, deixa eu trazer aqui rapidamente, é Devaldinho do Bragantino, tá na escuta, boa noite, amigos, tô ligadinho no programa, ele tá sempre acompanhando, ele também tá avisando que trabalha aí em casa, fechando aí, rebatendo, colocando cois, tá precisando de peça, tá com o telefone dele ali, 9305-6082, grande Valdinho do Bragantino, na escuta e na audiência. E ele que nunca mais participou, ele tava esperando o doutor Pedro vir.
5: Eu ia perguntar agora, cadê Doca, que ninguém veio falar mais em Doca.
4: Pois é, Doca da sopa, meu patrão.
7: Ele voltou. Boa noite, César França, boa noite, Helder Matheus.
4: Aprendeu teu nome.
7: Boa noite, Dudu Pedro Henrique. Eu cheguei quase agora. Eu digo, vou escutar o programa, ver se esfria a cabeça. Cabeça quente. A minha veia está meio matilada, mas graças a Deus está bem melhor, graças a Deus.
4: Está se recuperando.
7: Nunca mais escutei o programa. Eu chego tarde em casa. Quando eu chego, já estou cansado. Não dá para mim escutar o programa. Eu vou ligar o rádio, já está acabado. Boa noite, meu patrão. Me desculpa aí por. Porque eu nunca mais escutei nenhum programa de vocês, não. Me desculpe aí.
4: Inclusive, a gente vai trazer Doca da Sopa quando for o Novembro Azul. Na temática, ele vai vir pra cá pra tirar as dúvidas pessoalmente, né, doutor?
5: Ou seja, você viu que ele só entrou agora, que sabia era a hora que eu ia entrar no ar, tá vendo?
4: Foi, ele só... Inclusive, foi nem pra escutar a notícia. Ele esperou começar o Dica de Saúde. Mas eu tô trazendo aqui, doutor P, também a dúvida sobre a questão de menopausa. Porque com o passar dos anos e a chegada da menopausa, a perda da massa óssea e também as alterações hormonais se torna um desafio. E aqui eu tô na pesquisa que eu fiz, eu vi o cálcio, a vitamina D e o magnésio. Se eles devem ser suplementados aí nessa fase também, doutor Pedro.
5: Na verdade, isso é uma... Quando falamos em suplementação, tem pessoas que às vezes confundem suplementação com medicação. Medicação, eu tô medicando. Tem aquela frase que diz, é melhor prevenir do que remediar. Sim. Remediar é o remédio, a medicação. Prevenir é a suplementação. Então, quando falamos sobre suplemento, então assim, eita, começou agora, então vou começar a dar a mulher agora. Pronto, existe um medicamento muito bom para cólicas menstruais, que se possível, toda paciente minha menstruou hoje, eu já passaria, era o óleo de prima. Óleo de prímula, ele já deveria estar ali na suplementação. Óleo de prímula B6 e no máximo ali um óleozinho de barragem, alguma coisa do tipo. Mas o óleo de prímula em si, por quê? Ele vai controlar com que aquele fluxo menstrual daquela criança, adolescente, né? Adolescente que está começando aí no período da menstruação, consiga ter esse melhor controle. Então, se a paciente, se ela sabe que ela está com 40 anos, está perto de entrar na menopausa. Ah, não, mas eu vou deixar para suplementar só quando eu estiver na menopausa. Um conselho é, comece a suplementar antes, até para seu corpo se adaptar, até para que você não venha a ter a deficiência.
4: A gente tem um grande público de mulheres nessa faixa etária escutando o Jornal da Noite, viu, doutor Pedro?
5: Justamente porque eu converso com alguns amigos meus ginecologistas e eles falam que o principal relato hoje em dia das mulheres é justamente grau de osteoporose. Então, a osteoporose, ela está totalmente ligada às mulheres depois que entram no período da menopausa, justamente por deficiência de cálcio, deficiência de magnésio. Porque é o seguinte, César, magnésio nós não temos no nosso solo. O nosso solo, ele não é rico em magnésio, ele não contém. Então, não adianta você querer suplementar o magnésio através da alimentação, que vai ser muito pobre. Então, o magnésio, ele é um suplemento que não vai servir somente para a saúde da mulher. Ele vai servir para melhorar o sono, vai servir para melhorar a questão da sua saúde neuronal, ou seja, melhorar o sono, a fadiga, a fraqueza, a musculatura, vai servir para melhorar as dores nas articulações. Então, assim, o magnésio, quando ele é associado a um cálcio e uma vitamina D, você está diminuindo os riscos de você vir ter, principalmente, a osteoporose.
4: Muito importante essa fala, viu, Adolfo?
6: É verdade, são problemas aí que acometem as mulheres.
4: Valdino Bragantino só pediu para o senhor repetir, por favor, o nome do óleo.
5: Óleo de prímula.
4: De prímula, não é de prima não, é de prímula.
5: Eu vou até falar o nome de um suplemento aqui, que eu gosto muito dele, é o Boraprim. Existe o Boraprim, ele é um suplemento de uma marca aí, você encontra facilmente nas farmácias, que ele já vem esse óleo de prima, vem óleo de barragem, vem a vitamina E, que ela também é um antioxidante, controla radicais livres, como meu amigo Eder Matheus me perguntou recentemente. Então, assim, são suplementos que devem ser utilizados. Vai melhorar. Eu vou falar uma coisa agora, não vai servir nem para César. Ela vai melhorar a questão de dor de cabeça.
6: Olha só.
5: Vai melhorar a questão dos sintomas, da questão das cólicas menstruais, as dores intensas, mas isso também acompanhado a uma ótima alimentação. A alimentação, ela também é fundamental nessa parte.
4: Inclusive, ele está dizendo aqui, relatando que a mulher dele, quando está faltando 5 ou 6 dias para menstruar, ela sente muita cólica.
5: Então, meu patrão, comece a utilizar esse suplemento aí. Você vai ver que não vai você não vai se arrepender.
4: Por favor, doutor Pedro, o nome do suplemento?
5: Boraprim.
4: Boraprim.
5: Boraprim, o nome do suplemento. Você pode dizer, porque ele está indicando um suplemento. Gente, é um suplemento seguro, uma cápsulazinha ao dia. Lembrando que ele não vai fazer efeito de imediato. Não adianta a paciente estar sentindo cólica hoje, tomar ele e achar que a cólica vai parar.
4: É,
5: não.
4: Não é milagroso.
5: Ele não é milagroso. É, não é um medicamento. Dia, ele é um preventivo. Ou seja, após a utilização aí de 30, 60 dias...
4: Constância.
5: A constância, ela tende a começar a diminuir.
4: Perfeito. Sintoma.
6: Doutor Pedro, a mulher vive sempre lutando, né, contra o estresse, sono, TPM, ansiedade e oscilação do humor e também a insônia. Isso tudo afeta a mulher no dia a dia, todo mês, aí de acordo com a característica biológica de cada uma, né? Como a fitoterapia e suplementos como o triptofano, né?
5: O triptofano.
6: É, podem ajudar a equilibrar o organismo da mulher.
5: Eu costumo falar que a mulher, ela está numa montanha russa, né? Ela está numa montanha russa onde tem altos e baixos, onde ela vai ter momentos, picos hormonais e baixas hormonais, onde justamente interfere na questão do humor, na questão da qualidade de vida dela, da irritabilidade, que consequentemente é diferente do homem, né? O homem está ali numa linha linear, onde não vai ter essa discrepância aí hormonal. Então, na medida que ela tem essa discrepância hormonal, o 5-HTP, assim como chamamos, com o 5-hidroxiltriptofano, ele traz essa assertibilidade do controle, tanto da parte de humor quanto da ansiedade da paciente. Porém, ele sozinho também não vai fazer milagre. Ele é melhor quando é associado junto a outros ativos.
4: Estão surgindo dúvidas aqui a respeito, como o tema é para as mulheres, é cabelo, pele, unha, tá surgindo aqui. Eu também queria tratar sobre o tema de automedicação, mas o tempo está apertado, então já vou pular ali para quem chegou na farmácia, doutor Pediante, tem tantas opções aí nas prateleiras. É, qual detalhe aí a consumidora, o consumidor deve se atentar na hora de ler o rótulo aí de um multivitamínico ou até mesmo um suplemento feminino?
5: Oh, falando sobre suplementação feminina, primeira coisa que eu digo, desconfie do preço. Se for muito barato...
4: Já desconfie.
5: Por que eu falo sobre valor? É justamente pela questão de... Não tem como uma indústria colocar vários tipos de suplementos com doses boas e o suplemento ser barato. Então, assim, não estou desmerecendo nenhuma marca, gente. Entendam bem. Porém, é o seguinte... Vocês vão ver que suplementos realmente que vai mostrar e vai trazer resultado para o seu dia a dia, eles têm um valor mais elevado. Quando eu falo um valor elevado, tipo é 70, 80, 100 reais, 200 reais. Mas assim, vai depender de suplemento para suplemento. O que é que eu aconselho? Sempre procura um farmacêutico na farmácia, pede uma boa indicação, vê quais os melhores suplementos ele tem ali para te oferecer de acordo com a tua necessidade.
4: Eu tô olhando aqui, dona Aline, de hoje a 15, dia 27 ainda é outubro. Se o doutor Pedro permitir, a gente pode fazer até uma rodada 2 desse tema.
5: Sim, sim.
4: Que ela
5: sim.
4: Queria saber aqui de unha. A gente pode continuar, que esse bate-papo tá muito interessante.
5: Vamos fazer a parte 2.
4: É, pronto.
6: 18 horas e 58 minutos, ainda temos um minuto aqui para um recado final. Doutor, qual é a principal orientação que o senhor deixa hoje para os ouvintes da nossa rádio que querem começar a cuidar melhor da saúde neste outubro rosa?
5: Eu já quero começar, né, agradecendo, né, aos meus ouvintes aí, a minha esposa, a meu filho, a minha mãe, a toda a minha família, e dizer justamente o seguinte, saúde da mulher, falar sobre saúde da mulher é muito bom, que é um assunto muito amplo. Se deixar, a gente passar a noite todinha aqui falando sobre
4: aqui,
5: isso,
4: pouco tempo,
5: né? Mas aí já vamos deixar a parte 2. Vai ser
4: a parte
5: 2,
4: dona Aline, que ela deixou a dúvida aqui.
5: Vai ser o tema da próxima já.
4: Eu tô deixando salvo aqui para daqui 15 dias, a senhora vai me lembrar, a gente vai trazer para ele.
5: Vai ser o tema, então assim... Cuidar da saúde da mulher não é esperar você envelhecer, e sim você saber como é que você quer se ver daqui a 2, 3 ou 5 anos. Então a reflexão que eu deixo para vocês hoje é, pare e pense, como é que eu quero envelhecer? É aquela velhinha que eu vejo passando, correndo, com uma saúde muito boa, ou aquela senhorinha que está dependendo de todo o seu salário para comprar medicamentos para tratar os sintomas? Então a suplementação, ela sempre vai ser o melhor caminho, para que você previna e supla aquela questão de quantidade de suplementos e nutrientes que seu organismo não consegue aderir durante o dia a dia através da alimentação. Então, quero deixar um abraço a todos vocês, deixar meu contato, caso queira fazer uma consulta, tirar mais dúvidas, eu poder ajudar vocês. 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Será um prazer enorme acompanhar e atender todos vocês.
4: Inclusive, mando um abraço a todo mundo que acompanhou na live ao vivo aí no Instagram, Dr. Pedro Henrique. Éder, vamos embora?
6: Vamos embora.
4: Amanhã tem mais Jornal da Noite a partir das 6 horas, porque o Jornal da Noite da Rede Agreste comunica, sua região é notícia.

0: e coibir fraudes e ligações indesejadas.
1: O decreto atualiza o funcionamento dos serviços de atendimento ao cliente. Luana Karen.
2: Em outra frente está a obrigação de ter sempre uma pessoa para atender demandas no serviço telefônico ou no canal digital.
0: Segurança Pública.
1: A ação conjunta estabelece medidas para combater o uso irregular de telefones em unidades prisionais. Thaísa Vitória.
3: O decreto estabelece o bloqueio de terminais de comunicação móvel individualizados e também dos sinais de radiocomunicação no perímetro de segurança penitenciária cadastrado.
0: Comércio Exterior.
1: Vendas para países do Mercosul e União Europeia registram crescimento.
0: Exportações acumulam mais de 284 bilhões de dólares entre janeiro e setembro. Graziele Bezerra.
4: Atualmente, o Brasil tem 700 parceiros que aprovam as práticas sanitárias internas e compram dos produtores brasileiros.
1: Hoje, na apresentação da Voz do Brasil, eu, Mariana Jungmann e Luciano Seixas.
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1: Foram publicadas hoje duas medidas que regulamentam a relação entre empresas e consumidores.
0: A primeira delas visa combater fraudes e ligações indesejadas com regras mais severas às operadoras.
1: A segunda medida é um decreto que aprimora os serviços de atendimento ao consumidor para produtos e serviços públicos.
2: Para combater fraudes telefônicas, a medida provisória publicada nesta terça-feira estabelece que as operadoras envolvidas em uma ligação têm a obrigação de assinar digitalmente as chamadas. Com isso, será possível saber, antes de atender ao telefone, se aquela chamada vem de um número certificado. Como detalha o secretário nacional de Direitos Digitais, Victor Fernandes.
5: Se aquele número de telefone não corresponder ao número de uma pessoa real, e a Anatel vai ter um cadastro dos números a partir dos blocos de numeração, se aquela chamada não for autenticada, o nosso celular não vai nem tocar. É uma espécie de direito do consumidor de não ser importunado. A gente começa a ter uma segurança maior de que aquela ligação é uma chamada legítima.
2: Além disso, a MP estabelece um limite percentual para chamadas curtas, que são aquelas com menos de 6 segundos de duração. Quem fizer ligações em massa poderá sofrer um bloqueio temporário de 15 dias. A Anatel regulamentará os detalhes em até 60 dias e as operadoras que cumprirem a medida poderão ser punidas. Em outra frente, um decreto estabelece regras para aprimorar o serviço de atendimento ao consumidor. Entre elas, está a obrigação de ter sempre uma pessoa para atender demandas no serviço telefônico ou no canal digital. Quem explica é o secretário nacional do consumidor, Ricardo Morishita.
6: A gente está cuidando daquilo que é o mínimo, daquilo que é o essencial, e permitir que o consumidor fale com uma outra pessoa, tenha as informações e possa encaminhar as suas demandas. 7 dias por semana, das 8 às 8.
2: O decreto também determina a continuidade do atendimento e estabelece prazos máximos de espera para falar com um atendente. Até 20 segundos para, no mínimo, 80% das demandas atendidas. O ministro da Justiça e Segurança Pública, Wellington César Lima e Silva, falou do esforço conjunto para pôr em prática as medidas de proteção ao consumidor.
7: Envolve diversos ministérios, muitas agências, para chegar num ponto de compreensão de todos os setores que demandam e que também não haja a inobservância das formalidades legais e do acolhimento das legítimas pretensões dos diversos setores da sociedade.
2: A Secretaria Nacional do Consumidor será responsável por fiscalizar e aplicar sanções às empresas que descumprirem as regras. Reportagem Luana Karen.
0: Combate à comunicação ilícita dentro dos presídios brasileiros.
1: Um decreto publicado hoje cria um programa nacional para bloqueio de celulares e de sinais de rádio nas unidades prisionais de todo o país.
0: Para que os bloqueios sejam realizados, os estados e o Distrito Federal precisam aderir de forma voluntária ao programa.
1: Com a adesão, poderão solicitar a aplicação da medida junto à Agência Nacional de Telecomunicações, a Anatel.
3: Foi publicado nesta terça-feira no Diário Oficial da União o decreto que cria o Programa Nacional de Neutralização de Comunicações Ilícitas em Estabelecimentos Penais. Na prática, a medida cria as condições para o bloqueio de celulares utilizados irregularmente em presídios e de sinais de radiocomunicação nos perímetros de segurança penitenciária. Para garantir que não haja comunicação ilícita de dentro dos presídios, o decreto estabelece o bloqueio de terminais de comunicação móvel individualizados, identificados pelo Código Internacional de Identificação de Equipamento Móvel, conhecido como IMEI, e também dos sinais de radiocomunicação no perímetro de segurança penitenciária cadastrado, por meio de bloqueadores de sinais de radiocomunicação. Para que esses bloqueios possam ser feitos, é preciso a adesão voluntária de estados e do Distrito Federal, que poderão solicitar a medida para a Agência Nacional de Telecomunicações, a Anatel. Os bloqueadores de sinal serão operados pelas autoridades estaduais e a Anatel será responsável por planejar, coordenar e fiscalizar o uso dos equipamentos. O mesmo decreto cria também o Cadastro Nacional de Perímetros de Segurança Penitenciária. Por meio dele serão fornecidas informações como as coordenadas georreferenciadas do perímetro de segurança, a descrição da unidade e de seu entorno. Assim, será possível preservar o sinal para núcleos habitacionais e equipamentos públicos próximos. Thaisa Vitória para a Voz do Brasil.
0: O agronegócio e a indústria brasileira firmam novos parceiros comerciais.
1: Os Emirados Árabes Unidos são o mais recente destino das exportações do país, com envio de pescados de captura e cultivo.
0: Além disso, o agronegócio brasileiro diversificou parcerias com a venda de frutas e grãos para a Ásia, África e América Latina.
1: Os Emirados Árabes são os mais novos parceiros comerciais do Brasil, que passou a exportar pescado de captura e de cultivo para o país do Oriente Médio. Kuwait, Nicarágua, Síria, Bangladesh, Costa Rica, Malásia e Nigéria são outros parceiros recentes da agroindústria brasileira e importam principalmente mamão, berinjela, maçã e milho em grãos. Atualmente, o Brasil tem 700 parceiros que aprovam as práticas sanitárias internas e compram dos produtores brasileiros. As exportações brasileiras tiveram alta de 10,4% neste ano, segundo o ministro do Desenvolvimento, Indústria, Comércio e Serviços, Márcio Elias. Em relação aos países membros do Acordo Mercosul-União Europeia, o aumento das exportações foi de 30%. Para o ministro, essa expansão de mercado se deve à articulação de diversos setores da economia brasileira e à busca por diversificação.
8: A atuação ou uma política de desenvolvimento para o agro, ela não envolve só a produção agropecuária, envolve muito mais do que isso. Por isso que a missão número um da nova indústria Brasil é justamente a agroindústria e todas as cadeias, ou toda a cadeia produtiva que ela envolve, de máquinas, fertilizantes, tecnificação, serviços, tecnologia. Eu falo, vai da semente à indústria espacial, vai da semente à previsão do tempo, à meteorologia, ao radar, ao sistema de irrigação. Tudo isso envolve a agroindústria. E quando a gente fala...
1: No acumulado de janeiro a setembro de 2026, as vendas externas ultrapassaram 284 bilhões de dólares. Os setores que mais exportam são indústria de transformação, que vende matéria-prima para indústria, indústria extrativista e agropecuária. Reportagem Graziele Bezerra. Encerrou neste domingo a Operação Nossa Senhora Aparecida 2026, que fiscalizou as rodovias federais de todo o país.
0: A Polícia Rodoviária Federal concentrou esforços na rodovia Presidente Dutra, que dá acesso à cidade de Aparecida, em São Paulo, e também na BR-316, que dá acesso a Belém, no Pará.
1: A ação da PRF buscou coibir acidentes no entorno desses municípios, por conta da grande movimentação de pessoas que caminharam pelas estradas em direção ao Santuário Nacional de Aparecida e Auxílio de Nazaré.
0: Foram registrados 926 acidentes, com 68 mortes e mais de 900 feridos. De acordo com a porta-voz da PRF, Natália Guimarães, foram cerca de 45 mil testes de alcoolemia aplicados nas estradas durante o feriado.
9: Em todo o país, a PRF fiscalizou mais de 124 mil pessoas e veículos, o que gerou quase 44 mil testes de alcoolemia e 747 infrações envolvendo embriaguez. Nós também tivemos quase 4 mil ultrapassagens irregulares, o que geram justamente as colisões frontais, acidente que mais gera morte nas rodovias, e também 22 mil infrações por excesso de velocidade.
1: E uma correção, a operação Nossa Senhora Aparecida foi encerrada na segunda-feira, dia do feriado. A PRF apreendeu ainda mais de 2 toneladas de maconha e 34 quilos de cocaína. Ao todo, 356 pessoas foram detidas.
0: O Amazonas registrou 549 focos de incêndios florestais nos últimos 2 dias, mais da metade do total contabilizado em todo o mês de outubro do ano passado.
1: O Ministério da Integração e do Desenvolvimento Regional reconheceu situação de emergência em 36 municípios por conta dos episódios.
0: Uma força-tarefa entre a União, governo estadual e municípios atua no combate aos focos e na assistência às pessoas atingidas.
10: Os ministros do Meio Ambiente e Mudança do Clima, João Paulo Capobianco, e da Integração e do Desenvolvimento Regional, Valdez Góes, sobrevoaram áreas atingidas pelo fogo na região de Altazes, no Amazonas. A comitiva também acompanhou as operações no Centro Integrado de Comando e Controle em Manaus. O ministro do Meio Ambiente e Mudança do Clima, João Paulo Capobianco, anunciou o reforço das ações de combate ao fogo.
11: Nós estamos trabalhando em parceria com o governo do Amazonas e todos os estados da Amazônia, conforme hoje o comandante se apresentou para nós, para ampliar a rede de ação do Corpo de Bombeiros.
10: Foram encontrados focos de incêndio em áreas de floresta preservada e de difícil acesso, o que indica a possibilidade de ação humana e intencional. O ministro da Integração e do Desenvolvimento Regional, Valdez Góes, destacou a mobilização conjunta dos governos federal, estadual e municipal. Ressaltou ainda que, além de combater os incêndios, é necessário garantir assistência às pessoas atingidas.
12: Uma coisa é enfrentar em todas as frentes e empregar toda a força que puder, governo federal junto com o estado e municípios, para apagar o fogo. A outra é assistir pessoas que já estão, de alguma forma, precisando de ajuda humanitária, de assistência médica, com resultado do incêndio.
10: Ao todo, o governo federal mobilizou 11 aeronaves e 250 brigadistas. 6 aeronaves já chegaram ao estado e outros 40 brigadistas estão a caminho. Desde o início da temporada, o Ibama extinguiu 236 incêndios no Amazonas e ainda atua no combate a outros 22 focos ativos. Reportagem Pablo Mundim.
1: E diante do aumento das queimadas no Amazonas, o Ministério da Saúde mobilizou a Força Nacional do SUS para reforçar os serviços de saúde na região.
0: A equipe técnica da pasta desembarcou no estado para mapear as principais demandas e garantir atendimento à população, incluindo as comunidades indígenas.
1: Uma das principais preocupações é com o aumento das doenças respiratórias causadas pela exposição à fumaça, principalmente em crianças e idosos.
0: Com o diagnóstico, o Ministério da Saúde vai planejar a disponibilidade de profissionais para atuar na região, além de insumos e transporte de pacientes que precisam de atendimento prioritário.
1: Pela primeira vez no país, produtos artesanais de higiene pessoal e cosméticos têm regras específicas para a produção.
0: Garantir atendimento à população, incluindo as comunidades indígenas.
1: Uma das principais preocupações é com o aumento das doenças respiratórias causadas pela exposição à fumaça, principalmente em crianças e idosos.
0: Com o diagnóstico, o Ministério da Saúde vai planejar a disponibilidade de profissionais para atuar na região, além de insumos e transporte de pacientes que precisam.

0: Sanitária, Anvisa, e publicadas no Diário Oficial da União.
1: Agora, esses produtos contam com normas específicas mais simples, que levam em consideração a realidade dos produtores artesanais.
2: Há cerca de um ano, Juliana Viola fez uma transição de carreira para se dedicar ao que realmente gosta: produzir sabonetes, shampoos, difusores de ar de forma artesanal. Ela conta que tem todo cuidado ao comprar matéria-prima para garantir que seus produtos não provoquem danos à saúde de seus clientes.
3: Todos os óleos essenciais que eu utilizo, toda matéria-prima, elas têm a certificação. Então, e as ervas que eu compro são de ótima procedência, só compro em locais que me certificam da segurança.
2: Quem fabrica de forma artesanal produtos de higiene pessoal, como sabonetes em barra, óleos e manteigas corporais, shampoos sólidos, perfumes desodorantes naturais, sais de banhos e outros produtos similares, assim como Juliana, não vai mais precisar seguir as mesmas exigências aplicadas às grandes indústrias nacionais. É que a Agência Nacional de Vigilância Sanitária Anvisa resolveu simplificar a vida desses produtores artesanais. O diretor substituto da Agência Nacional de Vigilância Sanitária Anvisa, Marcelo Moreira, explica o que muda para esses produtores.
4: Eles deverão controlar adequadamente as matérias-primas que são utilizadas na fabricação desses produtos, eles devem evitar contaminações, manter os produtos organizados e devem avaliar a qualidade do produto final, antes de colocá-lo à venda da população. Produtos, eles deverão informar o consumidor a composição do produto, a data da fabricação, o prazo de validade, o endereço de produção, contatos do produtor e a identificação clara de que esse produto trata-se de um produto artesanal.
2: As normas se aplicam a quem produz em pequena escala, de forma predominantemente manual, com domínio completo de todas as etapas, como, por exemplo, a escolha dos ingredientes até a embalagem, sem terceirizar nenhuma parte do processo. Sobre a comercialização, a norma prevê que o produtor poderá fazer vendas em loja própria, feiras de artesanato, redes sociais e sites de marketplace próprios. As regras entram em vigor 60 dias após a publicação. Reportagem Cleide Lopes.
0: Falta de conhecimento sobre direitos das pessoas com deficiência pode gerar situações de constrangimento.
1: É o caso daqueles que sofrem do transtorno do espectro autista e outras condições ocultas que não se manifestam por traços corporais, as chamadas deficiências não visíveis.
0: A legislação brasileira estabelece regras para o atendimento prioritário e obriga estabelecimentos a identificarem essas prioridades.
1: Saiba mais na reportagem de Luciano Colares de Holanda.
5: Pessoas com deficiência, autistas, idosos com mais de 60 anos, gestantes, lactantes, pessoas com crianças de colo, pessoas obesas, indivíduos com mobilidade reduzida e doadores de sangue têm prioridade no atendimento garantida por lei. Mas muitos deles ainda passam por constrangimentos em serviços públicos e estabelecimentos comerciais. Camila Matricardi, de Brasília, tem um filho autista de 18 anos. Caio é nível de suporte 1 e, segundo a mãe, os dois enfrentam uma série de dificuldades no dia a dia.
6: Teve uma vez que eu estava no supermercado e a gente estava na fila, eu entrei na fila de atendimento prioritário. E as pessoas da fila começaram a me olhar. E nisso, uma mulher que estava já quase para pagar fez um comentário do rapaz do caixa. Realmente, o que é visível, as pessoas já automaticamente se vê que respeitam, tipo, ah, não, tudo bem. E o dele teve ali aquele julgamento por um tempo ali. E eu tava assim, que são esses olhares para mim, sabe?
5: Diferente de deficiências com marcadores visíveis, o transtorno do espectro autista e outras condições ocultas não se manifestam por traços corporais. Por Por isso, a comprovação pode ser feita apresentando documentos oficiais.

0: como a carteira de identificação da pessoa com transtorno do espectro autista. Como explica Edilson Barbosa, advogado e presidente do movimento Orgulho Autista Brasil.
1: Ela é uma carteirinha que tem que ser emitida no seu município para gratuitamente para pessoas autistas. Então a gente pede, se no seu município não está emitindo, cobre e faça a sua CIPTEA, porque com ela aí você garante aí o seu direito de atendimento prioritário. Não basta só falar que é autista. Às vezes você tem que mostrar. E para mostrar, em vez de andar com laudo, aquele papel que o médico emite, você mostra sua carteirinha.
0: Estabelecimentos privados e órgãos públicos devem adequar placas e painéis de sinalização para incluir todos os grupos contemplados pela lei. Em caso de descumprimento da prioridade, a denúncia pode ser feita ao PROCON do município, do estado ou do Distrito Federal, se forem estabelecimentos comerciais. Já para descumprimentos em qualquer instituição, pública ou privada, é possível acionar o Disque Direitos Humanos, Disque 100. Reportagem Luciana Colares de Holanda.
2: Dicas do Enem.
3: Oi, meu nome é Antônia Barbosa e a minha dúvida é: o que eu devo fazer nos últimos 30 dias antes do Enem?
4: Tá faltando pouco, né? Dia 8 de novembro já é o primeiro dia das provas. O professor de História, Fábio dos Santos Reis, disse que nesse momento, na reta final, é hora de fazer revisão do conteúdo.
5: Agora o importante é fazer revisão de exercícios ou mesmo das antigas provas para que o candidato ele possa ter uma dimensão melhor daquilo que é cobrado no Enem. Chegou ali 4 semanas antes da prova, é exercício. Ou exercícios inspirados nas provas do Enem, ou diretamente a resolução de provas anteriores mesmo. Então, muitos dos alunos, inclusive, fazem esses simulados, aqueles que às vezes têm um pouco mais de possibilidade, às vezes conseguem imprimir esses simulados para irem fazendo em casa. É aplicação prática, é realmente aquela ideia de aplicando os conhecimentos mesmo.
4: É isso aí. Se prepare e acompanhe as nossas dicas toda terça-feira aqui na Voz do Brasil e também na radiogov.ebc.com.br.
6: A educação digital e midiática foi instituída ano passado como elemento curricular obrigatório prevista na Base Nacional Comum Curricular.
7: A ideia é acompanhar a evolução tecnológica e promover o uso de dispositivos digitais nos espaços escolares, com incentivo a práticas éticas e igualitárias.
6: Para guiar essas diretrizes, o Ministério da Educação criou 2 estruturas para fortalecer ações na rede pública de ensino sobre conectividade, educação digital e midiática e inteligência artificial.
8: O Ministério da Educação instituiu 2 estruturas para fortalecer a implementação das políticas de educação digital e midiática, inovação e conectividade nas redes públicas de ensino. O Comitê Nacional de Educação Digital e Midiática, Inovação e Conectividade e a Rede Nacional de Articuladores.

0: níveis de governo. O Comitê Nacional de Educação Digital e Midiática, Inovação e Conectividade tem caráter consultivo. Entre as suas atribuições estão acompanhar e apoiar ações de conectividade, infraestrutura tecnológica, educação digital e midiática, além de inovação pedagógica. Já a Rede Nacional de Articuladores Estaduais e das Capitais. Para mais informações, acesse o portal gov.br/mec. Locução, Thalita Albuquerque. Reportagem, Flávia Fernanda. O Instituto Nacional de Estudos e Pesquisas Educacionais Anísio Teixeira, o INEP, liberou para consulta o cartão de confirmação para quem teve o pedido aprovado para a reaplicação da prova nacional docente.
1: O documento já está disponível no sistema PNT, dentro da página do participante. É pelo cartão que o candidato confere as informações mais importantes, como o local e o horário do exame.
0: A reaplicação da prova acontece no próximo domingo, dia 18 de outubro.
1: Para mais informações, acesse pnd.inep.gov.br. Repetindo, pnd.inep.gov.br.
0: E essas foram as notícias do governo federal.
1: Uma realização da Secretaria de Comunicação Social da Presidência da República.
0: Com produção da empresa Brasil de Comunicação.
1: Fique agora com as notícias do Poder Judiciário.
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4: Evento do Supremo Tribunal Federal promove debate sobre constitucionalidade digital.
5: Justiça do Trabalho em Alagoas condena empresa de telemarketing por restrições ao uso do banheiro e assédio moral.
4: Superior Tribunal de Justiça mantém indenização à comunidade indígena do Rio de Janeiro por reportagem que a associou ao tráfico de drogas.
5: Boa noite, eu sou Marcela Luiza.
4: E eu sou Walter Lima.
5: O presidente do Supremo Tribunal Federal, ministro Edson Fachin, recebeu nesta terça-feira, em audiência solicitada pela Polícia Federal, o diretor-geral da instituição, Andrei Rodrigues. Entre os temas tratados estão as investigações relacionadas ao Banco Master, ameaças dirigidas a ministros do STF e o andamento dos inquéritos relacionados ao INSS e ao Banco Master.
4: O presidente do Supremo pediu celeridade da Polícia Federal para o fim do inquérito 4781, tendo a Polícia Federal adiantado que vai analisar as eventuais diligências pendentes.
5: Ocorreu na manhã de hoje, no Supremo Tribunal Federal, a quarta edição do programa Diálogos Institucionais.
4: O projeto debate os limites da constitucionalidade. Marcelo Della Libera.
6: O tema do encontro foi constitucionalismo digital e os impactos das novas tecnologias na vida das pessoas, como destacou o professor universitário e integrante do Centro de Estudos Constitucionais, o STF, Ingol Sarlet.
7: É que a Constituição passou a ser também um instrumento que deve estabelecer um marco sobre justamente essas questões que envolvem a transformação digital, os desafios que ela representa, inclusive em termos de risco e até mesmo de violações sistemáticas de direitos, como acontece com a desinformação, especialmente no processo eleitoral.
6: O diretor do Centro de Estudos Constitucionais do Supremo, Fernando Facuri Scaff, destacou que o diálogo constitucional entre os poderes é importante para que todos falem a mesma língua.
8: A importância desses encontros envolve uma participação do Congresso Nacional nas duas casas e também do sistema de justiça, porque muitas questões destas estão pendentes de regulação, por um lado, que são fatos extremamente novos, tudo que se refere ao mundo digital, à regulação dessas matérias, e por outro lado, uma parte delas já está judicializada.
5: Superior Tribunal de Justiça mantém condenação da editora Globo a indenizar por danos morais a comunidade Guarani de Bracuí, em Angra dos Reis, no Rio de Janeiro.
4: Em reportagem, os indígenas foram associados ao tráfico de drogas. Fátima Uchoa.
9: Na reportagem da editora Globo, também foi afirmado que a comunidade receberia cachaça em troca de maconha. A indenização foi fixada em R$50 mil pela Justiça Federal Fluminense. No STJ, ao manter essa indenização e reconhecer que o Ministério Público é parte legítima para a propor ação em favor da comunidade indígena Guarani de Bracuí por danos causados pela publicação jornalística, o relator ministro Ricardo Vilas Boas Cueva apontou que a liberdade de expressão e de imprensa devem ser conciliadas com o direito de proteção à honra e à dignidade, o que não ocorreu nesse caso.
5: Justiça do Trabalho em Alagoas condena a empresa de telemarketing por restrições ao uso do banheiro e assédio moral.
10: Trabalhadora vai receber R$15 mil de indenização. Simone Moura.
11: A justiça entendeu que a política de pausas da Alma Viva Experience SA em Maceió prejudicava especialmente as mulheres por desconsiderar necessidades como a do período menstrual, da gestação e do pós-parto. Depoimentos mostraram que as pausas eram limitadas a 5 minutos e podiam prejudicar as metas dos funcionários. A nona vara do trabalho também reconheceu assédio moral e rescisão indireta do contrato. Cabe recurso.
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5: Uma boa noite.
10: E até amanhã.
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12: Eu sou Paula Groba.
13: E eu sou Humberto Pinheiro.
12: E estes são os destaques de hoje do Jornal do Senado, que começa agora.
13: PEC da Segurança Pública pode ter votação concluída em comissão na quarta-feira.
12: Projeto prevê aquecedores solares obrigatórios em habitações do programa Minha Casa Minha Vida.
13: Comissão pode votar alívio na contribuição previdenciária dos militares.
12: Boa noite.
13: Boa noite.
12: Mais recursos, maior integração entre as forças policiais e regras mais rigorosas para combater facções criminosas, milícias e outras organizações. Esses são alguns dos principais pontos da PEC da Segurança Pública, que pode ter votação concluída pela Comissão de Constituição e Justiça na próxima quarta-feira.
13: A proposta busca reforçar o combate ao crime no país. O texto base foi aprovado pela Comissão de Constituição e Justiça do Senado, com mudanças propostas pelo relator, senador Rogério Carvalho, do PT de Sergipe. Repórter Bruno Lourenço.
14: A proposta de emenda à Constituição, já aprovada na Comissão de Constituição e Justiça, institucionaliza o Sistema Único de Segurança Pública e confere à União a competência para estabelecer diretrizes gerais para o setor. A PEC expande ainda atribuições da Polícia Rodoviária Federal ao permitir o policiamento ostensivo de ferrovias e hidrovias federais. Prevê um regime especial mais rigoroso para chefes de organizações criminosas e admite a criação de polícias municipais de natureza civil. A CCJ vota nesta quarta-feira algumas sugestões de alterações no texto base. O senador Carlos Portinho, do PL do Rio de Janeiro, por exemplo, quer incluir as Forças Armadas entre as beneficiárias dos recursos destinados à segurança quando militares atuarem em atividades de proteção e defesa civil, contra delitos transfronteiriços e na garantia da lei e da ordem.
15: A ausência de previsão expressa quanto à destinação de recursos do Fundo Nacional de Segurança Pública para essas operações gera insegurança jurídica e limita a capacidade de resposta do Estado frente às ameaças do alcance nacional. Aqui falamos de soberania.
14: O relator, senador Rogério Carvalho, do PT de Sergipe, no entanto, recomenda a rejeição da emenda.
16: As Forças Armadas têm o seu próprio regramento de financiamento, que é um outro debate que precisa ser feito num outro lugar. E se ele for convocado, deverá ter reforço orçamentário naquilo que é o lugar do financiamento da segurança pública.
14: A PEC assegura para o desenho das ações de segurança pública receitas vinculadas ao Fundo Nacional de Segurança Pública e ao Fundo Penitenciário Nacional, vedados os contingenciamentos.
12: E militares aposentados que recebem até o teto do regime geral podem ficar isentos da contribuição previdenciária.
13: É o que determina um projeto de lei que está pronto para ser votado na Comissão de Assuntos Econômicos. Raíssa Abreu conta mais.
17: Está pronto para votação na Comissão de Assuntos Econômicos o relatório do senador Efraim Filho, do PL da Paraíba, a um projeto de lei que alivia a cobrança previdenciária de militares aposentados e seus pensionistas. Apresentada pelo deputado Cabo Gilberto Silva, também do PL da Paraíba, a proposta determina que a contribuição só vai incidir sobre a parte da remuneração que ultrapassar o teto do regime geral da Previdência. O senador Efraim Filho é favorável ao projeto. Ele destacou que a mudança vai corrigir uma distorção histórica que vem corroendo as remunerações dos militares inativos. O senador explicou que os militares são a única categoria do serviço público que paga contribuição previdenciária sobre o total dos vencimentos, o que prejudica quem ganha menos. Depois de passar pela Comissão de Assuntos Econômicos, a proposta vai ser analisada pela Comissão de Assuntos Sociais.
12: Empresas poderão ajudar os funcionários a comprar medicamentos em troca de descontos no imposto de renda.
13: O projeto que cria o Programa de Medicamentos do Trabalhador está pronto para votação na Comissão de Assuntos Econômicos. Repórter Marcela Cunha.
18: O projeto permite que empresas ajudem a pagar os medicamentos de seus funcionários e dependentes. A proposta do senador Everton, do PDT do Maranhão, cria o Programa de Medicamentos do Trabalhador, que funcionaria de forma semelhante ao Vale Alimentação. As empresas que aderirem ao programa poderão dividir com os empregados os custos dos remédios e receber incentivos fiscais. O Everton afirma que a iniciativa poderá aliviar o orçamento das famílias.
19: A empresa que aderir ao programa tem desconto no imposto de renda. Isso vai ajudar muito as pessoas que precisam comprar medicamentos que não estão na farmácia popular.
18: O relator na Comissão de Assuntos Econômicos, senador Nelsinho Trade, do PSD de Mato Grosso do Sul, apresentou parecer favorável ao projeto, mas sugeriu mudanças. Entre elas, um limite de R$ 90 mensais por funcionário para o cálculo do incentivo fiscal concedido às empresas. Se aprovado na Comissão de Assuntos Econômicos, o projeto seguirá para a Comissão de Assuntos Sociais, onde poderá receber a decisão final do Senado.
12: O Senado também pode votar uma proposta que estimula o uso de aquecedores solares de água em residências. O texto está sob análise da Comissão de Meio Ambiente.
13: Uma das ideias é tornar o equipamento obrigatório em obras do programa Minha Casa, Minha Vida. Repórter César Mendes.
20: O projeto cria o Programa Nacional de Incentivo ao Uso de Aquecedores Solares de Água, Pronasol, prevendo que o governo federal defina localidades em que será obrigatória a instalação desses equipamentos pelo programa Minha Casa Minha Vida. O saque do FGTS, uma única vez, para a compra de aquecedores solares destinados à residência própria, também está previsto. O autor, senador astronauta Marcos Pontes, do PL de São Paulo, disse que a adoção das medidas propostas vai contribuir para a economia de energia elétrica e para a redução dos impactos ambientais.
21: Num país como o nosso, localizado com bastante insolação, sem dúvida nenhuma isso aí vai ser um ganho grande também para a construção civil na utilização desses sistemas.
20: Após a análise da Comissão de Meio Ambiente, o projeto seguirá para a Comissão de Infraestrutura.
12: A senadora Damaris Alves, do Republicanos do Distrito Federal, defendeu a investigação de condutas de ministros do Supremo Tribunal Federal pelo Senado. Ela rejeitou a possibilidade de acordos para evitar tensões entre as instituições e citou suspeitas de corrupção, decisões judiciais e medidas de censura.
13: Para Damaris, as condutas dos ministros devem ser apuradas na próxima legislatura.
22: Não serei fiadora de impunidade e vou trabalhar incansavelmente
0: forte para que a lei valha para todos. Ninguém vem com essa história de diálogo pela governabilidade, de diálogo para não ter tensão entre esta casa e a outra. E o recado é claro, não tem acordo.
12: Já o senador veneziano Vital do Rego, do MDB da Paraíba, destacou as manifestações populares ocorridas em diversos estados do país nos últimos dias. Estudantes e movimentos sociais participaram da mobilização em defesa de pautas como educação e garantia de direitos sociais.
13: Durante os atos, os participantes também pediram o fim da chamada escala 6x1, a proposta que reduz a jornada de trabalho para 40 horas semanais, sem redução salarial, está em discussão no plenário do Senado Federal e pode ser votada em primeiro turno ainda nesta semana. Veneziano Vital do Rego defendeu que a população continue mobilizada.
1: Quero enaltecer a presença às ruas dos milhões de brasileiros que ganharam a Avenida Paulista, que ganharam Copacabana, que estiveram em Pernambuco, em João Pessoa, no Rio Grande do Sul, em Campina Grande, em Santa Catarina, em todas as partes.
12: E senadores concluíram nesta terça-feira a quarta sessão de debates sobre a PEC que acaba com a escala 6x1. A proposta reduz a jornada para 40 horas semanais, com duas folgas e sem redução salarial. Defensor da mudança, o senador Paulo Paim, do PT do Rio Grande do Sul, afirmou que a medida é uma questão de direitos humanos, por garantir mais tempo para o descanso e o convívio familiar.
13: A última sessão de debates está prevista para esta quarta-feira. Em seguida, o plenário poderá votar a PEC em primeiro turno. A liderança do governo já recolhe assinaturas para pedir agilidade na votação em segundo turno. Paim defendeu a aprovação unânime da proposta, que classificou como a conquista de dignidade para os trabalhadores.
22: Asseguramos que o direito ao tempo não seja uma pauta meramente econômica. É uma causa civilizatória. É uma causa de direitos humanos.
13: Com edição de Paulo Groba e trabalhos técnicos de Eliseu Caires, o Jornal do Senado fica por aqui. Acompanhe agora as notícias da Câmara dos Deputados. Boa noite.
12: Boa noite e até amanhã.
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23: Parlamentares analisam medidas de apoio às pessoas com deficiência.
24: Um dos projetos implanta delegacias para atendimento especializado.
23: Outra proposta cria qualificação de pessoas com deficiência na cultura.
24: Boa noite. A Câmara aprovou medidas de apoio para a qualificação profissional de pessoas com deficiência no setor cultural. A repórter Paula Bittar acompanhou a votação.
25: A Comissão de Constituição e Justiça da Câmara aprovou um projeto que prevê recursos para a formação e qualificação profissional de pessoas com deficiência no setor cultural. A proposta inclui dispositivo na lei que criou a Política Nacional Aldir Blanc de Fomento à Cultura para prever que entre as ações e projetos culturais que recebem apoio e fomento da União, estados e municípios estejam ações e iniciativas culturais que promovam a formação e a qualificação das pessoas com deficiência para atuação no mercado cultural. O relator, deputado defensor Estélio Denner, do União de Roraima, recomendou a aprovação por entender que o projeto se harmoniza com os inúmeros dispositivos constitucionais que concedem especial proteção às pessoas com deficiência. O projeto, que prevê recursos para a formação e qualificação profissional de pessoas com deficiência no setor cultural, segue agora para a análise do Senado. Da Rádio Câmara de Brasília, Paula Bittar.
3: Direitos Humanos.
23: Jandira Fegali, do PCdoB do Rio de Janeiro, defende a política de direitos sociais do país. Ela faz um alerta sobre os riscos para o bem-estar da população que podem ser causados por mudanças constitucionais sem fundamento na realidade.
24: Jandira Fegali considera que a proteção das conquistas sociais dos brasileiros deve estar no centro do debate nacional. A parlamentar cita o SUS e a educação pública entre as políticas que precisam ser fortalecidas, independentemente de quem estiver no poder.
3: Segurança Pública.
23: Avança na Câmara a proposta que cria as delegacias especializadas no atendimento às pessoas com deficiência. A repórter Silvia Munhato explica.
4: A Comissão de Defesa dos Direitos das Pessoas com Deficiência da Câmara dos Deputados aprovou o projeto que cria nos estados e no Distrito Federal as delegacias especializadas no atendimento às pessoas com deficiência. Pela proposta, o Poder Executivo deverá regulamentar a instalação gradual das delegacias, de acordo com a demanda de cada região. Por recomendação da relatora na comissão, a deputada doutora Alessandra Haber, do Podemos do Pará, foi aprovada a versão da Comissão de Segurança Pública para o projeto do deputado Juninho do Pneu, do PSDB do Rio de Janeiro. A principal mudança em relação ao texto original foi a previsão de financiamento pelo Fundo Nacional de Segurança Pública. Segundo a relatora, essa alteração dá à proposta maior viabilidade administrativa e financeira. De acordo com o texto aprovado, as delegacias deverão contar com equipes multiprofissionais formadas por delegados, investigadores, escrivães, psicólogos, assistentes sociais, intérpretes da língua brasileira de sinais e profissionais de apoio. A proposta que cria as delegacias especializadas no atendimento às pessoas com deficiência será analisada agora pela Comissão de Constituição e Justiça. Da Rádio Câmara de Brasília, Silvia Munhato.
3: Ciência e tecnologia.
24: Uma comissão da Câmara aprovou regras para reforçar investigações de crimes cometidos pela internet. Saiba mais com a repórter Maria Neves.
6: A Comissão de Segurança Pública da Câmara aprovou o projeto do deputado Domingos Neto, do PSD do Ceará, que institui medidas voltadas a inibir crimes na internet e aumentar a pena para quem comete esse tipo de delito. Além de criar um tipo penal para organização criminosa digital, a proposta determina que a Justiça suspenda ou bloqueie perfis e contas usados para praticar crimes de forma continuada. Atualmente, a lei prevê a retirada de conteúdos específicos por meio de ordem judicial, mas não trata do bloqueio de contas, perfis ou canais na rede de computadores. A medida define organização criminosa digital como grupo de 3 ou mais pessoas que use a tecnologia para cometer crimes com pena máxima superior a 4 anos ou que atue em mais de um país. Pelo texto aprovado, apresentado pelo relator, deputado Capitão Alberto Neto, do PL do Amazonas, a pena para quem integrar, organizar, chefiar ou financiar organização criminosa digital será de 4 a 8 anos de reclusão, além da punição correspondente ao crime praticado. As penas serão aumentadas de 1/3 a 2/3 quando os criminosos utilizarem ferramentas avançadas para dificultar a identificação dos autores. O mesmo acréscimo é previsto para ataques a instituições financeiras, serviços públicos essenciais ou infraestrutura crítica, como os sistemas utilizados pelo mercado financeiro. Ainda de acordo com a proposta, empresas de tecnologia, provedores de internet e instituições financeiras serão obrigadas a colaborar com as autoridades na identificação de suspeitos de cometer crimes virtuais. Outro ponto permite ao Banco Central determinar o bloqueio temporário de contas, valores ou transações financeiras sempre que houver indícios de lavagem de dinheiro, fraude.

0: Economia. Mauro Benevides Filho, do União do Ceará, questiona a proposta de orçamento da União para 2027, estimada em 7,5 trilhões de reais, e alerta para o impacto dos juros da dívida pública que, segundo ele, devem alcançar 1 trilhão e 300 bilhões de reais no ano.
1: O legislador também contesta os valores divulgados sobre as despesas previdenciárias. Mauro Benevides Filho teme que o governo federal descumpra a regra constitucional que determina o limite de tomada de empréstimos, sob o risco de tornar insustentáveis as contas públicas.
0: Luiz Lima, do Novo do Rio de Janeiro, critica a política econômica vigente no país. Ele classifica como preocupante a perda do poder de compra da população e aponta o preço dos alimentos e os baixos salários como sinais das dificuldades enfrentadas pelos brasileiros.
1: Luiz Lima também avalia que o aumento do número de beneficiários de programas sociais reflete a falta de oportunidade de trabalho. Para o parlamentar, é preciso priorizar a geração de emprego, reduzindo a dependência da população em relação aos incentivos assistenciais.
0: Bongás, do PT do Rio Grande do Sul, defende as medidas do governo federal para ajudar os micro e pequenos empreendedores com ampliação do limite de faturamento, renegociação de dívidas bancárias e acesso a mais recursos.
1: De acordo com Bongás, apoiar pequenos negócios amplia investimentos e favorece o crescimento econômico, beneficiando trabalhadores e parcelas mais amplas da população, em conformidade com as políticas públicas de promoção de oportunidades para os brasileiros.
0: Ricardo Maia, do MDB da Bahia, ressalta a necessidade de manter as políticas sociais e econômicas em vigor, priorizando os problemas concretos da população, como o fim da fome, do endividamento e o acesso à saúde, à educação e ao mercado de trabalho.
1: Ricardo Maia também critica o discurso de ódio e a polarização, lamentando que a política tenha sido transformada em disputa entre torcidas, alheia às condições reais de vida da maioria dos brasileiros e à luta por um futuro promissor.
2: Saúde.
0: A Câmara está debatendo a alternância entre medicamentos biológicos e biosimilares. Saiba mais sobre os usos dessas substâncias com a repórter Agui Pontes.
3: A Comissão de Saúde da Câmara dos Deputados aprovou uma proposta que permite a troca entre medicamentos biológicos e biosimilares. Para que a troca seja possível, é necessário haver critérios técnicos observados, acompanhamento clínico e de efeitos colaterais. A principal diferença entre esses medicamentos é a origem. Os biológicos são naturais e os biosimilares são sintéticos. A deputada Silvia Cristina, do PP de Rondônia, relatora da Comissão de Saúde, explica como se deu as discussões sobre o projeto.
4: Antes nós tínhamos um entrave, né, porque os biosimilares eram de complexo ativo, mas passado com o tempo, viu-se que podia ser feita essa dispensação, porque já não teria mais problemas, especialmente com parte da vigilância sanitária. Então nós fizemos um relatório pela aprovação, então essa dispensação ela é possível para garantir, é claro, um desenvolvimento melhor com relação à saúde.
3: Os medicamentos biológicos são produzidos a partir de células ou organismos vivos. Por virem dessa fonte, as moléculas geradas são grandes e complexas, como um anticorpo, por exemplo. Por causa dessas características, os medicamentos biológicos tendem a se degradar mais facilmente, com mudanças pequenas, como a de temperatura, e não permitem cópias idênticas. Por outro lado, os biosimilares são medicamentos desenvolvidos de forma artificial para apresentar semelhança com um medicamento biológico original, trazendo o mesmo efeito e obedecendo a normas técnicas específicas. Quando surgiram, trouxeram junto muitas dúvidas sobre sua segurança e principalmente sobre a segurança em fazer a alternância entre os medicamentos biológicos e biosimilares. A relatora Silvia Cristina explica que hoje em dia essa inquietação foi superada, dado o acúmulo de estudos, não só por parte da Agência Nacional de Vigilância Sanitária, a Anvisa, mas de órgãos como a Organização Mundial da Saúde e a Agência Europeia de Medicamentos. Ela defende que a proposta procura estabelecer na legislação os tipos de medicamentos e prever a segurança da alternância entre os dois tipos, desde que tenha acompanhamento técnico. A proposta que permite a troca entre medicamentos biológicos e biosimilares espera análise na Comissão de Finanças e Tributação. Da Rádio Câmara, de Brasília, Agui Pontes.
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2: Trabalho.
1: E Dilvan Alencar, do PSB do Ceará, defende o fim da escala de trabalho 6x1, com a adoção de 2 dias de descanso por semana. O congressista critica parlamentares que, segundo ele, mudaram de posição sobre o tema durante o período eleitoral.
0: E Dilvan Alencar questiona a proposta de negociação direta entre patrões e empregados para definir a jornada de trabalho. O parlamentar considera que a mudança na legislação deve priorizar os direitos dos trabalhadores, independentemente das disputas políticas.
1: Benedito da Silva, do PT do Rio de Janeiro, defende a aprovação do fim da escala de trabalho 6x1, destacando a mobilização nacional em favor de 2 dias de descanso por semana. A deputada avalia que a pressão popular tem levado parlamentares contrários à mudança a rever suas posições.
0: Benedita da Silva considera que a participação dos movimentos sociais é fundamental para ampliar os direitos dos trabalhadores. A parlamentar ressalta a atuação de estudantes e representantes da classe trabalhadora na mobilização pela redução da jornada.
1: Reginaldo Lopes, do PT de Minas Gerais, é favorável ao fim da escala 6x1 e defende as garantias legais para assegurar tempo livre além do expediente. O deputado alega que a mudança pode melhorar a qualidade de vida e a saúde mental dos trabalhadores.
0: Em contrapartida, Reginaldo Lopes rechaça a jornada intermitente de trabalho e as negociações individuais, alegando que trabalhadores e patrões têm poderes desiguais de barganha. Ele conclama os eleitores a acompanhar as votações que ocorrerão no Senado sobre o fim da escala 6x1.
1: Alencar Santana, do PT de São Paulo, defende o fim da escala 6x1, atribuindo o avanço da proposta à mobilização popular e ao apoio do governo federal. Ele lembra ainda o governo anterior e alguns senadores que eram contrários à matéria, alegando prejuízos a empresas e à economia.
0: Na avaliação de Alencar Santana, a aprovação da PEC que acaba com a escala 6x1 vai representar uma conquista dos trabalhadores, especialmente da juventude e das pessoas que dependem do próprio trabalho para garantir o sustento.
2: Votação.
1: A Câmara aprovou um aumento do limite anual para a admissão de bombeiros militares no Distrito Federal. A repórter Paula Bittar acompanhou a votação.
6: A Comissão de Constituição e Justiça da Câmara aprovou uma proposta que aumenta o limite anual para o ingresso de efetivo no Corpo de Bombeiros Militares do Distrito Federal. Segundo o texto, em vez das atuais 377 nomeações por ano, a corporação poderá admitir anualmente até 714 novos integrantes, dos quais 94 oficiais e 620 praças. Segundo a autora do projeto, deputada Érica Cocai, do PT do Distrito Federal, os atuais limites de ingresso não são capazes de fazer frente às demandas da população nos próximos anos.
7: Nós precisamos de mais profissionais no Corpo de Bombeiros aqui do Distrito Federal. São profissionais que não apenas protegem o patrimônio, mas são profissionais que protegem a vida ou as vidas da população. Todas as vezes que nós temos algum tipo de situação emergencial, nós lembramos dos bombeiros e nós chamamos os bombeiros. Então são profissionais que são fundamentais para a nossa cidade.
6: A proposta que aumenta o limite anual para o ingresso de efetivo no Corpo de Bombeiros Militares do DF já pode seguir para o Senado, a menos que haja recurso para votação antes pelo plenário da Câmara. Da Rádio Câmara de Brasília, Paula Bittar.
2: Eleições.
0: Reeleito com mais de 52 mil votos, Bebeto, do PP do Rio de Janeiro, agradece o apoio dos eleitores de mais de 88 municípios do estado e atribui a vitória à fé em Deus. Ao dizer que apresentou mais de 32 projetos, ele reforça estar entre os 10 deputados fluminenses mais atuantes.
1: O congressista destaca sua atuação na defesa de obras de mobilidade urbana na Baixada Fluminense, com a duplicação da rodovia Presidente Dutra e a revitalização da ferrovia em São João de Meriti. Bebeto promete seguir atuando em benefício do Estado.
0: Charles Fernandes, do PSD da Bahia, agradece os quase 90 mil votos recebidos que o conduziram para o seu terceiro mandato na Câmara e reafirma seu compromisso em defender a agricultura familiar, o agronegócio e os municípios baianos na próxima legislatura.
1: Ele destaca investimentos na área de saúde do Estado, incluindo mais de 20 hospitais e 27 policlínicas. Charles Fernandes defende ainda a soberania nacional, a autonomia dos povos e as relações internacionais baseadas na cooperação e nas relações harmoniosas entre nações.
0: O Tony de Paula, do PSD do Rio de Janeiro, critica posicionamentos do Tribunal Superior Eleitoral, alegando haver diferença de tratamento aos candidatos à presidência da República no que diz respeito à retirada de publicações nas redes sociais.
1: O Tony de Paula pede que os ministros não protejam candidatos supostamente ligados às milícias, ao citar contratações de familiares de milicianos em gabinetes parlamentares, influências em hospitais federais e repasses de emendas a entidades ligadas a esses grupos.
0: Paulo Soares, do Podemos de São Paulo, faz um balanço dos seus 4 meses de mandato e destaca a apresentação de 31 propostas e a atuação em 7 relatorias. Entre os resultados, ele cita um projeto já transformado em lei, voltado à prevenção da saúde da mulher.
1: Paulo Soares também agradece os votos recebidos e afirma que vai continuar acompanhando as demandas do interior paulista, mesmo sem mandato. Ele defende uma atuação política focada em áreas como saúde e educação, com menos disputas ideológicas e mais atenção aos problemas da população.
0: Luiz Couto, do PT da Paraíba, agradece os mais de 60 mil votos recebidos, embora não tenham sido suficientes para garantir sua reeleição. Com 5 mandatos como deputado federal e 2 como estadual, ele afirma que sua trajetória foi dedicada à justiça social e à defesa dos direitos humanos.
1: Luiz Couto também reafirma o compromisso de continuar servindo ao povo paraibano, mesmo fora do Congresso. Para ele, o fim do mandato não encerra sua atuação em defesa da população, guiada, segundo ele, pela fé, pela honestidade e pelo compromisso com o próximo.
0: Geraldo Rezende, do União de Mato Grosso do Sul, diz que respeita o resultado das urnas e que vai seguir trabalhando até o último dia do seu mandato. No balanço de sua trajetória, ele destaca participação na criação da Universidade Federal da Grande Dourados.
1: Geraldo Rezende menciona ainda sua contribuição para a construção do Hospital Regional de Dourados e a implementação do primeiro SAMU indígena do país. O deputado também cita a construção de creches em aldeias e a defesa da regionalização dos serviços públicos.
0: Ismael, do PL de Santa Catarina, agradece os mais de 70 mil votos que recebeu, mas lamenta não ter alcançado a reeleição.
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0: Muito bem. 104,9 Rádio Toritama FM. Uma boa noite para todo mundo. Muita música boa você já curtiu aqui nessa noite maravilhosa. Hoje é dia 13. Dia 13. 13 de outubro de 2026. Depois de um feriado nacional, dia de Nossa Senhora de Aparecida, dia das crianças. Muita gente viajou nesse final de semana, curtiu, se divertiu. A criançada se divertiu bastante. Maravilha. E você que está aí de data nova hoje, dia 13, parabéns, hein? Feliz aniversário, tudo de bom. Que essa data se repita por muitos e muitos anos em sua vida. Felicidades hoje, amanhã e sempre. Programa dedicado a você. E daí, soprando velhinhas nessa data especial. É Toritama FM, é 104,9.
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